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1: 9:10.
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6: 9 e 18.

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1: 9:32.
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1: 9:40.
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5: 9:46.

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1: 10 e 11.
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1: 10 e 16.

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1: 10h45.
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1: 88,5. 10h49.

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1: 1:14.

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2: 4:21.
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1: Agora olha pro lado e carinhosamente canta assim pro teu irmão: com o Senhor Jesus, você vai ter vitória.

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6: 5 e 8.

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1: 5 horas e 30 minutos.
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14: 5:36.

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1: 6 horas. 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
4: 6 e 7.

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1: 6:29.
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5: 6:37.

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1: 7:20.
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3: Ah, meu beija-flor. Bom dia, São Jacuí. Bom dia, minha querida Berimbau. Bom dia a todos que estão nos ouvindo, onde quer que você esteja, né? Eu não estou de ressaca, não, por causa da seleção brasileira, que já ali era favas contadas, né? Mas depois a gente comenta sobre isso. Vamos então ao nosso salmo número 1, que é bem melhor. Como é feliz o homem que não vai atrás de opinião de pessoas mais, que não segue o exemplo dos pecadores e nem participa de rodízios dos que zombam de Deus. Pelo contrário, ele faz da lei do Senhor a fonte da sua alegria. De dia e de noite, ele medita nessa lei e fica imaginando como pode obedecer ao Senhor mais de perto. Ele é como a árvore plantada junto à margem de um rio. Nunca deixa de dar fruto na estação própria. E as suas folhas nunca murcham em todas as suas atividades. Mas os homens maus vivem sem direção e sem segurança, como a palha que é levada pelo vento. Por isso, no dia do julgamento preparado por Deus, eles serão condenados. Os maus não terão lugar entre os que obedecem a Deus. O Senhor conhece e aprova a vida dos que obedecem às suas leis. Mas a vida dos maus acaba em desgraça e destruição. Começa agora o programa Liderança Abrindo o Tom no Horário, Visão Geral.

Ah, eu estou dizendo bom dia, mas bom dia mesmo com o senhor José aqui, bom dia, minha querida Benibal, bom dia a você que está acordando, você que está caminhando, você que está trabalhando, você que está suando, você que não está fazendo nada, joga água na cara, tira esses reveladores e vamos para a vida, né? É porque é para frente que se anda, vai para o lado e para trás que anda caranguejo. Você é caranguejo? Não é, então vamos lá, né? Vamos lá, atividade dessa segunda-feira maravilhosa. Deixa eu ver, rapaz, hoje são seis, né? Deixa eu ver, acho que é seis, né? Eu tô até virando. É 6 de julho, isso mesmo. É 6 de julho, é, rapaz, um abraço, né? Um abraço pro meu amigo Giovanni, já tá aqui de cá, aqui, ó, dando uma desenha assim. Tô aqui, bom dia. Bom dia, Giovanni. Giovanni, que é da Rua dos Monteiros, da Rua da Paz. É o nome da mãe dele, é Dona Vita ou é Vida, uma coisa dessa, um nome bonito, né? Então também nos ouvintes, né? Então, um abraço pro meu amigo Giovanni, que tá aí, né? Que faz o seu corre com sua lambretinha, né, que sua motocicleta aí, para poder ganhar o seu, é mototaxista. Forte abraço, meu irmão. Forte abraço, que Deus te dê vida e saúde e continue na sua luta e labuta, né? É, rapaz, que não teve luta e labuta foi a seleção brasileira, mas a gente falar daqui a pouco sobre isso. Vamos abrir o programa primeiro para depois falar de uma música. Isso, eu só não sabia quem ia dar isso, que eu não queria, né? É, porque eu falei aqui um dia, que eu conversei, rapaz, esqueça a seleção brasileira. Mas isso envolve tantas coisas, porque quando envolve paixão, emoção, hoje muito dinheiro, mas milhões e milhões de dólares envolvidos nessa história toda, né? Num lugar que todo mundo pode meter a mão que não dá nada. Há muitos anos que acontece isso, uma corrupção deslavada nessa administração do futebol brasileiro. É, enquanto eu estiver nesse nível, meu amigo, não dá. Não dá para entender como é que... Dá porque não tem estrutura, não é? Mas bom dia a você aí, ó, aqui do Distrito do Bessa, aqui também do Distrito do Picado, né? Você no seu bairro, aqui na nossa cidade, aqui vários bairros e tudo mais, com suas virtudes e também com seus problemas, né? Vamos que vamos, mais um dia nessa segunda-feira maravilhosa, porque se você está de ressaca, está de cabeça quente, ah, porque o Brasil perdeu, eu não estou não, meu amigo, eu não tenho tempo na minha vida para isso, eu já estou vacinado há muito tempo de entrar nesse clima dessas emoções, de a gente fica em depressão, fica tristinho, fica não sei o quê, ah, que nada. E eu fico observando também os comentários dos colegas da imprensa esportiva, cada um melhor do que o outro. Oh, meu Deus do céu, rapaz. É, me diz, olha pra aí. Os caras que nunca, não conhecem realmente o que foi a história do futebol brasileiro e tem que saber que, rapaz, quando não há uma coisa séria, as coisas caem, não se mantêm. É simples, a vida é assim. Mas eu vou chegar lá. Vou fazer um pouco de um retrospecto para poder falar algumas coisas que eu tenho vontade de falar, porque eu conheço e bem um pouco da história do futebol brasileiro, como do baiano também, né? E como já se deu as glórias da nossa seleção e que hoje é um fiasco e vai chegar... Era 26 anos, né? Sem ganhar, né? Pois é, vai chegar mais 4. Eu não acredito em 30 também não, viu? Vou logo sincero. É, se eu não estiver vivo, alguém vai dizer assim, pô, aquele cara falou aquele dia, que cara é aquele? Eu não sou bruxo não, mas não acredito. Mas vai enganar os bichos, vai. E deixa pra lá. Sim, mas vamos voltar para falar aquilo que eu sou de aqui, porque é a cidade que pulsa, cidade que caminha com suas próprias pernas, né? Essa cidade que tem dentro do seu povo o empreendedorismo, do querer fazer, do trabalhar, do construir, né? E isso é muito bacana, mas muito bacana mesmo esse perfil. Tem a minoria que gosta de mamar, de babar, né? Por sinal, tem uma minoria aí que gosta, que vive na teta do poder, que gosta de... Vou até falar aí, o senhor que vereador, Câmara de Vereadores, rapaz, vocês não têm estatura de comando não, viu? Ele está falando aqui, Renato, não tem estatura não, e provo por quê, tá? Inclusive dentro da lei, tá bom? Então, mas depois eu falo sobre isso, que hoje eu quero falar de seleção brasileira e de outras coisas, tá bom? E aí não é nada não, rapaz. A gente aí, né, acorda e tal. Eu acordei boa, sem ressaca, sem nada, né, fui dormir bem. Inclusive, deixa eu dizer a vocês, ali sim, rapaz, que é futebol, que é garra, que é vontade, determinação, que realmente não é só a grana, não é a pose, não é a mídia, não. Que é outra concepção, né, gente, outra mentalidade, é defender aqueles que eles acreditam. O jogo do México e Inglaterra ontem,
E aí eu fiquei ali para lá e para cá e tal. Aí começou o jogo, eu nem sabia que tinha um jogo, né? Eu estava desligado. Aí eu tomando um café, fiquei olhando assim. Rapaz, aí não deu para ir dormir, sério. Que jogaço de bola. 3-2 para a Inglaterra. A Inglaterra passou. E com menos um jogador. Com menos um jogador durante um bom tempo do jogo, viu, gente? Não teve prorrogação, não. E outra, foi no estádio Azteca, o estádio lá do México, com mais de 80 mil. Foi no estádio que o Brasil foi campeão em 1970, com Pelé. Na época que tinha homens que jogavam futebol. Pelé, Jairzinho, Tostão. Aí os caras da seleção toda, que não dá para esquecer. É. Como a outra também aqui de 2002, a de 84. É, entendeu, gente? Que fica na memória. É. Não, esses daí estão passando, ó. Se você perguntar qual foi as últimas seleções desses 20 e poucos anos, eu não lembro desses jogadores nenhum que me chamasse a atenção, que ficasse gravado. Todo mundo japonês. É tudo igual. É uma mediocridade ímpar, né, em termos de futebol. Tanto que está aprovado aí, né? As Copas. E agora essa daí, ó. Que eu sabia que não ia para lugar nenhum, mas se eu falo isso, eu ia dizer, vai com esse cara, tá agorando, esse cara é negativo. Não é, gente, é a realidade. É você enxergar e deixar sua emoção, né, dentro de um saquinho, no cofre, na gaveta. Não vê que não quer. E outra coisa também, essa história desse Lancelotti, sei lá como é que fala, desse italiano, é tudo história. Ele, a campanha dele não foi melhor do que nenhum treinador brasileiro ultimamente que pegou a seleção. Medíocre também. É, medíocre. Agora tá ganhando. É porque a gente tem esse costume do cachorro vira-lata, né? É isso, nós temos esse costume. E daí, porque é italiano, futebol italiano, tudo bem, ele ganhou um bocado de título de time, nem seleção alguma ele ganhou nada. Vem pra aqui. Muito dinheiro, certo, na boa. Eu vou falar logo, porque daqui a pouco eu dou o salve de todo mundo, passo pelo município, porque eu sou assim mesmo. Gente, eu vi, rapaz, a maioria. Eu sou assim mesmo. Gente, eu vi, rapaz, a maioria da imprensa.

de não sei o quê, aí procurar o que fazer, certo? Vai tocar sua mentira, sua história, seu 7-1 para cima dos outros, não é para cima de mim, não. Então, veja só, dizer que um ano não é tempo de preparação para um time de futebol? Um ano? Ah, pelo amor de Deus. Não, mas porque teve pouco tempo, teve. Aí veio cheio de desculpazinhas e ninguém fala. Por mim, Ancelotti ontem pegava a mala dele e se picava. Porque o Brasil não precisa de Ancelotti para fazer um bom futebol, precisa de seriedade, precisa saber de quê? De uma diretoria de CBF séria, de não empresários estarem mandando em futebol, mandando em jogadores. Hoje não tem mais jogador, tem marcas, né? De jogadores que só. Que chega numa Copa do Mundo, sai com a fortuna, que não precisa trabalhar para mais nada e mais ninguém, só a fortuna que eles ganham. Vou falar daqui a pouco, perdeu e estão levando a fortuna para o bolso, que você, trabalhador, trabalha a vida toda e não ganha nem 1% dessa zorra, rapaz. Estão feito otários, tá? Será que vocês não enxergam as mazelas que é esse país, inclusive o futebol? Que é uma mazela? Há quantos anos? Praticamente três gerações que não sabem o que é disputar uma final ou uma semifinal de uma Copa do Mundo. E agora saiu na primeira. É, não saiu nas oitavas, que nunca aconteceu isso há quantos anos? É? O Brasil sempre pontuou, como todas as crises, lá em cima. Por quê? Porque tinham homens sérios, jogadores, homens sérios, que honravam essa zorra dessa camisa, essa amarelinha. Tá? Agora é muita pose. É, os caras. Vocês viram? Aí é que tá, vocês têm que observar isso. Vocês pensam que alguém está com sentimento? Que coisa nenhuma, rapaz. Ontem eu vi um jogador, que eu não vou citar o nome dele, dando uma entrevista, querendo dar cara de triste, de sentido, mas um farsante, meu amigo. A imagem não nega, a voz não nega, a expressão não nega, certo? Um atacantezinho, fuleiro. Certo? E seleção brasileira, que ele, há tempos atrás, não participaria de nenhum grupo de seleção nenhuma, bolinha de gude, rapaz. Tá? E aí, não, porque esse momento, aí apertar, fechava o olhozinho assim, para dizer que estava comprimido de sentimentos, de. Vai procurar o que fazer, rapaz. Vocês enganam os trouxas, e eu não sou trouxa, tá? Porque de futebol eu conheço um pouco da história dessa zorra, e não estou aqui para estar, ó. Engolindo, se balena, achando que eu estou tomando, certo? Tô sorado, qualquer coisa dessa. Que nada, rapaz. Aí vocês veem, Adão tá aí? Desses aí, um ou dois que teve algum sentimento. Eu vou começar apontando dessa forma que eu soube. Eu comentei com algumas pessoas e disse, certo? Eu não lembro o nome, né? Porque a gente fala com tanta gente, inclusive pessoas próximas, até dentro da própria rádio. Como é que uma seleção que não tem lateral, nem direito e esquerdo, pode chegar a lugar nenhum? Pode, não pode. O Juba, esse jogador do Bahia, é melhor do que esse lateralzinho que jogou essa Copa do Mundo? Não, é um bom jogador. Ele faz o feijão com arroz. E já vi dizer que seleção brasileira tem que ter jogador que faz feijão com arroz, rapaz? Se respeitem. Se respeitem. É. Respeito o futebol que já teve glória, que hoje não tem glória e não vai ter durante muito tempo. Não penso que vai reagir, vai ressurgir assim, não. Por causa de um treinadorzinho italiano que está recebendo uma fortuna, vai ficar aí 4 anos, vem aqui, pererê, malalá, pampá, Rio de Janeiro, Copacabana, não, aqui em Copacabana já foi, Barra da Tijuca, depois pega o avião, vai embora, e entrando não sei quantos milhões todo mês, dinheiro que é nosso, dinheiro que é do Brasil, dinheiro do Brasil é nosso, né? Para bancar, que não vai fazer nada de novo, não. É conversa fiada, rapaz. Tá? Ele tinha que pegar a bala dele e se picar, tá? Porque no Brasil, com todos os problemas, ele não foi melhor do que nenhum treinador, não. E teve um ano. E vou dar um exemplo. Quando, em 1970, João Saldanha, que era um comentarista esportivo fantástico, que trabalhava na TV Tupi, e também de vez em quando dava uma de treinador, né? Então não era treinador, o negócio dele era comentarista esportivo, né? Mas aí lá ele ia lá e fazia o dele, era até torcedor do Botafogo do Rio de Janeiro, naquela época e tudo mais. Pega João Saldanha em 1970 e bota ele para a seleção brasileira. Ele foi lá, armou um grupo, não é? E aí não é nada não. Nessa brincadeira, teve até um entrevero, porque Dadá Dario, o jogador que estive até jogando aqui no Bahia e tudo mais, jogou no Atlético, um jogador que não era craque, mas fazia gol. E não era jogador de nível para a seleção brasileira, que tinha um Elton, um Jairzinho, pelo amor de Deus, né?
Aí, na época, o presidente da República chamava-se

0: General Augusto Médici, né? Ele aí virou e disse, porque ele era torcedor do Grêmio, não é? E era fã do Dadá Maravilha, né? Ele aí disse, então, quer, tem que levar Dadá, não sei o que, disse aí, rapaz, foi pra lá, veio pra cá, acabou, faltando 2 meses pra Copa do Mundo, certo? Acabou, João Saldanha saindo do cargo, por pressão, inclusive, política da época, se vivia o regime militar, não é? Hoje a pressão não é mais política assim, não, é da grana, dos empresários, das grandes empresas, eles que mandam no futebol brasileiro. Eu vejo dessa forma, tá bom? E aí, João Saldanha saiu. Zagallo, que não tinha sido treinador de nada, foi um grande ponta esquerda, jogou no Botafogo, foi bicampeão brasileiro, certo? Ali o chamado Formiguinha, jogou no Flamengo também, né? Morreu outro dia, tem mais ou menos, deve ter menos de 2 anos que o velho Zagallo, né? Que disse assim, vocês vão ter que me engolir. E tiveram que engolir ele mesmo. Ele foi lá e ganhou o tricampeonato brasileiro, invicto, o tricampeonato mundial. Em 1970, no México, aí no estado Azteca, que o México tomou 3-2 ontem da Inglaterra. E aí não é nada não. 2 meses, ele foi treinar o time. Foi treinar o time. E teve uma situação, inclusive, interessante para vocês verem. Essa é a história verdadeira do futebol que eu estou falando aqui, tá bom? Tá? Não estou aqui para contar história de carochinha nem mentira nenhuma, não, tá? Teve, na época de João Saldanha mesmo, e João Saldanha lá e papá conversando sobre o esquema, não sei o quê, e botou o esquema. Na época era um quadro, chamava quadro negro, né? Que hoje tem outro nome na escola e tudo mais, não é mais quadro negro, tem outro nome, a peça, a lousa, uma coisa dessa. Ele estava ali, né, com o giz na mão, porque o time tem que fazer isso, e está lá Pelé calado, né, no canto dele, só observando, só analisando, né. Aí, porque isso aqui, não sei o quê, Daqui a pouco Pelé se retou e disse, professor, você tinha que chamar professor, me dê seu giz aí. Aí chegou, apagou tudo, disse, nada, o time não pode jogar assim, não, o time tem que jogar assim, e acabou, meu amigo. Tá? O futebol era assim. E aí ficou todo mundo, mas rapaz, você não sabe, tem que botar o rabinho entre as pernas, ficar calado, porque quem falou foi o rei. E ele estava certo. Tá? Veio como esse dessa, sei lá, mais um professor Pardal do futebol brasileiro. Só que você é estrangeiro, ele tem que o negócio de estar bajulando, né? Então, não tinha, ninguém tocava, tinha que ir embora. Não é nada, não. Zagallo pegou o time 2 meses e foi tricampeão. Foi tricampeão, porque naquele grupo eram jogadores que sabiam jogar futebol, outra que jogava bola, que eram homens. Eu não vejo esse time aí que me perdeu ontem, um time de macho não, rapaz. Não vejo não, que nada. Esse negócio de zagueiro com todo o tamanho que é um grande jogador, eu não sabia, eu disse para o camarada, eu disse para Marco Antônio do camarada, digo, esse jogo o Brasil vai ter que fazer pelo menos 2 gols, porque o cara guarda, porque o cara é bom para caramba mesmo, é o melhor centroavante do mundo, se chegar ele guarda, e ele passa por cima mesmo, porque o cara sabe jogar. Eu vi os caras tentando disputar espaço, mas chegou 2 vezes, o cara jogou no saco e acabou, rapaz, tá? Botou a bola debaixo do braço e pronto. Me deixa, viu? Outra, falando sobre coisas de histórias de seleção. Aí, ó, fala de Romário, de Dunga de 80 e tal, tal. Foi campeão porque tinha homem naquela azul. Dunga era de peitar, era de bater de frente com o jogador, com o adversário, com a zorra toda. Romário intriguento, invocado e outros. Foi campeão, rapaz. 70, Brito, o xerifão na defesa. Tinha o negócio dos caras tá aí esculhambando, rapaz, com 2 divididas, jogar um cara na cara da zorra no alambrado, rapaz. Não é? Ontem eu vi a defesa do Brasil sendo passada por cima. Esse Marquinhos, rapaz, não porque joga no PSB, é Marquinhos o nome dele, nem sei, mas acho que é. Joga no PSV e PSG, aliás, da França, foi campeão disso, campeão daquilo. A seleção não joga nada, a bolinha neném, rapaz. Aquele toquinho tal, nunca chega numa dividida para chegar mesmo e dizer assim, meu irmão, aqui esse espaço é meu, rapaz. E futebol não é violência, não. É impor certo seu espaço, tomar conta do seu quadrado. Que nada. Aí o outro também grandão, Haaland, que o nome dele não é Haaland na pronúncia, né? Porque não pode falar que a pronúncia do nome dele é real, porque ia ser uma confusão no Brasil, né? Não é Haaland, não, é outro nome, né? E aí, quando se pronuncia. Verdade. E aí, meu amigo, simplesmente, né? Eu vi o que vi ontem. O cara deu as bolas, passou por cima da defesa. Tá, e o segundo, ele olhou para o gol e tal, chutou, passou tipo, o jogador. E tal. O cara sabe fazer gol. Né? E o Brasil não jogou nada. Nada. Bolinha neném. E não culpe um rapaz que bateu pênalti, não. Que pênalti também se perde. Zico, um dos maiores batedores de pênalti da época. Zico do Flamengo. Craque de futebol. Perdeu contra a França. O Brasil foi desclassificado com o pênalti perdido para o Zico. Né? Por quê? Porque se perde. Pelé foi o rei do futebol, perdeu o pênalti. Agora tem escolhas e escolhas, né? Tem momentos que você escolhe um jogador que só bateu 4 pênaltis na vida. Oh, pelo amor de Deus, né? Aí fica difícil, né? É complicado. Mas é o que eu digo, é do mister, né? Não, porque o mister é o mister, né? Ai, procurar o que fazer. Bem, mister é para tuas patroas, não é para mim, não. E aí, a história é esta. Futebol brasileiro, esqueça. Futebol brasileiro, esse cara, durante 4 anos, só digo uma coisa, em 2030, quando teve a primeira Copa, 34 por aí e tudo mais, eu acho que foi na Itália, foi no Uruguai, uma coisa dessa, né? Que aí foi a época que o Uruguai foi bicampeão, né? Numa época da década de 30, e em 1950, aqui dentro, ó. E nós tínhamos um grande, tinha uma grande seleção, numa jogada de Didi pela direita, deu um chuteco. Eu já fui. Agora, voltando, eu pergunto a vocês que gostam, que entendem futebol. Time que não tem lateral não vai para lugar nenhum. Esse Juba do Bahia aí é melhor do que esse lateral que jogou da seleção. Né? Como é que o Brasil bota um lateral direito para ser titular da seleção, que o cara é reserva do time do Flamengo? Pelo amor de Deus! E o treinador, o Ancelotti, virou e disse assim, não, é porque eu conheço ele, já jogou comigo, e ele é bom de vestiário. Eu quero saber de jogador bom de vestiário coisa nenhuma, rapaz. Eu quero jogador que jogue bola no campo. Vou dar outro exemplo também do velho Pelé. Pelé, rapaz, quando o pessoal ia pro vestiário, todo mundo ficava lá conversando, pererei, parará, porque naquela época não tinha conforto nenhum, não. Era um banco de madeira comprido, madeira mesmo, não tem negócio de acolchado, coisa nenhuma, não. Aquele banco de madeira grandão, de 1900 antigamente, e acabou. É, um banho frio, não tinha negócio de banho quente, não. Um banho frio, muita via no banheiro, não tinha nem descarga para usar. Era nesse nível, tá bom? E aí, não. Ela chegava lá no intervalo, ó, chegava no banco daquele, deitava, fechava os olhos e ficava viajando. Aí um dia, um camarada chegou e disse, sabe, curioso é curioso, né? Vem cá, Pelé, por que é que no intervalo aí todo mundo fica conversando, discutindo jogada, esquema, tararara, e você fica aí dormindo? Ele disse, eu não estou dormindo, não. Eu estou pensando no jogo. Você vê como o rei era de especial. Ele ficava pensando no jogo, ficava pensando nas falhas dos adversários, uma forma de construir uma jogada, tudo mais. Por isso que era rei. Inteligência, pensava. Pensava. Esse jogadorzinho que pensa o quê? Ah, me deixa. Mas é isso mesmo. Mais um campeonato que foi para a Cucuia. Eu sei que tem muita gente aí chorando, mas é porque, né? Estava pensando em vender mais isso, em vender mais aquilo, né? Cada etapa que o time vai passando, as vendas aumentam, né? As televisões com pico de audiência lá em cima, porque televisão, seleção, e seu machão caríssimo, não é? Muitas vezes o cara faz o contrato e diz, olha, eu fico com você até tal, assim, agora se a seleção cair, eu não vou, já diminui o contrato, esse tipo de coisa que acontece na área da publicidade, né? Mas a realidade é essa, tá? Um ano, no meu entender, é tempo suficiente para se montar uma boa seleção. Esse negócio de desculpa, porque um ano é pouco, vai ficar 4 anos, há um novo ciclo. Que novo ciclo, rapaz? Desse jeito? Esse treinador botando um time sem lateral? Que a culpada é ele, foi ele que convocou, pô. Não foi eu nem você, não. Se o time não tinha laterais, pô, com condição de jogar bola, pô. Ah, me deixe. Um meio de campo com Casimiro, rapaz. É jogador de futebol. Tem jogador, rapaz. Tem um Cunha também, jogadorzinho comum que tomou pênalti ontem. Você não vê nada de diferente, desses caras, tá? Então, uma seleção dessa não pode. Não pode ir para lugar nenhum, né? Foi até longe, porque se pega um grupo mais forte, não passava para essa fase da oitava, não, viu? Ficava no início mesmo. Não ia nem para a disputa desse mata-mata que inventaram aí. Mas isso aí, seleção. Eu sou assim, certo? Eu falo o que eu sinto. Quem gostar de mim, continue ouvindo. Quem não gostar, pode mudar de estação. Agora, futebol brasileiro, enquanto tiver esses dirigentes, quem manda não são os treinadores, no fundo, no fundo. Quem manda não são os dirigentes da CBF. Quem manda é o capital. Quem manda são os empresários. Quem manda são as marcas, que eu não vou citar aqui. Sabe que tem um jogador que tem que jogar. Afinal, eles botam não sei quantos milhões, 4 milhões, e a CBF quer, porque, né, no meio do caminho, essa grana, esses milhões de dólares que vem principalmente do exterior para a CBF, através das suas propagandas, dos seus patrocinadores, uma boa parte fica no meio do caminho, na mão de muita gente por aí, tá? E outra, estão falando aqui, deixa eu abrir esse negócio aqui do WhatsApp, que o povo está falando comigo e aí eu tenho que responder ao povo. Deixa eu abrir aqui o WhatsApp. Eu ainda não me adaptei à nova situação, tá? O que eu me adapto à nossa situação, que está dizendo assim, ó, filho do presidente da República fez 1.500 transações bancárias e movimentou 19 milhões e 500 mil reais entre 2022 e 2026. Revela a quebra de sigilo. E quem assina a matéria é Tomé Abducci. Está aqui, ó. É, está aqui. Matéria assinada aí, ó. O Brasil é esse. É, é. E do atual presidente, o Lulinha, tá aqui. É, é, rapaz. É, foi escancarado, né? Vou falar logo aqui. O filho de Lula fez 1.500 transações bancárias e movimentou 10 milhões e meio entre 2022 e 2026. Revela quebra de sigilo, né? Isso aí, tá bom. É, tá aqui a movimentação, tudo mais, dados, né? É a fonte, a origem, para não dizer que eu estou inventando história, viu? Mas vamos voltar para a seleção, que é melhor, não é não? Vamos voltar para a seleção. Cadê, rapaz? Bora sair desse negócio, vamos para aqui. Deixa eu... Como é que eu faço, rapaz? Tem horas que eu me perco. É verdade. O Paulo Coutinho, um colega nosso, trabalhou em televisão e tudo mais, né? Forte abraço, viu? Obrigado por estar nos ouvindo aqui em Salvador, né? Obrigado mesmo, meu querido, pelo aplicativo. Grande Paulo Coutinho, né? Que figuraça, viu? Trabalhando em várias redes de televisão. Hoje ele trabalha com filmagem, faz cada vídeo fantástico, né? O cara é de excelência, né? Pois é, isso aí. Tá me ouvindo, isso para mim é uma honra, não é? Deixa eu mandar aqui um alô também para a Joelma, em São Paulo, que está já nos ouvindo, está ligada com a gente. Muito obrigado, viu, Joelma? Muito obrigado pelo carinho da audiência, né? Deixa eu ver aqui, rapaz. Ah, Jesus. Deixa eu botar logo esse povo para falar, não? Pois é, que aqui a prioridade é o povo. Aqui meu amigo Rata, Renato, bom dia. A seleção foi longe demais. A imprensa estão querendo culpar Neymar, que ficou no banco um tempo todo. Hexa, esqueça. Por isso que eu falei aqui comentando na época. É, esqueça. Esqueça. Ah. Outra, nós temos praticamente 3 gerações que não sabem, não viram o que era realmente futebol brasileiro. Porque tudo muda, tá? E essa história de dizer, encerrou um ciclo, vamos começar um novo ciclo. Que coisa nenhuma, seu Antelote. Aí começar coisa nenhuma, rapaz. Conversa para boi dormir, do seu jeito, com a seleção sem lateral, com lateral que deixou um lateral, não sei nem o nome dele, lateral direito, reserva do Flamengo, pela procurar o que fazer, rapaz. O mesmo do mesmo, tá? Preferia até o de cá, porque mas o de cá, uma hora dessa, estava sendo trucidado pela imprensa esportiva. Se fosse algum treinador brasileiro, estava sendo trucidado. Já tinha sido posto para fora ontem no vestiário. Mas não, o gringo, né? Porque é gringo, é italiano, grande zorra. Que é italiano. Ah, porque ganhou o campeonato lá fora de clubes, não sei o que, não sei o quê. Ah, a seleção, o futebol italiano, nem na Copa tá, nem se classificou. Ah, mas me deixe, rapaz, que é cada uma. Deixa eu botar logo o povo para falar. Aí, ó, tá dizendo, Renato, o Ancelotti já renovou o contrato até 2030. Como é que faz o contrato? Como é que faz o contrato com o cara? antes renova o contrato, antes do cara, no caso, o Antelote, né? No caso do Antelote, ganhar alguma coisa e mostrar. Porque ele não mostrou nada de novo. Medíocre. Ou até igual, pior do que os outros. E tá dito. Deixa eu botar aqui esse negócio logo, para depois tomar uma água, né? E daqui a pouco eu vou tentar conversar com o nosso querido pároco do município de Coração de Maria, né? É, rapaz, ele tá saindo de Coração de Maria e indo para São Gonçalo. Bater um papo sobre essa passagem dele aqui em Coração. Foi marcante, né? O trabalho que ele fez na Igreja Católica de Coração de Maria, Padre Luciano dos Santos.
1: Bom dia, meu amigo Renato Dantas. Aqui é seu amigo Roberto do Pão e do Leite também. Como é que tá você, meu amigo? Você tá bem?
0: Eu tô ótimo.
1: Meu amigo, manda um alô aí pra meu sobrinho Marcelo de Capucho. Ele disse que todo dia ouve seu programa, viu? Fica ligadinho, o rádio ligado lá. E trabalhando e o rádio ligado. Manda um alô aí pra Leonido aí no Humilde. Deus dá um amparo. Coxinha do Céu, Tony Cucum, Pina, Tina, Luísa, meu irmão Burica, meu amigo João Grande, Boião, Nilton, Sariga aí na Rua do Adu, meu irmão Capu e sua esposa Alanda, viu? Aquele abraço, meu amigo. Tá na educadora, tá bom demais. É com você, Renato Dan.
0: Pois é, obrigado, meu amigo. Meu amigo é, rapaz, do Leite também, Roberto Pão do Leite também. É, vamos, são 8 horas, vamos tomar uma água. É, desculpa aí, porque é isso mesmo, o programa nosso é assim, não sai passeando, tudo mais pela região, é, mas vamos que vamos. O importante é que estamos aqui, não é? Em plena cidade, né? Varando o sol da felicidade, tá bom? Então aí, ó, vamos tomar água, a gente volta daqui a pouquinho.
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12: Deixa eu abrir aqui o botão. Pronto, já tá ok, né? Pois é, vamos falando sim. Daqui eu vou agora entrar em contato com o padre Luciano, né? É pároco aqui da Igreja Católica no município de Coração de Maria. Né, bater um papinho com ele e falar um pouco sobre o trabalho que foi realizado e tudo mais. Ele que está saindo, né? Está indo para outro município. Mas deixa eu ligar aqui, não é? Para que aí, daí, né? Pronto, tá? Botando aqui no Viva. Uhum. Chamando, não é? Pois é, né? Chamando. Padre, bom dia. Como tá chamando, né? Eu falei há poucos minutos com ele, no intervalo, né? Então, estou ligando aqui, esperando ver que ele atenda para conversarmos sobre o trabalho a ser realizado, né? Então, daqui a pouco eu volto a ligar, não é? Pronto, não é? Mas, sim, eu estava falando da seleção brasileira. Então, veja só, com a eliminação da seleção brasileira para a Noruega ontem, na resultado final, foi a pior campanha desses últimos anos, né? Desde 1900 e alguma coisa, não é? Garantiu à Federação Brasileira uma premiação de 15 milhões de dólares, cerca de 77 milhões e 500 mil reais. É pouco dinheiro? Não é. Muito dinheiro. Esse valor é destinado às seleções que terminam entre 9, na nona até a 16ª colocação na Copa, né? Na Copa do Mundo. Além dessa premiação pela campanha, o Brasil já havia assegurado, já tinha ó, botado no bolso, mais 10 milhões e 500 milhões de dólares apenas pela participação na cota. Essa quantia paga para todas as 48 seleções. Foi para a Copa, já bota esses 10 milhões, que corresponde, gente, a mais de 50 milhões de reais. É muita grana. Só aí já vão 100 e tantos milhões, não é? E desse montante aí, desses 10 milhões e meio, é, 1 milhão e meio de dólares é reservado para custo de preparação da seleção, que aí é o quê? 7 milhões de reais. A preparação é pouco dinheiro? Somando tudo isso, gente, os valores que acumula a receita total de aproximadamente, sabe de quanto? De 131 milhões e 800 mil reais pela participação do Brasil, que foi eliminado ontem. É muita grana envolvida. E como eu falo, no meio do caminho, muitas dessa grana, certo, fica, né? E faz parte do show, né? Faz parte de um show que é complicado, né? Deixa eu mandar um abraço aqui para a Keco, dona Dadá, que está nos ouvindo, e Amélia Rodrigues. Forte abraço, meu irmão. Forte abraço mesmo. Antônio Rui Pinto, que é procurador, defensor, procurador não, é defensor público, nos ouvindo em Salvador. Antônio Rui Pinto, filho de Perolina. É, filho de Perolina é Pinto, né? É uma figura, né? Perolina foi poetisa, escritora, tudo mais, figura maravilhosa. A avó dos meninos, chama os meninos do Casaca, né? É, de Jorginho e de Vini, né? Um é engenheiro, outro é médico, inclusive médico pediatra. É a vovó, né? E esse aqui é tio, né? Está nos ouvindo lá em Salvador. Muito obrigado, certo? Ailton dos Móveis diz, Renato, bom dia. Vamos iniciar a nossa semana. É mesmo, vamos iniciar, que trabalhar é melhor do que ficar pensando no futebol. Eles estão cheios de dinheiro. Cileide Lima também ligado com a gente. Muito, mas muito, muito forte mesmo. Nosso abraço, né? Que bacana, né? Deixa eu mandar um abraço também para a Silvia. É, deixa eu ver. É, a Cileide é com São Jaquipe, Silvia Vilas Boas, com São Jaquipe e Amélia Rodrigues, Neide Cavalho, São Bento nos ouvindo, Silvia é aqui também em Conceição do Jaquipe. Deixa eu ver, pois é, rapaz, pois é. Uhum. Tá bom, deixa eu tentar aqui outra ligação aqui com o nosso querido padre, né? Deixa eu ver aqui, vou chamando de novo, né? Pronto, vamos ver aqui. Não é? Sim, mas enquanto eu estou chamando aqui, não é? Pronto aqui, tá bom, não é? É, tá bom, tá certo, né? Uhum. Eu vou daqui a pouco continuar ligando, né? Eu conversei com ele há poucos minutos, ele disse. Ó, depois, na hora que começar o programa, me ligue, tudo mais, tal, tal. Tô tentando, né? Tô tentando. Vamos lá. Deixa eu ver aqui. Aí eu vou aqui, ó, e digo assim, ó. Cadê, rapaz? Pois é. Vamos para a notícia dos municípios, dizendo assim, ó, aí, ó, meu, gente, vocês viram, eu já tinha, no sábado já tinha visto, né, aqui na rede, ontem foi para o Fantástico. O problema sério dos advogados, 10 advogados com preventiva, 10. Aí eu quero saber o que é que a OAB, Bahia e Brasil vai fazer. Que é muito grave. Eu não tinha visto o vídeo, né? Eu tinha lido, eu tinha programado até, eu tinha foto deles todos aí, os quadradinhos desses 10 advogados, com dois de Feira de Santana, aqui de Feira de Santana, não é? É ligado à questão do presídio de Serrinha, aqui na Bahia, né? Presídio federal. E daí eu pensei, que eu digo, vou fazer a notícia. Mas ontem, eu não sou nem de estar assistindo televisão domingo à noite, mas ontem, como eu digo, acabou o jogo ali, eu fiquei aqui, fiquei ali, de repente eu estava com a velhinha, minha mamãe, aí eu liguei a TV, né, na Globo, e estava iniciando essa reportagem, eu parei para ver, né? Parei para ver a reportagem, aí eu paro para focar bem, para entender melhor a notícia, né? Que absurdo, gente. Que absurdo. Uma advogada mesmo, conversando com um criminoso, aí dizia, vem cá, o serviço, ele é 3 mil. 3 mil reais, né? Aí disse, 3 mil por mês? Ela disse, não, 3 mil por visita. E foi e outras conversas terríveis, mostrando, improvando através das gravações realizadas aí pela polícia, envolvida pela justiça. Lógico que se a justiça não autorizar, não há filmagem, a filmagem também não tem validade nenhuma perante a justiça, a própria justiça, então tem que haver a validação da justiça, essas gravações. E provando que realmente, rapaz, o negócio é mais sério do que se pensa, né? Uma coisa tenebrosa, mas tenebrosa mesmo, né? Porque a Operação Sintonia de Gravata é o nome dessa operação, que teve como alvo mais 7 advogados, investigados, já vi em outras reportagens, falando-se em 10, né? Investigado por relação e associação com facções que atuam em presídio da Bahia, inicialmente só um profissional teria sido preso na ação efetuada na manhã da sexta-feira, né? No entanto, segundo a informação da TV Bahia, está todo mundo com preventiva. Inclusive, estão todos com preventivas, terão que se queiram não se apresentar para a audiência de custódia, aí eu não sei o que pode acontecer. E o número subiu, totalizando 8 advogados presos, mas eu já vi falar em 10. Eles são investigados por facilitar a entrada de itens e também do acesso a armas em unidades prisionais e também articulação das próprias organizações, né? A investigação apura associação dos presos com o tráfico de drogas, circulação de armas de fogo, comunicação entre integrantes presos e pessoas em liberdade. Estão sendo adotadas medidas de bloqueio de bens e ativos financeiros dos investigados. Rapaz! E tem mais. Os presos foram encontrados em Salvador, Camaçari e Lauro de Freitas, região metropolitana aqui de Salvador. Além disso, ação ocorre ainda também em Serrinha, Barreiras e Feira de Santana. Feira de Santana, eu já tenho uma reportagem daqui a pouco eu vou falar sobre isso, envolvendo duas advogadas, né, com foto e tudo, né? Eu gostei, botaram a foto e tudo mais, né? É isso aí, viu? Isso aí mesmo, né? Deixa eu ver aqui, rapaz. Deixa eu ver, pronto. Não é? Então, isso nos chama a atenção. Aí, pronto, deixa eu ver aqui. O nosso querido padre já está do outro lado da linha, como a gente fala na linguagem da comunicação. Bom dia, padre Luciano. Como é que está o senhor?
9: Bom dia, seu Renato. Bom dia a todos os ouvintes. Eu estou bem. O senhor como se encontra?
12: Eu, graças a Deus, estou bem. Agora, é interessante saber, como o senhor me falou antes, conversando na interna, o senhor ia completar 10 anos de trabalho pastoral no município aqui de Coração de Maria, né? À frente da Igreja Católica, com seu trabalho maravilhoso, que eu acho maravilhoso, suas intervenções, às vezes, assim, bem fortes dentro da sociedade. Eu gosto desse tipo de ação, né? Não vai, pega, como se diz, na ferida mesmo, né? E cobra para se construir sociedades melhores. É o papel, inclusive, daqueles que defendem a palavra do Senhor, como o Senhor defende. Como é que o Senhor se sente depois de quase uma década aqui no Coração de Maria, indo trabalhar agora em uma nova cidade, uma nova proposta?
9: O padre é aquele que se junta a uma comunidade e faz parte dela, né? Então eu me sinto que uma parte de mim fica em Coração de Maria e uma parte de Coração de Maria também eu levo comigo. Foi quase uma década de convivência, de aprendizado, de ensinamento e tantas vezes também de uma palavra forte, determinante para muitas realidades complexa e obscura dentro do município de Coração de Maria. Mas foi uma experiência espetacular, uma experiência maravilhosa, onde não só construímos edifícios, mas celebramos sacramentos, edificamos pessoas, e muitas pessoas foram santificadas a partir da palavra de Deus e a partir dos sacramentos, que é o próprio Cristo, né, que edifica a vida das pessoas. Então, eu levo muitas recordações e muitas delas muito boas da paróquia, da cidade e do povo de Coração de Maria.
12: É porque o senhor falando assim, eu sempre acompanho o seu trabalho, mesmo não estando dentro de Coração de Maria, mas de perto, as intervenções, as festas da padroeira, inclusive, e a força desses 10 anos que o senhor conseguiu construir entre a população e o trabalho da Igreja Católica, né? Em todos os setores falando, do mais humilde àquele chamado o trabalho junto ao poder. Então, ao meu ver, foi um trabalho diferenciado, a forma como o senhor atua, né, agindo em nome de nosso Deus, a forma como o senhor trabalha dentro da sociedade. E eu só quero dizer uma coisa, eu estou, embora eu vou ficar também te acompanhando lá pelas bandas de São Gonçalo, viu? Fique sabendo disso.
9: São Gonçalo é um desafio, uma paróquia de 330 anos de criação, uma paróquia que está deteriorada, a sua parte física e também a vida eclesial precisa de ajuste, né, de governança. Eu tenho um grande desafio, né, porque lá já encontro a notificação do Ministério Público pedindo medidas e providência com questão estrutural da igreja. Então, acho que é uma demanda que já me angustia antes de pisar, de morar, de conduzir e de assumir de fato e de direito juridicamente aquela paróquia, mas eu vou não no meu nome, eu não vou na minha pessoa, eu vou na pessoa do Senhor Jesus, eu vou na pessoa da igreja e creio que o Senhor que me manda, né? Porque não foi eu que escolhi, não foi eu que pedi, né? Ele me envia para lá, vai me incapacitar o suficiente para corresponder com todas as demandas e, sobretudo, me encontrar com aquele povo gonçalense, que é um povo de fé, um povo que ama a igreja, um povo que vive dentro da igreja e que tem igreja dentro de si, né? Apenas vamos capacitar o evangelho vivo de Cristo para que seja aprimorado a cada um e a cada uma de acordo com a sua vontade.
12: É um perfil... É diferente, a própria população de São Gonçalo tem um perfil diferente do perfil de Coração de Maria, que eu vejo a população de Coração de Maria com um perfil muito próprio, diferente do São Jacuípe, de Terra Nova, de Amélia Rodrigues, enfim, cada uma, mas Coração de Maria, sempre falo, é uma área muito mais rural, não é? A população é mais rural, é uma população que tem assim, um jeito de acolher muito interessante, as fazendas ainda, você mora onde? Fazenda tal, sempre eu brinco, digo, coisa interessante, é o único município que as pessoas se veem geograficamente através das fazendas, essa tradição se manteve, né? Eu acho interessante. E o senhor falou aí de uma situação sobre a questão estrutural até da própria igreja, que, por sinal, é numa praça belíssima, é um prédio belíssimo, antiquíssimo, né? Eu conheço, rodeado daquelas árvores maravilhosas, né? Pode contar com a gente aqui da Educadora, se tiver alguma campanha para a gente divulgar e cobrar das autoridades competentes. Aí entra governo federal, governo estadual, governo municipal, para se juntar à igreja e que... Uma igreja, como o senhor falou, que já tem quase 400 anos, certo? Essa paróquia, não pode, certo? Passar por situação desse nível. Estamos aqui como imprensa, certo? Como também pessoas que... Eu mesmo faço parte também da Igreja Católica, fui batizado na Igreja Católica, de defendermos que não vá a ruínas as estruturas que tem da Igreja Católica no município de São Gonçalo. Não aceito e pode contar com a gente.
9: Muito obrigado. Eu disse, já estive com um prefeito, né? Disse a ele que é uma realidade que vai mudar. Quando chegar, eu farei intervenção, sim, iremos consertar toda a parte elétrica que coloca em risco a minha vida a partir do momento que eu vou ali celebrar e também a vida de todos os fiéis. Então, essa situação, de fato, eu vou intervir de imediato. Eu tomo posse dia 15, dia 16, eu já contratei duas empresas para fazer a inspeção, nos apresentar o projeto e, em seguida, iremos mandar executar. Iremos fazer uma grande campanha para que isso se concretize. A ponto disso, eu estive em São Paulo no fim de semana e no sábado estive no santuário do padre Marcelo Rossi, me encontrei com ele, com o Frei Gilson, o padre Adriano Zandoná, porque desejo muito fazer um evento de grande proporção para que possamos agarrar fundos para... de fato, restaurar 5 altares belíssimos de quase 400 anos que estão também sendo deteriorados pelo cupim, mas também pelo tempo, porque faltou restauração no tempo certo. Enfim,
12: a manutenção.
9: Esses são os desafios. A manutenção. Uhum. Então, esses são os desafios que me aguardam e sei que o senhor que me chamou, que me enviou, ele estará comigo em todos esses momentos.
12: O senhor falando assim...
9: Agradeço muito pelo apoio.
12: Uhum. Olha, o senhor falando assim, certo? Pode nos comunicar aqui através do nosso zap, me mandar toda a divulgação, como o senhor falou, do evento e tudo mais, que nós vamos divulgar aqui também. Que a região abrace também, porque São Gonçalo faz parte, São Gonçalo é pertinho aqui da gente. É 25 uhum. minutos de carro para São Gonçalo, tá? Então, é que nós aqui da nossa região, nós aqui da Igreja Católica que compõe essa região, também abracemos essa nova luta, esse novo momento que o senhor vive, que o senhor merece esse apoio de forma forte de nós aqui da nossa região, tá bom, padre?
9: Muito obrigado, senhor Renato, muito obrigado a todos os ouvintes. Conceição do Jacuípe, Birimbau, foi minha primeira paróquia. Eu tenho um grande amor. Desejei muito voltar aí com o pároco, enfim. Mas não foi dessa vez, não sei quando se será ainda, mas Conceição do Jacuípe tem um carinho muito grande por muitas pessoas, tem amizades aí edificadas que o tempo e a distância não conseguiram destruir. Então, meu abraço a todos com Jacuípense, meu abraço a todos de Coração de Maria e a todos os ouvintes, porque a rádio consegue abranger muitos municípios, né? Que a bênção, as graças de Deus alcance a cada um e a todos nesta hora.
12: Amém. Pode contar conosco, padre. É interessante, eu até já sabia da sua passagem por aqui, porque também Conceição de Jacuípe não vai faltar os irmãos católicos e os outros também. Qualquer ajuda for necessário para o senhor continuar fazendo esse belo trabalho por onde passa, tá bem? Fique à vontade.
9: Obrigado, Luiz. Obrigado, um abraço. Espero em breve voltar para dar notícia, que essa notícia seja as melhores.
12: Pronto. Falei aí com o pároco que está saindo da Igreja de Coração de Maria, indo para São Gonçalo, e dizer, qualquer campanha, estaremos sempre juntos aqui na Educadora, em prol desse trabalho sério, que por onde ele passa, ele deixa uma marca. É porque é dele, né? É, tem uma força. E ele não é tão forte assim fisicamente, não, mas espiritualmente, com a força de Deus, ele é fantástico. Ele faz, opera milagres, tá bom? Meu querido, bom dia e conte com a gente, tá bem?
9: Obrigado.
12: Pronto. Essa aí foi a palavra do nosso padre Luciano, que está saindo aqui, né? Mas continua no coração de muita gente, como ele falou, que a amizade, o tempo não apaga, não. A amizade, que quem é amigo, pode levar 100 anos sem ver. Quando vê, a energia é a mesma, a amizade é a mesma, o carinho é o mesmo, né? É por aí. Ele que fez um bom trabalho, rapaz. De vez em quando ele chegava junto mesmo, eu gostava. Impunha, não era questão autoritária, impunha, não, não é assim, não. É, mas eu gosto disso. Eu gosto daquele que trabalha, já está chegando lá com grandes desafios e, no que for possível, estaremos aqui divulgando, né? E divulgando mesmo, porque é o nosso papel, qualquer obra decente, a gente divulga aqui nosso programa. Agora, picaretagem, pilantragem, não. Nem passo pela porta da rádio, fora daqui. Pelo menos no meu horário, não quero. Viu? Que nada, rapaz, tu é doido, né? Deixa eu ver aqui, rapaz, deixa eu agora voltar para ver meu povo, né? Ah, Deus do céu, não é brincadeira não, viu? Deixa eu ver aqui, cadê, rapaz? Volta para cá, Renato, não é? Deixa eu ver aqui, Gracinha 2 de julho, obrigado, minha querida, está nos ouvindo, né? Viu? Obrigado, mas obrigado mesmo. Um abraço para para essa figura maravilhosa, rapaz. Seu Armando Xavier. Amandinho. Oh, Amandinho estava com a bandeira do Brasil ontem na porta do sítio dele, para lá e para cá, para lá e para cá, Brasil, Brasil. Eu digo, Armandinho, calma, menos Armandinho. Mas ele, que nada, rapaz, vamos ser hexa. Eu digo, calma, esqueça, velho. Não quer ouvir, né? Pois é, rapaz, dá nisso, né? Deixa eu ver aqui, rapaz. Ah, pois é, rapaz, tá aqui. Cadê, rapaz? Ah, tá bom. Seu Cleidinho, seu Barriga, assim, bom dia, Renato, é seu Barriga, manda um alô para minha sobrinha Biu, Nacajá e Matias, no 8:00. 8:30, vou tomar uma água e volto daqui a pouquinho. Me aguardem.
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6: Ah, eu estou falando, né? São exatamente 8h36, né? Mas vamos aqui, hoje o programa está todo troncho, né? Vamos aqui a algumas notícias também aqui, né? Olha, gente, tá complicado, viu? Essa história de Monjaro, rapaz. Tem muita gente que olha assim um dia, tá assim, redondinho, parará, parará, daqui a pouco, no outro dia, tá, rapaz, chupado. Passa, some, rapaz. Caracas, eu não sei não, viu? É melhor, se tu quer tomar seus negócios, tome. Nada contra. Agora procure um médico. Porque tem muita gente aí, ó, que veja isso aí, ó. Mais de 100 ampolas de Monjaro foram apreendidas em um ônibus aqui na Bahia. É. Isso ocorreu no anel, essa apreensão, essa operação foi realizada no anel viário de Vitória da Conquista. É. A Polícia Civil da Bahia apreendeu no sábado, fim de semana agora, né, anteontem, uma carga com 124 ampolas de tirzepatida 15 mg, miligramas, né? Substância conhecida comercialmente como Monjaro. Durante a operação no anel viário de Vitória da Conquista. A ação foi realizada por equipe da Delegacia de Repressão a Furtos e Roubos, de Vitória da Conquista, né? Após denúncia anônima, indicando que o material estaria sendo transportado em um ônibus interestadual com destino à Vitória da Conquista. Todo mundo quer ficar chupadinho. Durante a abordagem, os policiais localizaram uma caixa com medicamento que era transportado sem acondicionamento e a refrigeração exigidos para sua conservação, contrariando as recomendações do fabricante. Segundo a polícia, a entrada de comercialização da substância usada no tratamento do diabetes tipo 2 também é procurada para emagrecimento e depende de autorização de órgãos reguladores. Irregularidades podem configurar crime de contrabando e infração sanitárias. Rapaz, moças, vocês que querem ficar, né, bonitinho, bonitinho, tudo bem, rapaz, tudo bem. Agora, rapaz, tenham cuidado, procura um médico antes. Mas a galera que é o bem bom, né, aí tem um cara que faz o contrabando, isso é contrabando, isso é crime, é tudo mais, inclusive remédio, né. Vai lá e bota preço mais barato, e esse mais barato pode ficar caro para o resto da sua vida, viu? Ah. Ô, oh, Deus do céu, olha só que absurdo, rapaz, essa é braba, viu? Mulher espancada e deixada sem socorro por 14 horas dentro de casa. Meu Deus do céu, e deixada sem socorro por 14 horas dentro de casa.

Lima Santos, a vítima apresentava diversos ferimentos, tinha o rosto totalmente desfigurado, cuspia sangue e enfrentava dificuldade para respirar quando foi localizada. Equipes do SAMU realizaram intubação, teve que ser intubada, ainda na residência, antes de caminhá-la ao Hospital Universitário do Oeste do Paraná, em Cascavel, cidade de Cascavel, onde segue internada em estado grave. As apurações da Polícia Civil indicam que a violência ocorreu na noite anterior à prisão. Por volta das 11 horas, o morador da vizinhança escutou pedidos de ajuda vindo da casa e decidiu verificar a situação. Ao chegar ao imóvel, porém, foi recebido pelo suspeito, que garantiu que nada de anormal havia acontecido e impediu a entrada, o cara, né, que estava lá com essa vítima, impediu a entrada da vítima, né, ou do cidadão, do vizinho. Na manhã seguinte, o vizinho, tá vendo? Bom vizinho é esse, né? Voltou ao local e encontrou Marilene caída no chão de um dos quartos, gravemente ferida. Diante da cena, acionou imediatamente a polícia e também o SAMU, não é? Tá vendo aí, vizinho? Durante a investigação, os policiais descobriram que o suspeito havia se mudado recentemente de Jaraguá do Sul, em Santa Catarina, e estava vivendo em uma casa nos fundos do imóvel da vítima. A natureza da relação entre os dois ainda não é apurada. Agora, que mulher doida é essa? O cara saiu de Jaraguá do Sul, Santa Catarina, foi morar nessa cidade do oeste do Paraná, e lá ele estava morando nos fundos do imóvel da mulher, da vítima. É? Agora também ninguém sabe a relação entre os dois, né? Após ser localizado, o homem foi levado para a delegacia, onde confessou as agressões. Ele assumiu, né, as agressões, réu, confesso. Em depoimento, segundo o delegado responsável pela investigação, ele afirmou que estava sob efeito de crack. Aí, ó, estava fumador de crack. E disse que estava fora de si no momento do crime. Ah, fumou crack para querer... Tu é doido, rapaz. Aí o pessoal devia pegar também e fazer com ele o que ele fez com a vítima. Deveria ser assim. Chegou na delegacia, fez esse crime e tal, tal. Então você vai passar por isso para você aprender. Agora você não vai estar fumado de cara, não é de cara que você vai, sabe? É, entendeu? É, pois é. Agora, também que responsabilidade, rapaz. É sempre eu digo, gente, pelo amor de Deus, os nossos, está se complicado se conviver e viver juntos, os nossos. Pessoas que amamos e tudo mais e tal. Agora, imagine. Eu não sei onde está a cabeça das pessoas. Ficam botando pessoas que... Ah, bora lá para casa, fica aí. Gente, não faça isso. Não faça isso. Ó, eu estou dizendo, a gente botar os nossos dentro de casa, os nossos parentes e conhecer, ou amigos ou amigas, é complicadíssimo. Quanto mais, o convívio hoje está tão brabo que nós convivermos com nós mesmos estamos cheios de problemas. É, eu mesmo tenho um Renatinho 1, 2 e 3, de vez em quando um fica conversando com o outro para tentar chegar a um denominador comum. É, sim, eu digo, peraí, dois, aí tal, tal, para poder, né? Eu trabalho assim com essa técnica, para poder evitar fazer mais bobagem do que eu faço na vida. Então, gente, a gente... Temos problemas internamente com nós mesmos. Imagina você levar um problema desconhecido para dentro. Tu é doido, rapaz. Não sei não, viu, velho? Não sei não. Também, rapaz, é muito complicado. Olha que situação, é terrível. Mãe é levada à delegacia após queimar mãos do filho com colher quente. Isso é tortura, gente. Pelo amor de Deus. Uma mulher de 25 anos foi levada à delegacia após queimar a mão do filho de 10 anos com a colher quente na cidade só... Oretama, norte do Espírito Santo. O caso ocorreu no sábado, né? Isso na região rural do Barra do Chumbado. Chumbado, aliás, Chumbado, né? O Barra do Chumbado, Barra foi Chumbada. De acordo com a Polícia Militar, equipes foram acionadas para prestar apoio ao Conselho Tutelar após uma denúncia envolvendo a criança. Ao chegar ao local, os policiais conversaram com a conselheira que confirmou as informações repassadas, né? E segundo a PM, a mãe informou que cometeu o ato como forma de castigo, alegando que o menino teria participado de um suposto furto. Ouviram aí? A mãe, né? Foi lá, pegou a colher, esquentou e botou na mão. Olha, isso aqui é para você não pegar mais nada de ninguém, não. Isso aqui não é para você mais roubar, não. É? A criança recebeu acompanhamento do Conselho Tutelar. A mulher foi encaminhada à delegacia regional, onde prestou esclarecimentos. E de acordo com a Polícia Civil, ela foi ouvida e liberada.

0: não foram identificados naquele momento elementos suficientes para a lavratura da prisão em flagrante, né? Aí a ocorrência seguirá a investigação da Polícia Civil, apurar as circunstâncias do caso, adotar as medidas cabíveis e tudo mais, né? E o Conselho Tutelar também acompanha a situação para garantir a proteção e direito da criança. Eu sou de uma época que os pais diziam para os filhos e para as pessoas, tá? Antes eu bater do que na época. Isso na época, né? Antes eu bater do que a polícia bater. Era assim, né? E eu vou ser sincero, eu tomei um bocado de pancada. Meu pai uma vez pegou uma palmatória, me deu umas palmatórias na mão, que deu caldo de sangue e outras coisas mais. Oi. Eu hoje falo, dou risada e gosto, assim, porque, tipo assim, menino, menina, o que não é teu, não meta a mão, tá? Porque tem uma coisa, a mãe aí botou a colher quente, não devia, mas botou, tá? Aí, ó, amanhã, quem te pega é a polícia. E o pior de tudo agora também, quando a polícia não pega, o outro lado também te pega. E aí? E sua vida? Então, ó, tá muito complexa a situação, não é? Mas muito complexa mesmo, muito sensível, né? Porque tem umas leis que colocam, essa lei mesmo, esse ECA, já tem uns 30 anos, talvez, essa lei aí, o estatuto, né, do menor, né? Tá aí, uns 30 anos, né? Eu lembro muito bem que o primeiro cara que tomou conta do ECA na Bahia foi Valdemar. Valdemar Dantas, né? Morava na Fazenda Grande, ali na estrada da Fazenda Grande, em Salvador. E toda 2 de julho ele fazia a festa do lixo na época, né? Comemorava, que já era tradição. Depois eu acho que já, acho não, já acabou, não é? Eu cheguei em duas. E daí, as leis, como no caso do Estatuto da Criança, tem que se adaptar à nova forma da família, à nova forma da sociedade e os novos valores que estão sendo empregados no dia a dia, né? Porque fica ali no papel, envelhece, não responde devidamente e fica por aí mesmo. Então, ó, tem que, né? Carmen Novaes, muito obrigado por estar nos ouvindo, viu, querida? Mas muito obrigado mesmo por estar nos ouvindo. Que bom, tá bem? Tá? Deixa eu ver aqui. O Joelson Moraes também ligado com a gente. Muito obrigado. Aqui com o senhor Jaquip. Deixa eu mandar um abraço para Antônio Carlos Braga Bispo, me ouvindo, e Amélia Rodrigues. Antônio Carlos Braga. Velho Braga. Obrigado, meu irmão. Tá bom? Um abraço também para Ana Leal, que está nos ouvindo, viu? Obrigado, viu, Ana? Obrigadão mesmo, de coração, certo? O seu carinho, né? De estar sendo nosso ouvinte. Gente nova que, de repente, aparece aqui. Isso é bacana, né? Isso é muito bom. Isso mostra que o programa roda, né? O programa anda, né? Deixa eu mandar aqui, ó. Deixa eu botar esse áudio dessa mulher que. Ah, mãezinha. Quando a mãezinha manda um alô para mim, rapaz, uma mensagem, eu fico todo dengoso. Fico dengoso, mãezinha. Cadê, rapaz? Abre esse negócio, Renato. Pronto.
1: Renato, meu querido, Deus te dê um bom dia, Deus te abençoe. Não cesso de orar por você, viu, querido? Mando um alô pra Juvanda e Neide, no Amparo, que não perde o teu programa, viu? Um abraço, querido.
0: Olha aí, ó, Gilvanda, se eu não me engano, e Neide, né? Que não perde nosso programa. Um abraço para todos e todas, como diz a galera aí, do Amparo, viu? Um abraço mesmo, né? Pois é, o Amparo é um lugar especial, muito especial. Se eu for enumerar as pessoas que nos ouvem, rapaz, a gente faz um programa só de fulano, cicrano, beltrano e tal, por aí vai, só tenho a agradecer a vocês, tá bom? Deus abençoe a todos vocês, mesmo. Olha aí, ó, mais uma vez eu gostaria de saber o número do salmo de hoje. O Tonha Praxedes diz: o número do salmo foi o número 1. Se fosse outro número, eu não decorava, não. Mas um eu decorei, tá bom? Obrigado por estar nos ouvindo também, né? Que bacana, né? Mas tem mais aqui, ó. Olha que situação aqui meio complicada. Suplente vereador morre após acidente entre moto e carreta no oeste da Bahia. O cara é jovem, rapaz. Tá aqui, ó. Jovem, jovem, jovem. Aqui sorridente e tudo mais, né? O servidor público municipal e suplente vereador da cidade de Cristópolis, oeste baiano, Bruno Souza Damasceno, 28 anos de idade. Aí, ó, 28 anos de idade, cheio de futuros, né? Morreu após o acidente. Esse fato ocorreu esse fim de semana em um trecho da BA-172, perto da trevo de acesso ao município. O Bruno Damasceno conduzia uma motocicleta quando colidiu na traseira de uma carreta. As primeiras informações indicam que o veículo de carga reduziu a velocidade ao passar por um quebra-molas localizado próximo ao trevo, momento em que ocorreu a batida. Pelo que está aqui no texto, quando a carreta reduziu a velocidade para passar no quebra-mola, ele estava colado. Certo? E se ele tivesse mantendo aquela lei básica, mantenha a distância, mantenha a distância, mantenha a distância, não ocorreria isto. Tá? A carreta vinha, quebra-mola, reduziu para passar o quebra-mola, a carreta vai pular o quebra-mola, ah, tá doido, você tem que passar devagarinho, devagarinho, não é? Ele acabou batendo no fundo do veículo, né? E foi acionado o socorro e tudo mais, e foi encaminhado para o hospital municipal, mas não resistiu aos ferimentos. E acabou morrendo, né? E essa morte dele provocou uma grande comoção na cidade de Cristópolis, que além de ser uma pessoa muito querida, ele também foi até candidato a vereador, era suplente de vereador, tá bom? Isso com essas coisas de moto, tenham cuidado, gente, eu sempre falo, pelo amor de Deus, rapaz, tudo bem, legal, mas tenha cuidado, que moto não é brincadeira não, gente, não é brincadeira. Outra coisa aqui que eu estou recebendo aqui, um vídeo de 50 segundos, que é grande, né, pelo tempo, da Rua do Guedes, gente. E o vídeo está mostrando uma situação caótica sobre a Rua do Guedes. E o cidadão me escreveu aqui dizendo, Renato, nós sabemos que o Rua de Chão é assim mesmo. Mas, pelo menos, a prefeitura podia cuidar melhor, botar um material. Aí, eu estou pedindo material. A Rua do Guedes está precisando de material. Ele até conselha que se reconhece que a rua não é calçada, a Rua do Guedes, que está mostrando aqui, 50 minutos ele rodando de carro, buraco. A situação é tão crítica que eu estou vendo aqui, que andar de moto é complicado, de carro é complicado, e a pé é pior ainda. Aqui o único jeito é andar de helicóptero. É, só quem tem helicóptero são autoridades, não é? Porque o povo anda no chão, né? É. Ou a pé, ou de carro, de bicicleta, ou de moto, né? Pois é, de um jeguinho. Como é que pode, velho? Olha para aqui, rapaz. Eu estou falando e vendo aqui, que tristeza. Gente, Prefeitura Municipal de Conceição de Jacuípe, é aquela história, esse secretário aí, o secretário está trabalhando mais em campanha política, né, velho? Vai cuidar da cidade, rapaz. É, cuidar da cidade. Você é candidato a vereador? Não. Você é candidato a deputado? Não. Então vai cuidar dos buracos da cidade, que vocês ganham mais votos, secretário. Né? Eu acho que é assim. Porque tá feio aqui, ó. A rua tá horrorosa. Tá chovendo? Tá. Mas fez um solzinho como faz, sempre? É, 2, 3 dias de sol? Bota lá um produto. Bota o produto, dá um cascalhozinho, tudo mais, para amenizar, rapaz. Tá, a lua talvez perca para vocês aí da Rua do Guedes. É. A lua não quer nem passar perto. Diz que as estradas da lua e as rodovias são melhores do que aqui a Rua do Guedes. Meu Deus do céu, viu? Ô, Deus do céu, como é que pode, rapaz? Negócio brabo. Bom dia, Renato e família educadora, que Deus abençoe o nosso dia. Toda a escuta. É o tratorista, né? Aí, ó, nos escutando, né? Essa figura forte, Frazenda Moraes. Estou começando a decorar, viu, velho? Se é uma hora dessa eu errar, não me perdoe. Mas estou começando a decorar. Fazenda Moraes, Coração de Maria, ligado com a gente. Deixa eu ver aqui, tem minha gente também falando com a gente aqui, ó.
2: Bom dia, Renato, família educadora e a todos os ouvintes. Obrigado, mãezinha. Estou ouvindo, Renato, aqui o programa. Você precisa ver a Estrada do Amparo. O que dói que o dinheiro veio e não terminou o asfalto. Está fazendo vergonha. É mato.
0: Aí, ó, eu já recebi também, não só agora, Neide do Amparo falando sobre mato. Outras pessoas também já falaram, né? Da questão do mato, também da escuridão do Amparo. E outro dia eu estive no Amparo e fui aí, né? Inclusive uma estrada bonitinha, rapaz. Boa de você. Aquela coisa, a paisagem bonita, né? há muito tempo que eu não ia por ali, há anos, né? Eu resolvi, um dia, digo, vou pelo Amparo, aí, porque eu faço isso, eu sou meio assim mesmo. É, aí peguei, saí e tal, e bacaninha, né? O asfalto ali decente, lá vou eu, olhando a paisagem, uma fazenda, um sítio, uma matinha, uma coisa dessa. Mas muito bacana a estrada, bonita. Daqui a pouco, quando chega próximo, talvez, eu não sei, faltando um quilômetro e pouco, para a sede do caso do Amparo, né, onde tem as casas, o comércio e tudo mais, inclusive lá boas casas, uma estrutura muito boa de casas lá do Amparo, que eu vi, não é, do povoado, estrutura assim de nível A. Eu disse, aí acaba. Pois é, o que ela falou é verdade. Acabou o asfalto. Será que acabou o dinheiro? Ou a verba não deu? Né? A verba foi muito curta? Né? Eu fiquei assim. E aí, meu amigo, esse trecho em diante... E na época, foi agora no verão, né? Não estava chovendo como agora. Esse trecho que está na terra, no chão, horrível. Tinha lugares assim, cratera, você tem que ir devagarinho, o carro chegar e virar assim, todo de ladinho. Peraí, vai virar? É, não, peraí, vai para lá de cá. Né? Foi aí que eu encontrei o camarada, que é de Humildes, né, fazendo um serviço, o filho de Romilda também, que eu não conhecia. Eu fui fazer a pergunta, eles reconheceram minha voz e, pô, aí começamos a conversar. Né? Inclusive, eu tenho provas que eu tive lá, esses dois aí, né? O da Serra Preta, que mora aqui em Humildes, e o filho de Romilda, que é nosso ouvinte também. Mas tá feio, gente. Tá feio. Agora, tá aí, ó. Se a prefeitura quiser explicar o porquê não acabou a obra, eu fico grato. E a população do Amparo também, e toda a Constituição de Jacuípe. É uma coisa estranha, rapaz. É, não sei não, viu? Ai, ai. Eu fico olhando assim, rapaz. Tem horas que eu vejo. Eu dou risada, é verdade, eu dou risada porque eu não consigo entender o porquê, rapaz. O porquê acontece isto, né? É estranho. Olha só que situação complicada, né? Rapaz, esse aqui foi de bicicleta. Tá vendo? Aí, ó. Homem. Morre ao cair de bicicleta após passar por quebra-mola. Isso aconteceu em Serrinha. Ele está aqui na foto, viu? Não é idoso, né? Na foto, assim, sentado numa cadeira de praia, numa pose retada, né? A vítima desse acidente. O homem de 54 anos morreu após sofrer um acidente de bicicleta no bairro Cidade Nova, em Serrinha. Esse fato aconteceu na noite de sábado, anteontem. Segundo familiares, ele seguia para casa quando o acidente ocorreu. E, de acordo com relatos de testemunhas, Hamilton da Silva, conhecido como Bigode, havia saído de um estabelecimento comercial e trafegava pela rua Euclides da Cunha, né? Grande escritor Euclides da Cunha. Inclusive, deu nome a um município daqui da nossa região, Sertão Baiano. Quando ele disse assim, sertanejo é um forte, está lá na praça de Euclides da Cunha, essa frase. Ao passar por um quebra-mola, veja só, ao passar por um quebra-mola, ele perdeu o controle da bicicleta e foi arremessado e bateu a cabeça no chão. A vítima foi socorrida por equipe do SAMU, encaminhada ao hospital, mas não resistiu ao ferimento. Tá vendo aí? Perigo. Bicicleta. Ele chegou, bateu no quebra-mola, ele deu a voadazinha, cabeça no chão, traumatismo craniano, não é? Ah, isso é complicado, rapaz. É complicado, rapaz. Ah, Deus do céu. A imprensa só está falando dessas operações dos advogados. Eu estou deixando se descobrir mais coisas para poder a gente fechar essa história. Três advogados foram presos em Serrinha. Isso aí foram presos em Serrinha, né? Durante a operação Sintonia de Gravata, defragada às primeiras horas de sexta-feira. Sexta-feira agora. A ação investiga aquele esquema, né, entre advogados e facções criminosas. Ao todo, 8 advogados já foram presos. Já foram presos 8. Mas tem mais para serem presos. Eu soube de 10. Não é? Em diferentes cidades baianas. E além da justiça, de tudo isso, a justiça expediu outros 14 mandados de prisão preventiva contra detentos apontados como líderes de facções já custodiados no sistema prisional, totalizando 22 ordens judiciais. Não é brincadeira não, viu? E chamou atenção, fantástico e tudo mais, essa história. Rapaz, vamos embora? Vamos embora? Bora, Jorge o quê, rapaz? José Luiz, rapaz, onde vai ser esse Jorge? Bora, hein, velho? Vamos lá com sintonia pura, né? De Deus, né, velho? Vamos lá tocar essa musiquinha de...

Gente, muito obrigado. Mais uma semana começando, né? Esqueçamos esse futebolzinho fuleiro que nós temos, né? Que vamos ter que engolir a tchorate durante 4 anos. Isso é Brasil. E uma nova semana. Vamos construir novos espaços, novos sonhos, realizar nossos novos projetos e continuar fazendo aquilo de bom e de bem que a gente vem fazendo no nosso dia a dia. E uma coisa, bota a mão no coração. O amor cura, rapaz. O amor é uma coisa muito especial. É um sentimento que bole, contudo, de forma positiva. Quando o amor é bacana, né? Porque tem uns aí que são meio doentios, né? Meio tóxico, ou tóxico, né? E aí eu quero dizer a vocês uma coisa, o respeito também, tá? Valeu, valeu, valeu, valeu, José Luiz, agora no comando do Manhã Total, levando essa audiência aí com você na sua casa, no comércio, na estrada, onde quer que esteja, na 105, 105 o quê, rapaz? Eu tô azoado, tô doido. 88,5 é do Gradador FM, aí agora o comando é dele, viu? José Luiz, até meio-dia. Valeu, Zé, forte abraço.

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0: Olá, gente, muito bom dia, bom dia, bom dia. Está começando Manhã Total, demorou um pouquinho, mas estamos por aqui. Bom dia, hoje segunda-feira. Hoje é dia 6 do 7 de 2026. Agradecendo a Deus por mais uma manhã. Hoje segunda, começando a semana, começando com alegria, começando com fé, começando com esperança, começando contigo, começando com você do outro lado do rádio. E a nossa certeza é que a boa mão do Senhor está com a gente e teremos uma semana muito mais alegre, muito mais feliz, uma semana cheia de saúde, cheia de paz. Hoje comemora-se dia do biquíni. Hoje em Santa Catarina comemora também dia, deixa-me ver rapidinho, aliás, em Rio de Janeiro, dia estadual da fauna. E comemoramos também o dia do biquíni, isso mesmo. Agora são 9:09 mais 14, tudo pronto para mais uma edição do Manhã Total. Eu quero sua companhia, quero sua participação, não vou apresentar o programa sozinho, lógico, mas eu quero contar contigo nessa manhã tão linda de segunda-feira que está apenas começando e começando de bem com a vida, começando feliz, começando cheio de paz, cheio de alegria. Brasil! Pois é, mas não é nada a respeito da seleção. O melhor do Brasil é o brasileiro. Então aqui, ó, tudo prontinho, com alegria, o coração cheio de alegria para a gente começar a nossa segunda.
1: José Luiz!
0: Oi, menina, me diz!
1: Segundou, José!
0: Segundou com S de saúde, com S de semear e com S de saber. Saber é uma arte e nós precisamos aprender esta arte. Por falar em saber, em tempos bem antigos, um rei colocou uma pedra enorme no meio de uma estrada. Então ele se escondeu e ficou observando para ver se alguém tiraria aquela pedra do caminho. Já ouviu falar na pedra do caminho? Pois é. E de repente, alguns mercadores começaram a passar por ali, homens importantes, e simplesmente deram a volta pela pedra. Alguns até esbravejaram contra o rei, dizendo que ele não mantinha a estrada limpa. Mas nenhum deles tentou sequer mover a pedra. De repente passou um camponês com uma carga de vegetais. Ao se aproximar daquela imensa pedra, ele pôs de lado a sua carga e tentou remover a rocha dali. Após muita força e suor, ele finalmente conseguiu mover a pedra para o outro lado da estrada. Ele então voltou a pegar a sua carga de vegetais, mas notou que havia uma bolsa no local onde estava a pedra. A bolsa continha algumas moedas de ouro e um bilhete escrito, assinado pelo rei, que dizia assim, que o ouro era para a pessoa que tivesse removido a pedra do caminho. O camponês aprendeu o que muitos de nós nunca entendemos. Todo obstáculo contém uma oportunidade para melhorarmos nossa condição. Moral da história, as maiores recompensas da vida geralmente exigem que a gente empurre algumas pedras pesadas que estão no caminho e devemos ser o primeiro a fazer isso. 9:17, eu começo com essa de Jota Quest, Dias Melhores. Bom dia pra você.

0: Conferindo a hora certa, 9 horas e 25 minutos, Indiferença, Sorriso Maroto. Você ouviu também Jota Quest, Dias Melhores, pois é a sua melhor companhia na 88,5, em casa, no carro, no trabalho, na rua, em qualquer lugar, praticando atividades esportivas, né, recreativas, caminhando, fone de ouvido aí, acompanhando a programação da 88. Alô, você motorista, bom dia para você que está conduzindo pessoas, né? Pessoal das vans, táxi, mototáxi, Uber também, vamos mandar aquele super abraço. Pessoal em Feira de Santana, acompanhando a nossa programação, uma semana produtiva e abençoada, né? Cheia de muita paz, cheia de muita alegria no coração. Seguindo a nossa programação, até meio-dia tem muito mais, olha, a partir das 10 horas, você não vai perder. Tem uma baita entrevista aqui, um bate-papo legal demais, e é sobre saúde, né? Sobre saúde dentária, vai ser muito bom, você não pode perder, avisa todo mundo que nós estaremos juntinhos aqui, falando de saúde, falando de coisas boas. Agora, 9h26, nosso primeiro giro astral, e eu volto já com música.
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2: Olá, e aí? Tudo bem por aí? Por aqui tudo 100%. Muito prazer, eu sou o Silva Júnior. E está no ar mais uma edição do Giro Astral. Hoje é segunda-feira, 6 de julho de 2026. Um excelente início de semana pra você. E a gente começa o nosso Giro Astral com Áries. Áries, sua capacidade de adaptação está sendo testada, mas as mudanças são positivas. Então não duvide do caminho. A fase pode estar mais ou menos e por isso vale cuidar melhor do corpo. Procure se reenergizar em um ambiente que tire você da rotina e aproxime do que realmente importa. Número da sorte é o 8. Alô, Touro! Esse dia pode ser decisivo para suas escolhas pessoais. Com emoções bem intensas, no caminho só tenha cuidado com os excessos de qualquer tipo, viu? Porque eles podem levar a uma fadiga pesada. Cuide mais de você antes de chegar ao limite. Número da sorte 23. Alô, gêmeos! Para fechar esse bloco, hein, gente? O seu círculo mais próximo pode se impor mais do que o normal. Deixe que essas pessoas fiquem com a melhor parte, usando flexibilidade, porque entrar numa disputa de forças não vai ajudar. Evite tentar controlar tudo a qualquer custo. Número da sorte é o 15. Daqui a pouco eu volto com as previsões para Câncer, Leão e Virgem.
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0: Agora são 9h28.
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0: A sua melhor sintonia, pois é você cuidando da casa, aquele trabalhão, gente, faz uma coisa, faz outra, dando de casa aí com o rádio ligado, o som nas alturas, deixa o som ligado aí, a música por nossa conta, ou você também participa solicitando a sua canção, mandando seu bom dia, mandando seu abraço, parabenizando os aniversariantes do dia, da semana. Gente, por falar isso, já passou uma semana de julho, hein? Julho já tem uma semana que ficou para trás aí. Vamos seguindo esse mês mais lindo do ano. E você vai então mandar sua mensagem para o 759-9203-6677. 759-9203-6677. Você não está triste por conta do jogo de ontem, não, né? Fala sério. Eles perderam o jogo e nós continuamos ganhando a nossa caminhada com trabalho, com saúde, com fé, com esperança e com amor no coração. É essa que tá chegando aí, ó. 50 cópias com Zé Felipe, 9h29.

0: Agora são 9:32, é Felipe 50 cópias, nós vamos ao nosso intervalo, é rapidinho, eu volto já.
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0: Talvez você não esteja vendo o sol, o dia está nublado, mas ó, o clima é de calor, o clima é de alegria dentro da sua casa, com o rádio ligado, no seu escritório, na rua, em qualquer canto, na fazenda, no sítio, onde você estiver, esteja aí bem acompanhado com a gente, a nossa companhia, até o meio-dia com o programa Manhã Total. Pois é, uma Manhã Total aí completa, cheia de muitas coisas boas para você. Gente, é mês de julho, ainda é clima junino, é verdade. 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
1: José Luiz.
0: Aqui no Som da Alegria, Educadora FM 88,9. Continua com a gente, porque daqui a pouquinho tem coisa boa, tá? Daqui a pouquinho vou ter um bate-papo legal, entrevista. Vamos falar de saúde dentária, vamos falar da importância, né, de você cuidar da saúde dos dentes, é cuidar de você, é cuidar da sua própria saúde. Então, não perde não, tá? Não perde não, que vai ser bom demais, vai ser bacana. Já já, Patrícia Piancock com a gente nos estúdios para falar de saúde, a clínica Mais Sorriso. Agora são 9:42, está chegando mais música aqui no Som da 88. Você ligadinho com a gente no carro, em casa, em qualquer lugar. Cláudia Leite, pensando em você.

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aí, música. Você ouviu o Sorriso Maroto de Ilcinho 50 vezes, Cláudia Leite, Pensando em Você. Canções que marcaram vidas, né? Marcaram corações. A gente toca aqui passado, presente, só não pode tocar futuro, né? Mandar um super bom dia, meu amigo Michael Jackson aí, motorista de Uber, de aplicativo, né? Uber 99, levando gente, levando passageiros para cá, para lá, em Feira de Santana, e curtindo 88.5. Ainda mandou aqui uma foto, ó, produção. Mandou uma foto aqui ainda, ó, curtindo a 88.5 lá em Feira de Santana. Valeu, Maicon. Deus abençoe sua vida, sua família. Uma semana de muita saúde, de muita paz para você, no seu coração, na sua vida. Muito bom ter sido conduzido por você, tá? Excelente motorista, gente. Se tiver aí passageiro também ouvindo, ó, aquele super abraço para você, conduzido aí pelo Maicon Jackson. Eu perguntei para ele se era homenagem dos pais ao cantor, né, ao artista, ao conhecido mundialmente aí, Michael Jackson. Ele confirmou que realmente foi homenagem ao Michael. Parabéns a você pelo trabalho, tá bom, meu irmão? Deus abençoe. 9:52, daqui a pouquinho tem entrevista, daqui a pouquinho vamos falar de saúde, já aqui nas dependências da Educadora FM, a Patrícia, e daqui a pouquinho, portanto, nós já vamos conversar, bater aquele papo, porque rádio é isso, rádio é muito mais do que música, é muito mais do que entretenimento, é informação e tudo aquilo que você que está em casa do outro lado precisa para o seu dia a dia. Agora são 9:52 aqui no Som da 88. Deixa eu falar com você de Feira de Santana e toda a sua região, toda a nossa região, região metropolitana de Feira de Santana. 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Agora são 9:54, chegando essa. LS Jack, amanhã não se sabe.

0: 9h58, está aí a LSD aqui amanhã, não se sabe. Gente, nós vamos no intervalo e volto já. E quando voltar tem novidade, tem coisa boa aqui. Não sai da sintonia, tá bom? Rapidinho.
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7: Agora são 10 horas mais 5 minutos, estamos de volta, 10h05, essa é a sua 88,5, Rádio Educador FM, prestação de serviço, música, entretenimento, tudo aquilo que o rádio é e muito mais um pouco.
8: José, né? Luiz.
7: Aqui contigo e conosco nos estúdios para esse bate-papo bacana. Às vezes as pessoas, sempre que eu trabalho com rádio há algum tempo, Patrícia, e às vezes a pessoa pergunta: ah, o que é que nós vamos falar? Qual é a pauta? Em rádio eu gosto de deixar aberto.
9: Não tem pauta específica, né? A gente vai conversando um
7: pouquinho. Já vamos conversando. Bom dia, Patrícia,
9: bom
7: tudo
9: dia,
7: bem?
9: Bom dia, bom dia, tudo ótimo. É um prazer estar aqui representando a Clínica Mais Sorriso.
7: Que alegria recebê-la nessa manhã.
9: Obrigada.
7: Tati, eu estava não ansioso, mas já torcendo para chegar esse momento, que eu amo esse bate-papo em rádio. Principalmente para a gente falar de saúde, né? Falar Sim. de bem-estar. Mas me diz uma coisa. Mais Sorriso.
9: Sim.
7: Mais Sorriso, como nasceu Mais Sorriso? Vamos falar um pouquinho da história para que as pessoas em casa entendam como nasceu essa Mais Sorriso na cabeça
9: como
7: da
9: nasceu,
7: Patrícia.
9: Meu filho, não vim de uma família rica, né? Vim de baixo mesmo. Então, eu trabalhei muito em zona rural, em posto de saúde, trabalhei em Pirá, trabalhei em Serrinha, trabalhei em São Gonçalo dos Campos, Conceição da Feira. entre outras cidades.
7: Certo.
9: Né? Então, teve um momento da minha vida que eu fui trabalhando para construir o que era meu.
7: Certo.
9: Então, eu fui ali trabalhando aos poucos, juntei um dinheiro.
7: Olha só.
9: Né? E aí, decidi colocar a clínica.
7: Quando se formou em odontologia, quando?
9: Em 2014. Já vou fazer 12 anos de formada.
7: Certo.
9: E aí, quando eu decidi colocar a clínica, eu pensei assim, não, vou ver uma cidade que seria perto de Feira de Santana. Passei aqui, gostei da cidade.
7: Uau!
9: Foi. Aí tava construindo o prédio que a Mais Sorriso está.
7: Uhum.
9: Aí eu pensei, deixa eu entrar nesse prédio aqui para ver.
7: Só.
9: E eu fui a primeira pessoa que aluguei uma sala nessa galeria.
7: Uhum.
9: Aí eu fiz, é, vai ser aqui que vai ser construída a Mais Sorriso.
7: E o nome já estava com o nome na cabeça, Patrícia?
9: Não, eu estava na dúvida qual o nome. Então eu cheguei em casa, conversei com meu pai e minha mãe e do nada fiz, é, vai ser Mais Sorriso.
7: Mais Sorriso.
9: É.
7: Então a clínica não se preocupa apenas com a questão do tratamento dentário, mas do sorriso, porque o sorriso tem muito mais a ver com o tratamento.
9: Com
7: sorriso
9: certeza.
7: Tem a ver com bem-estar.
9: Com certeza.
7: Então a missão da clínica é mais o bem-estar das pessoas.
9: É o bem-estar, e até porque nossos dentes, nossa fala, tudo depende dos dentes.
7: Uhum.
9: A nossa saúde por completo começa pela boca. Por
7: sim,
9: que a gente pode começar pela
7: sim,
9: boca?
7: Sim.
9: Se a gente não mastiga direito, a gente não digere os alimentos direito
7: adicção.
9: E cria todo um transtorno, né?
7: Uhum.
9: Alimentar e de saúde. Então a saúde, ela sempre começa com a saúde bucal, ela sempre começa
7: okay.
9: pela boca.
7: Vamos repetir o endereço? Onde está a clínica?
9: É aqui na Galeria Adriano, uhum. na rua 2 de Julho, sala 2 a sala 4.
7: Uhum.
9: É, fica próxima aqui do. Aqui da rádio também, do Super Compras, é, e próximo da rodoviária também, em cima da VIP Calçados.
7: Mas alguma cidade já tem filial?
9: A gente tem uma filial em Conceição da Feira.
7: Você gosta das Conceição,
9: hein? É, porque Conceição da Feira é o interior de meu pai.
7: Ah,
9: então,
7: tá.
9: E a família de meu pai é de lá.
7: Uhum.
9: E aí a gente sempre. Meu pai, ah, por que botar um aqui, não botar um aqui?
7: Olha
9: e aí a gente foi, de tanto todo mundo pedir, a gente colocou uma filial lá.
7: Aí, tá certo. Você falando de Pirá e Serrinha,
9: sim.
7: é uma região assim, bastante conhecida. Eu nasci em Mundo Novo, sou descendente,
9: sim.
7: eu sou mundo novense, né? Morei muito tempo na região de Mairi, Várzea da Roça, toda aquela
9: sim.
7: região. Então, Serrinha nossa e Pirá são nossos
9: tapetes. É o ponto de referência, né?
7: Mas vamos lá. Deixa eu te fazer uma pergunta. É, a partir de que idade os pais devem se preocupar e levar a criança já?
9: Nasceu o dente. Porque assim, bebezinho. Tem mãe que está num pré-natal, é, no SUS.
7: Sim.
9: A gente tem um pré-natal odontológico, que é para ensinar as mães a cuidarem dos dentinhos dos filhos quando nascem.
7: As pessoas sabem disso?
9: Hã?
7: As pessoas sabem disso?
9: Acredito que não. E aí a gente ensina como tratar aquele bebê,
7: uhum.
9: certo? Então, como escovar aqueles dentes ao nascer, se a pasta é com flúor, se é sem flúor, se usa gaze, se usa escova, tudo isso. Porém, a gente recomenda que, no máximo, com 5 anos, a criança faça uma avaliação completa com o ortodontista para saber se ela morde direito, se ela oclui direito, se ela mastiga direito, para saber se a gente pode entrar com um aparelho ortodôntico preventivo.
7: Uhum.
9: Para não ter que botar um aparelho e demorar muitos anos, como antigamente a gente passava muitos anos com um aparelho.
7: Ainda se falando de criança, é mito ou verdade que demorar há muito tempo a criança utilizando a chupeta, o bico chamado,
9: ah,
7: né?
9: Sim.
7: Se atrapalha a mastigação,
9: com
7: uma
9: certeza,
7: madeira também.
9: Com certeza. A gente preconiza que o bico deve ser retirado da criança ao máximo de 3 anos de idade.
7: Uhum.
9: O que a gente está fazendo a formação, né, do osso da face. E se você fica ali permanecendo com aquele bico, quando você tira com 3 anos, a face ela pode voltar ao normal e a mordida também se encaixar. Mas se prolongar esse tempo de uso de chupeta, se você perceber, quando você tira a chupeta, fica o espaço
7: isso.
9: entre um dente e outro da chupeta.
7: Até no sorriso,
9: então não
7: né?
9: volta. Então vai ficar com aquela característica
7: isso.
9: de mordida aberta, que a gente chama.
7: Mais Sorriso, que nome bonito. Quais são os serviços oferecidos pela Mais Sorriso?
9: Todos. A gente oferece todos os tratamentos odontológicos.
7: Certo.
9: Certo? Odontopediatria, que é quando a gente cuida de crianças, a gente atende crianças a partir de 5 anos de idade.
7: Uhum.
9: lá, mas a gente faz a orientação das crianças menores, ortodontia, aparelho, implantes dentários, próteses fixas e removíveis. Falando em prótese, vamos ter e implantes, vamos ter uma campanha que eu estava conversando com você há pouco sobre a campanha do Dia das Avós. Quem é avô e avó, no dia 21 desse mês, a gente está com a campanha que, de você que quer voltar a sorrir, a gente pode voltar. Você já é avó? Não, não, né, Thaíra? Assim, não, é bizarro, porque o povo já tá
7: fazendo referência a mim
9: cedo hoje, que a gente fala assim, vamos estipular uma idade.
7: Ela tava fazendo referência
9: à
7: pessoa.
9: Pois é. Então, assim, a gente vai ter essa campanha dia 21, uhum, que a gente vai poder parcelar esse tratamento via boleto, uhum, porque se você não tem cartão de crédito com limite, não quer desembolsar tudo de uma vez, a gente tem essa facilidade.
7: Certo. Muito bem, então. Além do serviço dentário, tem, me parece também que tem tratamento facial.
9: Ah, coisa sim, a harmonização facial. Certo. Que também ela está englobada na, uhum, odontologia. Uhum. Nosso dentista que faz harmonização facial, ele é especialista, uhum, em harmonização facial, que é o Dr. Rodrigo Limeira. Certo. Porque tem muitas clínicas por aí fazendo harmonização, mas que não são especialistas. Certo. E eu não recomendo. Então é algo sério. Ele é especialista na área de harmonização orofacial.
7: Uhum. O atendimento, o valor da primeira consulta, avaliações, quanto
9: nossa
7: custa?
9: Avaliação inicial ela é gratuita, não, certo, tem custo algum. Você pode chegar lá na clínica, marca a sua avaliação, uhum, para que a gente possa avaliar todos os seus dentes, né? Uhum. Ouvir suas queixas, ver o que realmente te incomoda, traçar, certo, seu plano de tratamento e te entregar, né? Uhum. A gente normalmente entrega para o paciente algumas opções viáveis de tratamento para que a gente consiga resolver caso haja algum problema ou então só prevenção, porque, uhum, você não precisa procurar o dentista se você tem um incômodo, mas a gente, uhum, tem que se prevenir. Então, não estou sentindo nada, mas já tem mais de 6 meses que eu não fui no dentista, não fiz uma limpeza.
7: Certo.
9: Procure a gente.
7: Certo. Me fala um pouquinho sobre essa questão da odontofobia, pessoas que têm medo. Você já se deparou com pessoas assim?
9: Eu já percebi.
7: Como a clínica tem trabalhado essa ideia, Patrícia?
9: A gente pega muitas pessoas traumatizadas, né? Porque na infância não foram bem atendidas, por isso que eu falo, procure uma clínica boa para levar seu filho, porque o tratamento inicial impacta diretamente no crescimento da criança,
7: certo,
9: e desenvolvimento, de como ela vai se comportar no consultório. Uhum. Tem adultos que, naquela época, dos anos atrás, arrancavam todos os dentes,
7: sim,
9: do filho para se,
7: sim,
9: livrar do problema e não tratava, porque a odontologia era muito cara e de pouco
7: ainda
9: acesso.
7: Ainda é caro, não é?
9: Ainda tem. E, assim, ainda chega alguns pais para mim querendo que a gente... Ah, eu quero que arranque esse dente, não quero tratar. Eu tento ali, uhum, mostrar a importância daquele dente e fazer com que a gente consiga tratar aquele paciente. Então, assim, muito é o acolhimento, o tratamento, a forma que você se comunica com o seu paciente e ali vai deixando ele mais confortável e mais aberto para que a gente possa realizar todos os procedimentos. Então, graças a Deus, vários traumatizados que passaram por mim, uhum, a gente consegue trabalhar de uma forma e assim eles conseguem, sim, fazer e realizar os tratamentos.
7: Outra coisa, quando se fala em dentição, quando se fala em mastigação, quando se fala em dente em geral,
9: sim,
7: a boca em geral, você iniciou falando sobre a importância da saúde. A ausência de tratamento pode provocar ou promover até outras doenças, doença de estômago, dores...
9: A postura, quando a gente fala assim, a gente tem um paciente respirador bucal, que a gente fala muito de Vini Júnior, que Vini Júnior tem aquela,
7: sim,
9: característica,
7: sim,
9: porque ele é respirador bucal. Ele usou muito tempo bico.
7: É o mais provável,
9: e aí ele respira assim. Quando você tem um, uhum, respirador bucal...
7: Ele fecha,
9: ele
7: melhor que
9: fecha,
7: sorrir,
9: ele
7: tem
9: não
7: um espaço.
9: Ele não tem selamento labial. Uhum. Ele não consegue respirar com selamento labial. E com isso, até a postura da pessoa, se você observar, tem gente que anda com a postura assim... E assim, porque tudo tem a ver com nossa respiração.
7: Certo.
9: Nossa respiração, nossa fala, nossos dentes. Então, a gente, todo o nosso sistema todo de saúde é baseado na boca, né? E começa tudo por aí.
7: Uma má mastigação, a pronúncia não sei se é essa mesmo, uma má mastigação, uhum, ou até mesmo a ausência de limpezas,
9: dente,
7: pode ocasionar problemas
9: cardíaco.
7: Cardíacos?
9: Se você tem problema cardíaco,
7: uau,
9: tem que estar fazendo muita prevenção. Diabetes interfere diretamente no sorriso, porque a gente tem pacientes periodontais,
7: uhum,
9: devido a diabetes.
7: Uau.
9: Então, se você não compensa a sua diabetes, a sua diabetes está descompensada,
7: uhum,
9: a gente tem inflamação gengival, perda óssea, com isso a gente tem perdas de dentes também.
7: Certo.
9: Então, a gente tem que estar sempre vigilante,
7: uhum,
9: principalmente pacientes diabéticos e pacientes cardiopatas com problema de coração e gestantes. Gestantes têm aquele mito de não deve ir ao dentista, é,
7: uhum,
9: ao contrário. Gestante deve ir ao dentista.
7: Ok. me chamou muita atenção. Nós vamos repetir um pouco sobre essa ação do dia 21.
9: Sim.
7: Talvez não deu tempo alguém anotar ou lembrar disso aí, Patrícia.
9: Pronto,
7: por favor.
9: Dia 21 desse mês, o dia inteiro. Só que a gente precisa fazer o agendamento antecipado. Caso você tenha perdas dentárias e, sim, queira reabilitar seus dentes, voltar a sorrir melhor, se comunicar melhor, uhum, a gente vai estar com a campanha voltada para os avós de reabilitação oral, que é prótese, é a dentadura, se você precisa fazer uma nova, protocolos, que é aquela dentadura fixa, uhum, que a gente não precisa tirar, implantes dentários. E a nossa facilidade será a forma de pagamento. Se, uhum, você não tem um cartão de crédito com limite para passar, a gente vai estar oferecendo por boletos bancários.
7: No mês do meu aniversário, tá vendo?
9: Olha! Eu acho que é para você essa campanha, viu? Tá convidadíssimo.
7: Avô, no mês do aniversário. Você falou sobre o horário,
9: sim,
7: de chegada, como marcar e tal.
9: Olha, lá na clínica a gente funciona com ordem de chegada.
7: Certo.
9: Porém, horário é dia marcado. Ou seja, você vai ligar para o número 75-9836-1723. Vai entrar em contato com a nossa recepção e fazer o agendamento.
7: Tá.
9: No seu caso, que eu sei que você quer agendar para a nossa campanha, você vai ligar e vai falar, olha, aqui é José Luiz da rádio.
7: Para isso, para o marketing.
9: Quero agendar para a campanha,
7: certo,
9: do Dia dos Avós.
7: Voz, né?
9: E aí a nossa,
7: vou,
9: recepção...
7: Vou tentar mudar a fala, falar melhor assim. Oh, aqui é o avô José Luiz.
9: Não, que jovem, os avós estão bem jovens, Dudu. Esqueça esse negócio de avô daquele nosso tempo passado.
7: Não, mas eu não estou jovem, não.
9: Mas está conservado, está jovem.
7: Repete o número, por favor.
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9: 1723. Isso.
7: Pronto. Então, se alguém tiver interesse aí, alguma avó, avô, né? Já sabe. Liga
9: se você
7: antes...
9: quer presentear uma avó ou um avô, também pode estar agendando.
7: Exatamente.
9: Né?
7: Exatamente. Esses atendimentos vão ser especificamente para quem teve perdas de dentes, né?
9: E é para reabilitar.
7: Reabilitar.
9: Isso.
7: Reabilitação. Uhum. Ok, então. O bate-papo está legal. A gente agradece a sua presença aqui.
9: Eu que agradeço demais também a vocês aqui. Essa oportunidade,
7: essa parceria
9: de estar representando
7: Mais
9: Sorriso.
7: É. Essa parceria Mais Sorriso e Rádio Educadora, né?
9: Isso.
7: E essa ação, eu acredito que vai ter uma visitinha por lá, com,
9: pois
7: fazendo
9: é,
7: marketing.
9: Estou te esperando lá, dia 21.
7: Acho que vai ter marketing, viu? Ô, Patrícia, um abraço. Deus,
9: obrigada,
7: abençoe.
9: Obrigada.
7: Muito obrigado e sucesso.
9: Obrigada.
7: E nós já vamos para o nosso intervalo. Depois a gente, outro dia a gente torna
9: a agendar uma nova, tá bom? Obrigada.
7: Um abração, Deus abençoe, valeu. Tá aí, gente, nós batemos um papo bacana aqui com doutora Thaís, o quê, gente? Doutora Patrícia, né? Doutora Patrícia, falando da campanha, né? Que vai ter aí dia 21 para reabilitação. E para você que está precisando, já sabe, além do dia a dia, leve seu neto, leve sua filha, a família inteira para fazer seu tratamento dentário, cuidar da saúde, cuidar do sorriso, né, para dar aquela boa gargalhada. O brasileiro já gosta de sorrir de natureza, não é? O brasileiro gosta de sorrir demais mesmo. É algo que já vem, a criança já nasce, é duas coisas, chorando e sorrindo, né, ao mesmo tempo, tá bom? Mas eu gostaria de uma palavra, doutora, para os seus colaboradores, as pessoas que trabalham contigo, uma palavra para os seus clientes, tá? Para a gente fazer o fechamento aqui desse bate-papo, pode ser? Os colaboradores da empresa, aqueles que estão lá de manhã cedo abrindo a clínica, colaborando de alguma forma...
9: Todos lá, na verdade, colaboram sempre com tudo. E a gente, uhum, sempre trabalha que a melhor forma é o respeito. Uhum. Né? Então, a gente trata todo mundo com muito respeito, muito carinho, muita atenção. Porque a gente sabe que a vida não está fácil para ninguém. Então, quando a gente recebe alguém, a gente recebe não só como um paciente, mas sim como uma pessoa. Né? Como a gente vai receber os avós, sempre ali é um querido de alguém, é um amor de alguém. E é assim, dessa forma que a gente costuma tratar. E é assim que eu trato todos os meus colaboradores e todos os pacientes que chegam, uhum, lá.
7: Certo. O diferencial, portanto, esse tratamento.
9: É o tratamento, né? Sim. O tratamento é humano, né? Que a gente fala, que o paciente chega lá, cara, ah, eu só quero arrancar um dente. Mas quantas vezes eu sento ali, aquele paciente está tão chateado com outras coisas, eu vou conversando, ah, que meu filho está internado, é porque, então, assim, é acolher aquele paciente naquele momento, que às vezes ele precisa só de uma palavra, não só apenas de um dentista.
7: Né? Muito bem, então. Então, muito obrigado pela sua participação, a sua vinda aqui, a gente agradece demais mesmo essa simpatia toda nos estúdios. Deus abençoe e que essa clínica possa chegar a outras cidades, a outras regiões.
9: Amém, amém.
7: Mas como aqui está pertinho, né? Quem está em Coração de Maria, quem está em Irará, toda
9: a
7: região.
9: A gente tem muito paciente de Coração de Maria, de Irará, de Teodoro Sampaio. Então, todos são muito bem-vindos aqui. E de Salvador também, que tem parente aqui. Né? Aí vem visitar alguém e já vai lá na clínica.
7: Ah, que legal, então. Muito obrigado.
9: Obrigada também.
7: A gente fica por aqui. Tá bom, gente. Finalizando, portanto, esse bate-papo tão maravilhoso, tão querido. E acredito que breve nós estaremos de volta para falar mais do resultado, né? Como foi essa ação, como tem sido tudo isso. E daremos sequência, portanto, à nossa programação. Agora são 10h22, nós vamos para o nosso mais um bloco do Giro Astral e voltamos daqui a pouquinho com muito mais para você aqui no som da 88,5. Até já!
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11: Muito bem, turma! Estamos de volta nesta segunda-feira com o nosso Giro Astral. Agora é hora de trazer previsões para Câncer, Leão e Virgem. A gente começa o bloco com Câncer. O clima pode ficar tenso no amor, Câncer, mas também existe espaço para entendimento. Use a reflexão antes de reagir, porque as circunstâncias pedem serenidade. Isso ajuda você a separar melhor a vida íntima e a enxergar o horizonte com mais clareza, cara. Número da sorte 29, Câncer. Alô, Leão. Hoje, seus devaneios podem deixar você meio fora do ar, com dificuldade de manter os pés no chão. Então, ó, presta atenção. Para evitar tropeços ou desgaste, faça tudo com mais calma e avance aos poucos. Ajuste seus gestos e respeite o ritmo do seu corpo. Número da sorte é o 4, Leão. Alô, Virgem, para fechar o bloco. O seu aplomo e sua credibilidade se fortalecem, facilitando assim o aprofundamento dos vínculos que já existem. Você se sente mais leve e consegue aproveitar melhor os prazeres da vida. Só não exagere para não perder esse equilíbrio, tá bom, Virgem? Gente, o número da sorte para Virgem é 19. E no próximo bloco tem previsões para Libra, Escorpião e Sagitário. Segura!
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7: Agora são 10 horas mais 24 minutos aqui no Som da Educadora. Pois é, gente, que bate-papo bacana, coisa legal, saúde. Então não se esquece aí dessa campanha, tá? Essa campanha aí no próximo dia 21. Aguardamos você para cuidar da sua saúde, cuidar da sua, seus dentes. 759-9836-1723. Você vai agendar, portanto, para essa campanha do dia 21. 10 horas e 25, chegando música aqui no som da 88.

0: Agora são 10 mais 30 minutos, 10h30, César Menotti, Fabiano, Ana Castela, eu sem você. Vamos ao nosso intervalo e eu volto já.
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5: Agora são 10 horas mais 38 minutos. Você acompanhando a nossa programação. Que alegria ter a sua companhia todo dia.
6: Bom dia. Bom dia pra você, bom dia pra mim.
7: Bom dia.
5: Bom dia para todo mundo ligado na 88, você trabalhando aí ó, no seu caminhão, você trabalhando no seu automóvel, curtindo a nossa programação, que legal. Bom dia para o amigo pintor, pedreiro, carpinteiro.
8: Alô, bom dia.
5: Bom dia para o frentista, bom dia para você borracheiro. Bom dia para a dona de casa, bom dia para o paizão de família, bom dia para o garoto, para a garota, para você na fazenda ou no sítio, aquele bom dia cheio de alegria da 88. A gente abraça você em qualquer lugar. Alô, meus amigos, trabalha aí com artesanato. Alô, meu amigo comerciante, comerciário. Bom dia para você, médico, bom dia, enfermeiro, bom dia, enfermeira. Bom dia para todo mundo. Alô, professor e professora. Bom dia. Aquele super abraço. O dia ainda está na metade. Ainda não está na metade, né? Tem muita coisa para fazer. Dá tempo. Vamos para frente. Vamos para cima. Tem muita coisa para acontecer ainda nesta segunda-feira. E eu tenho certeza que você vai se dar bem. Agora são 10 mais 39. 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A sua companhia, seja noite, seja dia, verão, inverno, primavera, em qualquer ocasião. Olha, o pessoal está mandando mensagem aqui. Ah, tem recado. Alô, Iva, Iva, bom dia, Zé Luiz, excelente segunda-feira, perdemos a Copa, mas não perdemos a fé em Deus, é verdade, é que perderam por eles, né? Perderam, coisa feia, não sou, nesse exato momento eu não sou comentarista esportivo, tá, gente, agora não, bom dia, meu amigo Cassola, tudo bem contigo? Vamos lá, cadê a mensagem dele, gente? Tem que rodar a produção. Vamos rodar a mensagem aqui dos nossos ouvintes. Cadeira cativa.
9: Bom dia, José Cassola.
5: Bom dia. Oi, Luiz. Oi.
9: Se for possível, meu irmão, toca aí pra mim. Olhos Verde com o Brasilian Boy. Ele deu um alô aí a Edna Dulce aí de Curitiba. A Flávia e a Lavinha. Laurinha aí no Quedes.
5: Certo.
9: A minha sobrinha Drica em... A Flávia, a Lavinha, Laurinha aí no Quedes.
5: Certo.

0: Bom, meu amigo, valeu, obrigado, Luiz, obrigado. Diz para todo mundo aí que Manhã Total está no ar, todo vapor, falando a língua do nosso povo, da nossa gente. 10 mais 41, alô, Lia, lá do Carrapato. Bom dia, Lia.
1: Bom dia, Zé Luiz.
0: Tudo bem?
1: Manda um alô aí.
0: Hã?
1: Esses amigos, Gueco Sueia, Jalmar Gordo Rio Seco, do Requeijão, Belina, Pajé, João de Atolista, Valdomiro e Togo.
0: Certo.
1: Está escutando o programa, viu?
0: E a música?
1: Faça uma música de raça negra que eu ofereci a minha netinha, meu neto que está aqui te escutando agora, Matheus e Sabrina.
0: Certo.
1: Eu queria essa música.
0: Tá bom, tá tocando já, ó. Você pediu, Lia? Tá tocando! Raça Negra, sim, é o nosso amor. 10h41.

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1: 10:49, como eu quero, que de abelha, seu nosso amor, raça negra. É o Manhã Total chegando na sua casa, onde você estiver, com quem também estiver, não importa. Importante é que está acompanhando a nossa programação. Eu ainda não recebi a sua mensagem. Eu já li mensagens, já ouvi áudios aqui, mas a sua ainda não chegou. Eu estou aguardando a sua vez, tá? Manda para cá, tem alguém aniversariando na família, aproveita. Manda, me diz aí quem é o aniversariante, tá? Para a gente fazer aquela festa, aquele show aqui de feliz aniversário. Aliás, esse aniversário só se completa uma vez por ano, né? Então aproveitar. Rapaz do céu, sabe aquele dia que você está cansado tentando fazer o download de uma música, tentando enviar um vídeo, um PDF, coisas desse tipo, e você não consegue? Mesmo que você fica próximo ali do roteador, você não consegue? 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Aqui a música não pode parar, gente. Limão com Mel, um sonho de amor.

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1: Agora 10h58, tá aí, canção linda de Elcinho e Paula Fernandes, Me Ensina, antes Limão com Mel, Um Sonho de Amor. Nós vamos ao nosso terceiro giro astral de hoje, daqui a pouquinho tem muito mais música pra você.
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2: Legal, voltamos com mais um bloco do nosso Giro Astral. Ótima segunda-feira, excelente início de semana para você. Agora tem previsões para Libra, Escorpião e Sagitário. Alô, Libriano e Libriana! Não entre em polêmicas absurdas e fuja de debates inúteis, porque hoje você pode atrair esse tipo de situação com força. Também é hora de olhar com mais atenção para a alimentação. Alguns excessos recentes criaram desordens e agora precisam ser colocadas em ordem. Número da sorte é o 11. Alô, Escorpião! Vai ser mais fácil colocar suas ideias em movimento. Continue aberto a pontos de vista dos outros também, viu, cara? Porque isso pode enriquecer suas decisões. Só observe a vontade de ir além, porque ela pensa mais do que parece e pode acabar travando você. Número da sorte 31, Escorpião! Alô, Sagitário! Seu otimismo se espalha de um jeito leve ao seu redor. Então, não hesite em compartilhar essa energia. Você tende a agir rápido demais, com reflexos acelerados. Fique atento para não se machucar por excesso de pressa. Número da sorte é o 6, Sagitário. Daqui a pouco eu volto com o último bloco de hoje e vai ter Capricórnio, Aquário e Peixes.
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1: A sua melhor companhia todo dia, 88,5, desde cedinho, desde 5 da matina, com o programa de Mário Reis. E aí vem Visão Geral, depois tem Manhã Total, meio-dia tem notícias, informações, à tarde tem Tarde Alegre. Essa é a Educadora FM, a rádio do povo, a rádio da família. 11 horas, nós vamos ao nosso intervalo e eu volto já.
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5: Pois é, gente, já estamos de volta. Agora são 11 horas mais 8 minutos. Você curtindo a nossa programação, não muda de estação, não sai daí. Fica com a gente. Música, informação, tudo que você precisa em um só lugar. 88,5. Então, aquele super abraço a todo mundo curtindo a programação, acompanhando a gente perto ou longe, aqui ou acolá, através do rádio, ou no seu celular, no seu smartphone, no seu iPhone, né? Você com o tablet, com o computador. Pessoal no escritório, né? Acompanhando o rádio também. E a você, de todas as nossas cidades circunvizinhas aqui, acompanhando a nossa programação. Alô, Terra Nova, aquele forte abraço para você ouvindo a gente. Pessoal no Bessa, de Rádio Ligado, São Luís também, do Rádio Ligado. E Irará também, todo mundo, 88,5, a sintonia do momento. Essa programação feita com exclusividade para você, ouvinte, ouvinte cadeira cativa, ouvinte número um, ouvinte de todos os dias, de todos os momentos. E daqui a pouco vou falar com você de algo bem interessante. Não sai daí não, fica com a gente que aqui tem muito mais. Isa, Caos e Sal, 11:09.

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0: 11:17, Thaís Zanetti Cristiano, cadeira cativa, simples assim, Cristiano Araújo, caos e sal na voz de Isa. Vamos dando sequência à nossa programação, você que mandou sua mensagem, você que não mandou ainda, dá tempo. Alô, Dona Flora, bom dia, bom dia, bom dia, bom dia para todo mundo aqui. A Gerisa Ramos, bom dia para deixa eu ver aqui, Yolanda, bom dia para Ivone, bom dia para João Pedro, bom dia, Josélia, todo mundo que estiver com o rádio ligado aí, curtindo a programação, a você nos quatro cantos de Conceição do Jacuípe, todo o nosso município e todas as nossas cidades, muito obrigado pelo carinho da sua audiência, nosso último giro astral de hoje.
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2: Alô você, estamos de volta, último bloco do Giro Astral desta segunda-feira. E agora tem previsões para Capricórnio, Aquário e Peixes. Eu começo com Capricórnio. Ô Caprica, você entra numa fase de fortalecimento total das suas ideias e também, olha, ideais mais aprofundados, sem reservas, mesmo diante de questões mais complexas. Sua tranquilidade chama atenção. Isso deixa você ainda mais irresistível aos olhos do seu parceiro e também das pessoas ao redor. Número da sorte, 27. Alô, Aquário, chegou a sua vez. Você não vai perder tempo com coisas pela metade, Aquário. E sua eficiência parece de forma decidida. O dia favorece atitudes firmes e objetivas. Também vale fortalecer sua resistência para esforços contínuos, porque isso aumenta suas reservas de energia. Número da sorte é o 2. Alô, Peixes! Este dia promete movimento e dinamismo para seu maior prazer, né? Os encontros serão agradáveis e vão reforçar a sua confiança. Só não se esqueça de equilibrar o moral e o físico, alternando atividades e o descanso do jeito que o corpo pede. Número da sorte é o 20, Peixes! E o nosso Giro Astral desta segunda-feira vai ficando por aqui. Eu sou o Silva Júnior e amanhã, terça, volto com mais uma edição do Giro. Grande abraço, ótimo início de semana e até amanhã!
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3: Manhã
0: de segunda a sexta, das 9 ao meio-dia, também a sua companhia de todos os dias, gente. Alô, alô, Suate, ouvindo a programação. Bom dia, meu irmão.
5: É, meu velho, eu esqueci de mandar mandar sempre um alôzinho, uma músicazinha, não, viu?
0: Pronto.
5: Falou, pai, velho.
0: Falou.
5: Suate.
0: Valeu, Suate. Um dia abençoado pra você também. Chegando Vini e Bisioli, Fred e Federico, o passarinho.
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0: Mascavo Asas, Diego e Vitor Hugo, Tubarões. Está aí agora, são 11 horas mais 29 minutos. Nós vamos ao nosso apoio cultural e eu volto já.
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6: 11 horas mais 37 minutos, estamos de volta, gente. Como amanhã passou rápida, estamos quase terminando o programa, né? Mas ainda tem um cadinho de tempo aqui e nós vamos agora ao quadro Resumo de Novela. Atenção, noveleiros e noveleiras de plantão. Você que gosta de novela, ó, vamos ao resumo de duas novelas de hoje?

Olá, noveleiros! Estamos chegando com os resumos das suas novelas favoritas para essa segunda-feira. Agora o resumo da novela Coração de Mãe. Bora decide quebrar o silêncio entre ele e Carsu depois que os dois passam a agir como se o beijo nunca tivesse acontecido. Disposto a esclarecer a situação, ele tenta conversar com a empresária e aliviar o clima entre eles. Enquanto isso, Gulnaz faz de tudo para expulsar Zera da casa.

0: favorita. E continuando com o resumo da novela A Nobreza do Amor. Malungo agradece as informações recebidas de Jorge. Diógenes e Marta confrontam Virgínia diante das acusações de Alica. Onildo afirma a Fátima que Miguel e Salma têm o direito de saber a verdade sobre seu estado de saúde. Fátima engana Salma, a fim de continuar manipulando a filha. José se preocupa quando Alica diz que contará a Omar sobre seu envolvimento com Tonho. Dumi sugere que Kênia disfarce seu descontentamento com Gendal. Dumi comenta seu plano de furtar as joias do rei com Akin e Ladiza. Bartô divide com Miguel a ideia de construir um santuário para sua mãe em Barro Preto. Diógenes e Mirinho questionam Sebastião sobre seu apoio ao crime de Virgínia. Alica revela a Tonho que Omar está chegando ao Brasil.
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3: A sua melhor companhia, a sua melhor rádio, que toca aquilo que toca você, que toca o seu coração. Alô, seu Lino da Banana, lá no tabuleiro, acompanhando a gente. Todo mundo aí curtindo a 88. Muito obrigado pelo carinho da audiência, tá bom, seu Lino? Deus abençoe grandemente vocês, todo mundo aí curtindo a 88. E você que mandou mensagem pra gente, ó, tem aqui mensagem de Dona Moça. Bom dia, José Luiz. Deus abençoe nossa semana que está começando, é verdade. E temos certeza de mais uma semana produtiva e abençoada. Olha, não se canse da sua semana, não, tá? Nunca diga que a sua semana foi cansativa, mesmo sendo. Mas diga assim, ó, a minha semana foi produtiva.
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3: Aqui contigo, levando o melhor do rádio ao seu coração, onde você estiver ouvindo a gente. Aquele forte abraço. 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

0: 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Agora são 11 horas mais 42 minutos, 11h42, tem mais gente aqui para falar com a gente. Alô, alô, Lourdinha do Baldez, bom dia.
1: Bom dia, José Luiz, bom dia, estou aqui na escuta.
0: Que legal.
1: Mandou um alô para Dona Ana do Requeijão, para Dalice, para Manuel lá no Cedro, para todos os ouvintes, né? Estou por cá, viu?
0: Tá certo.
1: Abraço, Deus abençoe nosso dia.
0: Amém, tá aí Dona Lourdinha do Baldez, acompanhando a programação. Obrigado pela sua participação também. 11 mais 43, vamos de música. Ah, não é pra chorar não, gente, é pra curtir. João Mineiro e Marciano, Se Eu Não Puder Te Esquecer.

0: mesmo lá.
1: 11 horas mais 52 minutos. Tá aí canção linda, César Menotti, Fabiano com Ana Castela, Eu Sem Você. Ah, o tempo passou muito rápido, gente. Você ouviu também Ferrugem, Felipe Araújo, Eu Mais Você, João Mineiro e Marciano, Se Eu Não Puder Te Esquecer. A nossa manhã está quase indo embora, mas você não vai sair daí. A nossa sintonia é cadeira cativa, é pit stop obrigatório, parada obrigatória. Então, ó, parou, ficou, gostou da 88. Tá? Então, continua acompanhando a gente. Alô, dona Margot, bom dia. Eu sabia que ela ia mandar mensagem hoje, não tinha mandado ainda. Aquele bom dia especial.
2: Bom dia, meu amigo José Luiz. Deus te abençoe.
1: Amém.
2: Manda um abraço aí para essa turma da Cajá, da Vila Esperança. Minha Alô, primeira Cajá. Coração Maria. Lia, Sergão Tratorista, Pajé, Manjal, Dona do Requeijão,
1: certo.
2: Povo do Tempero. Pro Rose, Bió, Vanda Derora, Lina, Dona Sueli, Cris no bar, todos que estavam no Rádio da Família, sinta-se abraçado, gente. Tô por cá, viu?
1: Valeu, Dona Margarida, Dona Margot do Rio Seco, acompanhando a programação de sempre. Cadeira cativa. Aliás, vocês são especiais na nossa programação, gente. O locutor, o radialista, o comunicador de rádio, ele vive bem perto das pessoas. E esse fato de receber a mensagem, de enviar o alô, de pedir a música, isso anima o programa, isso deixa a gente muito mais alegre, deixa a gente muito mais pra cima. Como diz o Nordeste, deixa a gente pra riba. Ah, eu vou ficando por aqui, gente abençoada, agradecendo a Deus por mais um dia, começando a nossa semana. Eu tava com saudade, é verdade, eu já tava com saudade de vocês, viu? Eu já estava com saudade mesmo. Final de semana, ficamos domingo e segunda sem falar, sem comunicar. E aí a gente, quando demora tanto assim, a saudade bate, né? Então, chega segunda-feira, a gente já está feliz da vida para poder retomar a nossa programação, para poder a gente comunicar e falar e estar aqui. Presente, né? Presente. Essa é a chama que arde o nosso coração, né? A chama que arde, a comunicação arde a gente. Então, o comunicador sem você ouvinte não é comunicador, não é rádio, não é radialista, né? Dona Lina, daqui a pouquinho vai estar aqui para dar sequência à programação com o noticiário e, na sequência, às 14 horas, na Santana aí, na Tarde Alegre. 11 mais 55, eu fico com essa aqui, ó, a última de hoje. Jota Neto, nada me separa desse amor. Nunca se esqueça, lembra-se sempre, Deus é o nosso Pai. Até amanhã, um abração de meu tamanho!

0: Vamos para o apoio cultural.
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7: Olá, gente, 12 horas e 13 minutos, desejando para todos uma semana abençoada, muita saúde, muita paz para todos nós e vamos à luta. Mais uma semana que o Senhor nos concedeu para a gente ir à luta, não é para ninguém ficar parado não, viu? É colocar Deus no controle de tudo e a gente vai seguindo em frente. Panorama Geral está no ar, vamos pedir a proteção dele para a gente começar bem a nossa semana.

0: 12 horas e 16 minutos, programa Panorama Geral nesta segunda-feira, dia 6 de julho de 2026. Vamos com a previsão do tempo, daqui a pouquinho muitas informações no Panorama Geral, coordenação de Ivan Costa. Ele já está chegando daqui a pouquinho, trazendo as principais informações, os fatos e acontecimentos do final de semana, para deixar você atualizado e sabendo de tudo. Vamos então com a previsão do tempo para esta tarde.
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0: vamos na previsão do tempo para esta segunda-feira. Previsão de tarde ensolarada com possibilidade de pancadas de chuva agora à tarde e também à noite. 2 milímetros de chuva são esperados, 81% de chance para chover nesta tarde de segunda-feira. A umidade do ar, 98%. Para amanhã também tem previsão de chuvas, pancadas de chuva à tarde também à noite para o dia de amanhã. Neste exato momento aqui em Conceição do Jacuípe, aliás, vou falar aqui para os próximos dias desta semana. Você gosta de ficar já atento à previsão do tempo, às vezes tem as mudanças, mas para esta semana a previsão é de que o sol vai prevalecer, mas tem períodos de pancadas de chuva em alguns dias aí desta semana. Agora sim, neste exato momento, os termômetros marcando 26 graus, o tempo está, o céu claro com algumas nuvens, o sol aparecendo. Os termômetros estão marcando agora 26 graus, a mínima de 18 e a máxima de 27 graus para esta tarde de hoje. A umidade em 68%, os ventos a 10 km por hora. Você que gosta de acompanhar o pôr do sol às 17 horas e 22 minutos e amanhã às 5h56 o sol começa a aparecer. Agora a movimentação financeira aqui neste início de semana, R$5,18, arroba do boi gordo está variando entre os R$309,50 e os R$323. Vaca gorda, R$288, novilha, R$298. Vamos ao nosso editorial e daqui a pouquinho a gente volta com as informações no programa Panorama Geral com o guerreiro do rádio jornalismo, que estaria aqui no estúdio hoje, mas já surgiu uma pauta na externa e ele já me disse aqui, ó, que já está lá dos lados da boa terra de Santo Estevão. E daqui a pouquinho, de lá, vai trazer as principais informações do panorama geral. Daqui a pouquinho a gente volta já com o Ivan Costa, ao vivo, direto da cidade de Santo Estevão.
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0: Agora são 12 horas 22 minutos. Se ele está lá em Santo Estevão, a gente também vai para lá junto com ele saber as informações, saber os acontecimentos. Tem as pautas aí do final de semana, mas ele vem direto de Santo Estevão trazendo as notícias, as informações para deixar você ouvinte do Panorama Geral atualizado e sabendo de tudo. Muito boa tarde, Ivan Costa.
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2: Muito boa tarde, senhora Rosimeire, muito boa tarde aos ouvintes que nos acompanham aqui pela Rádio Educadora FM, a 88.5. Estamos nós hoje aqui no município de Santo Estevão, a joia do Paraguaçu. Agora pela manhã teve alguns eventos aqui em relação à área da saúde e no programa de amanhã a gente vai dar esses destaques. Foi inaugurada aqui a UBS, não, foi dado ordem de serviço para instalação de uma UBS. Também foi, teve a, também a inauguração do CRAS e também da Central de Regulação do TFD. Hoje é dia 6 de julho. Atenção para as datas comemorativas para hoje. Hoje é dia mundial do desenvolvimento rural, dia da criação do IBGE, dia de Santa Maria Gorete. A partir de agora, o programa Panorama Geral está no ar. Vamos voltar, né? Hoje, o programa voltando ao normal. Vamos saber agora as principais manchetes que vamos transformar em notícias a partir de agora no teu rádio.
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2: Atenção, atenção, hoje vamos finalizar o nosso projeto Momento Junino no seu rádio. Teve festa de São Pedro no distrito de Jaíba e Morrinho, no distrito de Jaguara, em Feira de Santana. Daqui a pouco a gente finaliza, mas vamos daqui a pouco acionar o repórter Ney Silva que vem. Governo Federal prorroga prazo para atualização de Bolsa Família e também daqui a pouco... Vamos destacar, a seleção brasileira decepciona os brasileiros, perde para a Noruega por 2-1. E o Fluminense de Feira e o Feirense vão, o Feira Futebol Clube, vão se enfrentar pela mata-mata do campeonato, na próxima fase do Campeonato Baiano da segunda divisão. Motociclista morre após colidir contra a proteção em saída de túnel. E mais, PM fecha a boca de fumo e prende homens em flagrante no Campo Limpo. Vamos destacar também, veículo blindado reforça a operação da polícia em Feira de Santana. Polícia registra assassinato a tiros em Serra Preta. E vamos destacar também, adolescente assassinado a tiro no Limoeiro. Essas e outras serão notícias a partir de agora no meu, no seu programa Rádio Jornalístico de todas as tardes.

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2: Ivan Costa. Meus amigos, os brasileiros hoje todos estão de cabeça inchada, né? O Brasil perdeu para a Noruega de 2-1, né? Mas lembra que eu sempre venho falando aqui, não se iluda com o Brasil. Hoje está com 8 dias mesmo que ia enfrentar o Japão, eu fiz um comentário. Olha, o Brasil não passa das quartas, mas como esse ano teve uma fase a mais, o Japão ele pegou na outra fase, né? Primeira fase, veio as oitavas, perdeu para a Noruega de 2-1. Apesar que o Brasil criou várias chances de gol, né? Perdeu alguns gols, o goleiro também defendeu várias defesas difíceis e não deu. Agora, o bom é que o Brasil vai continuar com o técnico. O técnico, tem gente aí falando que foi ele, né? Se tem algum culpado. Mas é futebol, faz parte. A Confederação Brasileira de Futebol, a CBF, cheia de problema, né? Tivemos aí uns 4 anos, Edinaldo Rodrigues foi afastado, depois voltou. Passamos por diversos técnicos. Ancelotti tem aí pouco mais de 1 ano à frente da seleção. O brasileiro estava meio desacreditado. E o Brasil criou nesses últimos dias aí, na Copa, criando a expectativa dos brasileiros de novo, e o Brasil decepcionou. Mas bola para frente, e o que vai consolar a gente é para a Inglaterra tirar os galegos, né? O galego, o grandão lá, aplicou 2 gols, um de cabeça, o outro ele ajeitou a bola e não teve nenhum zagueiro ali para derrubar ele ali, né? Naquela pequena área ali. Mas bola para frente. Brasil, Copa do Mundo só em 2030 e que vem outras competições, né? Mas para consolar a gente, a torcer agora para a Inglaterra tirar a Noruega, né? No próximo jogo aí, nas quartas de final. E que a Inglaterra tire e seja campeã em cima da França, ou até mesmo em cima da Argentina, né? Eu mesmo vou torcer para a Inglaterra. Os ingleses, o futebol nasceu lá, né? Na Inglaterra. Vamos lá, gente. 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O Brasil perdeu, hein, Tapenha? Tapenha deve estar injuriado com a seleção brasileira. 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Também Jorge deve estar injuriado com a seleção brasileira, que decepcionou mais uma vez, né? A nossa geração, gente, viu o Brasil chegar a 3 finais consecutivas. O Brasil chegou em 94, eu tinha 15 anos eu tinha. E aí o Brasil foi campeão do Tetra, né? Eu assistia o jogo na casa de tio Davi. Em 2008, o Brasil fez uma Copa do Mundo extraordinária, perdeu na final para a França. Há quem diga que rolou máfia, né? Mas até hoje ninguém comprovou nada. Em 2002, a gente ganhou a Copa fácil, né? A Copa de 2002, Copa de madrugada, o jogo foi 7 horas da manhã, me lembro que eu assisti o jogo, a gente ganhou, gol de Ronaldinho. E de lá para cá, 2006, a Copa Brasil com o time medalhão, todo mundo quebrando o recorde, perdemos nas quartas de final para a França. Depois, na África, também perdemos nas quartas de final, Copa 2010. 2014, As quartas de final para a Alemanha, o 7-1. 2018, perdemos também a Copa. Não me lembro agora do adversário. Mas 2022, perdemos para a Croácia nas quartas de final. E agora, nessa Copa de 2026, para a seleção, perdemos ontem. Noruega. A Noruega, perdemos de 2-1. Lamentável, né? Mas bola para frente. Eu não vou falar mais de Copa do Mundo, e a não ser aí os jogos que vêm para frente, mas bola para frente. Já fiz esse comentário aqui, uma retrospectiva em relação à Copa do Mundo. A gente volta a falar de futebol no final do programa, agora falando em relação ao Campeonato Baiano, né? O Fluminense empatou e o Feirense venceu, o Feira Futebol Clube, e vão se enfrentar na próxima fase do Campeonato Baiano. Eu vou agora acionar aqui o repórter Ney Silva, que traz informações no seu rádio, né, Ney? Grande Ney, Ney, bora pra frente, Ney. Hoje eu falei com o Ney. E Ney Silva, você sabia, Moreno do Rádio, que Ney Silva já, ele, você sabia que ele já, o Ney Silva, ele apresentava um programa musical, né, o Balancê, né, Ney? Ô, Balancê, Balancê, quero dançar com você. Na época que a Rádio Sociedade tomava pau da Rádio Subaé, trocava os programas, bota Ney, botou Ney para apresentar o programa musical, falando para a dona de casa, bora dona de casa, sambar, bora dançar dona de casa, né? Eu não acompanhei esse tempo, as pessoas lá que na época eu trabalhei lá falavam, e Ney confirma, né, que apresentou o programa. O BG era a música de Gal Costa, balancei, balancei, né, Ney? Bora Ney, Academia Feirense de Letras abre inscrições para concurso do cronograma. E agora os detalhes, quem tem essa matéria é o repórter Atento do Rádio.
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0: A Academia Feirense de Letras abriu as inscrições para a edição 2026 do concurso de contos, crônicas e poesias. A iniciativa é destinada a estudantes do primeiro ao terceiro ano do ensino médio e busca incentivar a leitura, a escrita criativa e o surgimento de novos autores em Feira de Santana. O médico e escritor João Batista, presidente da academia, explica o principal objetivo desse concurso.
3: Bom dia, Ney Silva. Bom dia, amigo Dilton Coutinho e toda a sua equipe. Bom dia especial aos ouvintes do programa Acorda da Cidade. Ney, eu sempre digo que as letras e a educação transformaram a minha vida. As letras e a educação transformaram as vidas de todos aqueles que estão nos ouvindo. Então, através do estímulo à leitura, através do estímulo à escrita, nós vamos, além de ter novos escritores produzindo textos para livros, revistas, jornais, etc., vamos ter pessoas transformadas. Por isso, a Academia Feirense de Letras, ela abre esse novo concurso, concurso 2026, exatamente para que nós estejamos estimulando jovens do ensino médio a produzir textos e publicarem. Porque não é fácil publicar um livro, não é fácil publicar uma poesia, uma crônica, mas nós oferecemos essa oportunidade através desse concurso, onde nós vamos selecionar jovens do ensino médio de toda a Bahia que possam, então, escrever os seus trabalhos e serem aprovados.
0: Como é que surgiu, doutor João Batista, a ideia de criar uma iniciativa voltada especificamente para estudantes do ensino médio?
3: Olha, a ideia não é nova, a ideia não foi minha, a ideia nós trazemos da própria academia. A academia foi fundada em 1976 e já em 1977 lançou o primeiro concurso de crônicas e poesia na cidade. Naquela época, os poetas Pedro Apóstolo, dono da Confeitaria Aurora, e o poeta Antônio Lopes, que era contador e professor de Feira de Santana, coordenaram esse projeto. Então, o que nós estamos fazendo é continuar esse trabalho na academia, que esse ano, 2026, completa 50 anos de vida. Portanto, estamos trazendo de novo uma ação que começou há 50 anos, esperando que essa ação possa, mais uma vez, contribuir com o desenvolvimento social de Feira de Santana, estimular os jovens à leitura, estimular o jovem à escrita, portanto, temos novos autores contribuindo com nossa cidade.
0: Como o senhor avalia o impacto da edição 2025 na vida dos estudantes participantes?
3: Olha, a avaliação fantástica. Eu me senti um dia de bem com a vida e grato a Deus por estar vivendo naquele momento. Na edição de 2025, foram selecionados 23 autores que tiveram suas obras publicadas da coletânea Metamorfose do Agora. Essa coletânea foi lançada no Centro Cultural Maestro Mírio e lá tivemos familiares e os autores sendo reverenciados pela academia, recebendo um certificado, recebendo uma medalha de honra ao mérito, recebendo 5 exemplares de cada um desses livros publicados. E foi um momento de festa que eu via a felicidade no rosto dos jovens, especialmente a felicidade no rosto dos familiares, que estavam vendo os jovens que estavam buscando alternativa na vida em prol das letras e da educação, que com certeza mudarão as suas vidas. Então foi um momento de rara felicidade.
0: Os jovens hoje, doutor João Batista, estão lendo mais ou estão lendo menos ou estão deixando a leitura para o lado?
3: Lamentavelmente estão lendo menos. E aí não é só o jovem e não é só o Brasil. É um fenômeno mundial que nós estamos tendo uma diminuição da quantidade de leitores. Lamento muito essa constatação. Mas não é porque isso existe que vamos ficar esmorecidos. De jeito algum. Nós temos que lutar contra isso. E é isso que estamos fazendo nós da Academia Feirante de Letras e outras academias de Feira de Santana, ao estimular a leitura, ao criar clubes de leitores, ao fazer concursos para que os novos autores se apresentem. Portanto, estimulando aquilo que é fundamental, as letras e a educação que transformam vidas, pessoas e nações.
0: E qual a importância de se aproximar a literatura do ambiente escolar?
3: Olha, é fundamental. Nós temos que plantar a sementezinha no jovem. Por isso, se somos uma faixa etária mais avançada, mas nós temos que plantar essa sementezinha lá no nascedouro. Então, por isso é importante estar buscando o aluno no primeiro e segundo grau, porque a partir daí eles vão criar o hábito da leitura, o hábito da escrita. Essas situações são todas hábitos de vida. Nós somos aquilo que fazemos habitualmente. Se estimulamos o jovem a escrever na sua idade inicial, ele vai ser um leitor, ele vai ser um escritor. E, portanto, vai ser um adulto mais tarde que vai estar inserido na coletividade, na comunidade, produzindo literatura e transformando a realidade.
0: Por que foram escolhidos temas como cultura, educação, esporte e família, além de meio ambiente e diversidade?
3: Olha, porque esses temas eles são abrangentes. Todos nós sabemos da importância de falar de família, de falar de diversidade, de multiculturalismo, de falar sobre o meio ambiente, que são agendas, são pautas do dia a dia da gente. Por isso, eu queria parabenizar e agradecer a Aretuza Pereira, que é a coordenadora do concurso de crônicas e poesias, que coube a ela, juntamente com a comissão, identificar os temas que são mais atuais, mais abrangentes, para, a partir daí, estimular que esses novos leitores, esses novos escritores, eles busquem fazer análise desses temas mais contemporâneos.
0: Conversamos com o médico, escritor e presidente da Academia Feirense de Letras, o doutor João Batista. Reportagem Ney Silva.
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2: Costa. Valeu, repórter atento do rádio, repórter Ney Silva. Muito obrigado pela sua participação aqui dentro do programa Panorama Geral, programa que deixa você bem atualizado e sabendo de tudo, de todas as informações. Mas quem está aqui para participar da nossa programação é o atento do rádio, repórter Ney Silva, fala... Não, o atento do rádio já falou, né? Agora é nosso amigo Vadinho da Gameleira. Fala, Vadinho da Gameleira, um abraço para você, meu irmão.
4: Boa tarde, meu amigo Ivan Costa, eu vim de 88,5. Ivan Costa, você é a prata da casa. É, Ivan Costa, um abraço de azeite para não esquecer de você. E bacalhau agora, eu gosto de comer em Tia Nalva, viu? Porque ali é desfiado e sem espinha. O Brasil se engasgou, quer dizer, ele mesmo... Deixa pra lá. Tá, te obrigado.
2: Valeu, Vande, grande Vadinho da Gameleira. Vadinho disse que agora não quer comer negócio de camarão. Os camarões, a Noruega, aqueles galegos, né? Parece camarão vermelho igual camarão. Pois é, Vadinho. Como é que está a serrote, Vadinho? Deve também de cabeça inchada, né? Mas vamos lá agora com as broncas do setor policial a partir de agora no seu rádio. agora com as broncas do setor policial, a partir de agora, no seu rádio.

Olá, meus amigos, agora com as broncas, setor policial aqui dentro do programa Panorama Geral, você ligado e bem informado e sabendo de tudo, de todas as informações. Aqui você sabe, né? O Panorama Geral é isso, deixa você bem atualizado. Motociclista morre após colidir contra proteção em saída de túnel. Um acidente de trânsito foi registrado no bairro Brasília, em Feira de Santana, na madrugada da última segunda-feira, dia 6. Um motociclista que até o momento segue sem identificação formal perdeu a vida após a colisão logo após a saída de um túnel na região. De acordo com registros policiais, o condutor trafegava pela via quando perdeu o controle de direção. Impacto contra um paralelepípedo que foi tão brutal que o motociclista foi arremessado cerca de 30 metros de distância no ponto inicial da batida. Na ambulância e serviço de atendimento móvel, gente, SAMU, foi acionado e encontraram a vítima em estado gravíssimo devido à força do impacto. O capacete soltou da cabeça do motociclista, que apresentava traumatismo craniano, hemorragia pelas vias aéreas. E o perito do departamento de polícia técnica esteve no local e fez o levantamento cadavérico. Lamentável, né? Rapaz, que acidente, viu? Meu Deus do céu. Complicado. Panorama Geral, estamos aqui. A zoada aí das motos, todo lugar tem essas motos zoadentes. Estamos aqui em Santo Estevão. Mas vamos lá, PM fecha a boca de fumo, prende homem flagrante no Campo Limpo. Um homem foi preso em flagrante por tráfico de drogas no início da noite de ontem, domingo, dia 5, no bairro Campo Limpo, em Feira de Santana. A ação foi realizada por policiais militares da localidade conhecida como Campo do Marcão, na rua Alberto Ribeiro. Além de prisão, os PMs desarticularam um ponto de venda de entorpecentes e apreenderam arma de fogo. De acordo com informações da Polícia Militar, uma guarnição da Companhia de Emprego Tático Operacional fazia rondas de rotina pela região, quando receberam a denúncia anônima sobre a comercialização de droga no local. Ao chegarem no endereço indicado, os policiais avistaram o veículo branco estacionado em um homem com as mesmas características descritas na denúncia, carregando mochila. Segundo o suspeito, que estava próximo ao carro, conseguiu fugir assim que percebeu a aproximação da viatura. O homem com a mochila foi interceptado e abordado. Durante a revista, a equipe encontraram armamento, quantidade significativa de drogas. O suspeito, todo o material apreendido, foi apresentado na central de flagrantes em Feira de Santana. Blindado reforça operação da polícia em Feira de Santana. A Delegacia de Homicídio e Proteção à Pessoa em Feira de Santana reforçou a estrutura operacional. A chegada de um mês passado de uma nova viatura blindada, grande parte o veículo que já está em uso, promete dar mais segurança à equipe de policiais durante excursões nas áreas consideradas alto risco. O novo reforço da frota trata-se de uma picape cabine dupla Mitsubishi L200 Triton Sport na versão GLS, enquanto conta com a tração 4x4. O veículo já está à disposição da Polícia Civil. Polícia registra assassinato em Serra Preta. O couro comeu em Serra Preta, senhora Rosemeire. Um homem identificado como Micael Reis dos Santos foi assassinado a tiros na manhã do último sábado, dia 4, no município de Serra Preta. De acordo com informações da polícia, o crime aconteceu por volta das 7 horas, em via pública, no povoado de Ponto Serra Preta, localizado na zona rural da cidade. A vítima foi atingida por disparo de arma de fogo. O corpo foi encaminhado à central de foi encaminhado para o Departamento de Polícia Técnica de Feira de Santana, Bahia, Brasil. Feira de Santana fecha junho com altos crimes violentos na cidade. Embora o mês de junho tenha registrado um aumento

0: Aumento no número de mortes violentas em comparação ao ano passado, o balanço dos primeiros 6 meses traz uma leve queda no índice geral dos homicídios. O balanço dos índices de criminalidade em Feira de Santana revelou cenário de alerta para o mês de junho deste ano, marcado por uma alta nas mortes violentas em comparação com o mesmo período do ano passado. No entanto, quanto analisando o acúmulo de primeiro semestre, uma maior cidade do interior da Bahia, que é Feira, de acordo com o levantamento junto aos órgãos de segurança pública, contabilizou 20 homicídios a um caso de latrocínio, roubo seguido de morte, totalizando 21 mortes. Resultado supera a estatística de junho de 2025, quando no município havia registrado 16 crimes violentos. A grande maioria dos crimes foi cometida com uso de arma de fogo. Além das execuções a tiros, uma morte provocada por agressão física. Entre as vítimas do mês de junho, destaca-se o registro de uma mulher assassinada. Não houve ocorrência de menores de idade entre as vítimas nesse período. Apesar da apreensão negativa provocada pelo mês de junho, os dados do primeiro semestre de 2026 mostram uma evolução positiva na segurança. De janeiro a junho, dos homicídios totalizando nesse primeiro semestre, foram exatamente, desse ano, 118. O ano passado foram 118. Esse ano caiu uma redução de 6%, teve 111 crimes. Então, quando bota no nulificador aqui, dá o mesmo resultado, né? Ano passado, 118, 6 primeiros meses. Esse ano, 111. Ou seja, diminuiu aí quantos crimes? Exatamente 6 crimes. 6 crimes a menos, né? Rapaz, o que é isso, senhora Rosimeire, a popular morena do rádio? Vamos lá, continuar aqui com as broncas do setor policial. Adolescente assassinado a tiro no Limoeiro. Na noite do último dia 2, foi na última sexta-feira, o adolescente de 16 anos, identificado como Davi Lima, foi morto a tiro na rua Brejinho, Nazaré, no bairro Limoeiro, em Feira de Santana. O menor estava na região quando foi abordado por dois homens que trafegavam em uma motocicleta. A dupla se aproximou da vítima e efetuou os disparos de arma de fogo, queima-roupa. O jovem não resistiu e os ferimentos morreu no local, antes mesmo da chegada de qualquer socorro médico. Após a execução, os criminosos fugiram, tomando rumo ignorado. Ainda segundo a polícia, David já havia sido apontado pela Polícia Civil como envolvimento em uma tentativa de homicídio registrada em 17 de fevereiro do ano passado, quando, segundo as investigações, ele teria atuado como coautor de uma tentativa de assassinato contra o próprio pai, junto com outros adolescentes. O corpo foi removido para o Departamento de Polícia Técnica. Esse aqui tinha uma vida progressa, tentou matar o próprio pai, meu Deus. Homem de 30 anos executado a tiro dentro de casa no bairro Gabriela. Na noite do último sábado, da última sexta-feira, dia 2, o assassinato foi registrado no bairro Gabriela, em Feira de Santana. A vítima foi Rafael Ferreira de Jesus, 30 anos. Foi morto a tiro dentro da própria casa, na rua Vila Madalena, por volta das 19 horas. De acordo com o relato da mãe da vítima, as autoridades, o ataque foi rápido. Homens armados chegaram ao local a bordo de uma motocicleta, invadiram a residência, efetuaram o disparo contra Rafael, fugindo logo em seguida. Uma equipe do Departamento de Polícia Técnica de Feira de Santana esteve no local e fez o levantamento cadavérico. É mole ou quer mais? Meu Jesus Cristo. Complicado, né? Toda essa situação. Aí foram as broncas, setor policial, para o programa Panorama Geral de hoje.
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0: Pois é, agora vamos ao intervalo comercial e voltamos já já com mais informações no seu rádio. É, atenção, daqui a pouco a gente vai finalizar o Momento Juninho no seu rádio. Mas a partir de hoje, estamos no mês dos motoristas, dia 25 de julho, dia do motorista. Nossa homenagem a todos os motoristas em geral. É, durante esse mês vamos estar prestando homenagens aos motoristas. A partir do dia 25, dia 25 é um dia de sábado, a partir do dia 27, aí a gente roda as matérias especiais aqui dentro do programa Panorama Geral. Vou estar contando entrevistas especiais com os chofés que marcam, valorizando a vida sobre rodas. O Panorama Geral vai estar valorizando a vida sobre rodas, né? E foi uma das profissões que o menino sempre quis ser e consegui ser, né? Até hoje eu sou motorista, minha categoria é motorista profissional, categoria E, remunerada, né? Pois é, eu posso trabalhar, dirigir qualquer caminhão e trabalhar e viver dessa profissão. Você é uma profissão muito boa, viu? Você que é jovem aí, sonha ser, apesar que mudou muito, muitos jovens aí afoito, mas é uma profissão muito perigosa, mas também tem que chamar por Deus, a vida da gente já é um perigo constante, né? Mas tem profissões que é mais perigosa do que a outra. E a primeira vez eu lembro que eu comecei a gostar de caminhão, a gente veio todo mundo na folia no caminhão D70 de Tote. E aí um caminhão azul bonito, rapaz, um Chevrolet. Eu lembro que assim, eu tinha uns 5 para 6 anos. E a gente veio naquele caminhão. Quando eu vi aquele caminhão todo bonito, azulzão, brilhando, eu falei, rapaz, aí comecei a gostar de carro ali, né? Meu pai, quando vinha de viagem, principalmente dia de domingo, ele chegava sábado, aí eu dormia dentro do carro, passava o dia todo, lavava esse caminhão de domingo, depois ficava dentro do caminhão, só saía dentro do caminhão para tomar café, né? Mas aí ficava o dia todo que Deus dava dentro desse caminhão, fazia que estava dirigindo. E eu lembro quando criança, minha mãe mandava eu ir na venda, eu ia rapidinho, pegava as panelas dela dizendo que estava dirigindo, aí com as mãos, dizendo que estava botando as marchas, enrolava. Quando não era as panelas, eu pegava os braços e ficava enrolando, dizendo que era o volante, né? E pegava a mão e ficava enrolando, dizendo que era o volante. E também, com a boca e imitava o motor, era uma onda, sempre quis ser motorista e consegui, é uma profissão muito boa. Tenho saudades, né? Mas eu fiz e fui um bom motorista, exerci meu papel. E tudo que a gente faz na vida, né, fica de aprendizado, e foi um aprendizado muito bom. Foi o meu início de minha vida profissional, trabalhei com carro total 19 anos, o rádio está empatando agora, viu? Agora em dezembro eu faço 19 anos na comunicação e o rádio justamente nesse período agora, esse ano empata. Eu comecei a trabalhar com carros desde 2016, foi até aos 37 anos, né? Exatamente. Então tá fazendo mais, só que eu fiz um período, as duas coisas, rádio, comunicação e área de transporte. Por isso que teve um período que eu fiz as duas coisas. Pois é, mas o rádio já até esse ano já supera, empata, né? É o mesmo período que eu fiquei na área de transporte, total 19 anos. 19 anos de luta, minha juventude ali trabalhando. Então os motoristas merecem todas as homenagens que nós vamos prestar esse mês a todos os motoristas. Vamos estar, amanhã mesmo vai ter um dica de automóvel diferente, né? Vou passar por que os caminhões são freio a ar e os automóveis são freio hidráulico a óleo. Qual é a diferença? O caminhão, se faltar freio, uma mangueira daquela estourar, o caminhão para, como é o sistema? Amanhã eu vou estar explicando que é porque os caminhões no passado era freio hidráulico, hoje não é mais, é tudo freio em S, porque o S tomou conta dos freios, dos pés dos brutos. No programa de amanhã. E o oferecimento dos nossos patrocinadores, a gente presta essa homenagem a todos os motoristas em geral, no Panorama Geral, dia 25 de julho, dia do motorista.

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0: 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Pedão, presidente, parabeniza todos os motoristas pelo seu dia. 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

0: Agora são 13 horas e 8 minutos, 13 e 8, de volta com o programa Panorama Geral, trazendo as informações para você do final de semana, da manhã desta segunda-feira, sempre com o objetivo de deixar você atualizado e sabendo de tudo. E a gente vai continuar. Vamos chamar mais uma vez aqui Ivan Costa, que vem trazendo as principais informações aqui no nosso Panorama Geral. Abraçando Dona Moça, sempre ligadinha, sempre sintonizada, não é, Dona Moça? E a todos os ouvintes que estão aí ligadinhos, né, sintonizados com a gente através da Rádio Educadora no Panorama Geral. Muito obrigada pelo carinho da audiência. Vamos então, voltando com Ivan Costa, tem mais informações no Panorama Geral. Aqui você fica sabendo de tudo. Eu volto com você, Ivan. 13 horas e 9 minutos. Ivan Costa.
1: Opa, Lina Santana, popular morena do rádio. Lina, o almoço estava gostoso aqui em Santo Estevão, viu? Só faltou você, senhora Rosimeire. Mas a senhora tem que estar aí no estúdio, né? Fica para a próxima. Ô, Lina, vamos logo aqui acionar mais uma vez o repórter atento do rádio, Ney Silva. Inauguração da nova sede da Associação de Futebol da Mesa Reúne Atletas. E quem traz essa matéria especial é o nosso atento do rádio, repórter Ney Silva.
2: A Associação Feirense de Futebol de Mesa inaugurou a nova sede da entidade em Feira de Santana. O evento reuniu cerca de 40 botonistas, como são chamados os praticantes da modalidade, de cidades como Salvador, Santo Amaro, Alagoinhas, Serrinha e Muritiba. O espaço, que marca os 10 anos da associação, conta com 6 mesas oficiais homologadas pela Federação Baiana e pela Confederação Brasileira de Futebol de Mesa e vai sediar competições estaduais e nacionais da modalidade esportiva. Além da inauguração do novo espaço, o evento celebrou uma década de atividades da associação e contou com a presença do presidente da Federação Baiana de Futebol de Mesa, Roberto Fera.
3: É com muita alegria que eu vim prestigiar, aceitei o convite dos amigos, do presidente da associação, Val. 10 anos de Associação Feirense de Futebol de Mesa, não poderia ser diferente. Fazer um evento dessa magnitude, convidando todos os amigos de outras cidades, daqui da próximo, do interior principalmente, porque é um marco esse implemento aqui em Feira de Santana, porque dentro do seio do sertão baiano, a gente eleva o nosso esporte ainda mais e fortalece esse esporte dentro do interior. E, como o nosso amigo André falou há pouco, traremos grandes eventos para aqui, para essa nova associação, inclusive já um torneio a nível nacional, que é o Open, que ocorrerá de 31 a 1º de novembro. Mas nós da Federação Baiana vamos já alencar o ano que vem alguns campeonatos aqui, sediados nessa nova associação, para justamente mostrar a força que a associação oferece em futebol de mesa.
2: Atrai mais idosos, por exemplo, eu já fui em vários eventos aqui em Feira de Santana, do futebol de mesa, eu observo ter mais idosos. Os jovens não têm tido muito interesse. Como é que é na Bahia toda? Tem atraído jovens também?
3: Não, esse esporte é uma paixão, entendeu? A gente que brincou muito futebol de mesa, que iniciou no chão, jogando naquele chão, né, de cimento, depois de cerâmica, né? É uma paixão que nós temos.
2: Desde criança, né?
3: Desde criança. É um desestresse, né? É uma terapia maravilhosa. Agora, hoje, com o implemento da tecnologia, nossas crianças ficam muito presas aos celulares, às tecnologias, né? Então, a facilidade de estar com esse implemento na mão, celular, videogame, etc. Mas que nós estamos fazendo um trabalho de renovação dentro da própria Federação Baiana. O ano passado tivemos um evento com 24 novas crianças dentro do futebol de mesa. E esse ano vamos fazer outros eventos para convidar mais crianças ainda mais. Vamos levar para as escolas, outras cidades do interior. A nossa intenção é justamente aumentar esse número de participantes no nosso esporte.
2: O médico e botonista André Almeida contou que o novo espaço representa um avanço para o esporte em Feira de Santana.
4: Pois é, Ney, bom dia. futebol eu jogava desde criança, né? Acho que toda boa parte das crianças de Feira de Santana jogava, que chamava de futebol de botão. Durante muito tempo nós paramos e há alguns poucos anos nós começamos de novo, participando de uma liga que joga de pitoque, que é a Liga Futebol de Mesa da Bahia. E essa aqui é uma outra associação, que é a associação onde se joga de paleta, que é federada, a Confederação Brasileira de Futebol e a Federação Baiana de Federação Baiana de Futebol de Mesa. Estamos aqui com o presidente da Federação Baiana de Futebol de Mesa, você vai falar com ele já já. É Fera, nome dele. E nós jogamos aqui, tínhamos uma sede menor, e hoje é o aniversário de 10 anos da Associação Feirense de Futebol de Mesa. E estamos inaugurando esse ótimo espaço aqui na Vila Gourmet, com 6 mesas, mesas todas oficiais, seguindo as regras oficiais da Federação Baiana e Confederação Brasileira de Futebol de Mesa. As mesas todas niveladas a laser, de ótima qualidade. E temos aqui hoje 40 botonistas de Feira de Santana, Salvador, Muritiba, Santa Amaro, Alagoinhas, Serrinha. São grandes amigos que vêm aqui confraternizar com a Associação Feirense de Futebol de Mesa o nosso aniversário de 10 anos e a inauguração dessa nova e bela sede.
2: O presidente da Associação Feirense de Futebol de Mesa, Aderval Matos, conhecido como Val, afirmou que a nova estrutura inaugurada em Feira de Santana atende a uma antiga demanda dos praticantes.
5: Primeiro eu queria agradecer aqui a sua presença, né? Sempre um parceiro aí de nossos eventos aí ao longo dessa trajetória da Associação Feirense de Futebol de Mesa. Representa, Ney, assim, um espaço, né, no interior do estado para a prática do futebol de mesa, né? Um espaço com um padrão, né, aceitável, tanto pela Federação Baiana de Futebol de Mesa como pela Confederação Baiana de Futebol de Mesa. Então, é um atrativo a mais para o esporte aqui no interior do estado, né? Já que a capital é o grande atrativo hoje. Mas o espaço Futemesa, como nós colocamos o nome aqui, é um espaço para sediar eventos da federação, quanto o evento, o calendário, né, o calendário daqui da Associação Feirense de Futebol de Mesa.
2: Quando é que foi criado esse esporte em Feira de Santana, Val?
5: Olha só, o futebol de mesa, ele tem várias modalidades nele. E em Feira de Santana, o pitoque é muito praticado. A nossa modalidade é a modalidade de futebol de mesa liso, um toque liso. Né? Não é permitido jogar com pitoque. Então, assim, o pitoque em Feira de Santana é bem difundido. A modalidade lisa, um toque, nem tanto. Então, aqui na nossa cidade, o futebol de mesa começou basicamente no final dos anos 60, início dos anos 60, com o pitoque aí, né? Com a prática do pitoque aqui em vários bairros aqui da cidade.
2: A nova sede da Associação Feirense de Futebol de Mesa, inaugurada em Feira de Santana, funciona no Vire Gourmet, na Avenida João Durval Carneiro. Desde as 8h30 da manhã e durante todo o dia, o esporte foi praticado. Com a presença, então, de botonistas de Feira de Santana, Alagoinhas e outras cidades da Bahia. Reportagem Ney Silva.
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1: 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Valeu, valeu, grande Ney Silva, o atento do rádio. Olina Santana não vai ter o Forró do Chico esse ano, sabia? Mas é assunto para daqui a pouco o nosso quadro Momento Junino no seu rádio. Eu vou finalizar o nosso quadro Momento Junino no seu rádio, eu vou justamente ouvir Gilto Pimentel, que fala os motivos do cancelamento dos Forró do Chico 2026. É o festejo que finaliza as festas juninas em Conceição do Jacuípe. Detalhes logo após a nossa chamada de oferecimento, nosso quadro Momento Junino no seu rádio.
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0: Pois é, vamos lá, o nosso quadro Momento Juninho no seu rádio. Vou falar agora, ouvir aqui Gilto, o homem do forró do Chico, conversou com a nossa reportagem. Um dos organizadores do forró do Chico, Gilto Pimentel, conversou comigo, né? Explicou os motivos que levaram ao cancelamento do forró do Chico 2026. Segundo Gilto Pimentel, a decisão foi tomada para priorizar a recuperação de saúde de membros da comissão organizadora, a responsabilizando a realizar, ou seja, impossibilitando a realização do evento dentre padrão de qualidade e segurança esperado por todos, né? Gilto vai falar a nossa reportagem nessa reportagem especial do quadro Momento Juninho no seu rádio. Amigos do Panorama Geral, especialmente aqui de Conceição do Jacuípe, uma notícia aqui em relação ao Forró do Chico. Esse ano não vai ter o Forró do Chico devido a algumas questões. Gilto está aqui para explicar a gente por que, Gilto. Estava tudo certo, a festa ia acontecer dia 15 de agosto, foi cancelada. Gilto, um abraço.
1: Um abraço, Ivan Costa, boa tarde. É o seguinte, rapaz, a festa já estava tudo já encaminhado, né? A gente já tinha muitas camisas já em encomenda, a gente já ia começar a vender as camisas, tá tudo certo. Mas você sabe que a vida tem uma surpresa, né? E tem parente, entendeu? Minha irmã mesmo tomou uma queda, fez uma cirurgia no joelho. É uma das que ajuda muito no forró. Mas por isso aí tudo bem, a gente ia fazer o forró assim mesmo. Mas tem mais gente na família que fez uns exames aí e não deu o que a gente esperava, entendeu? Então a gente fez uma reunião e vamos adiar o forró para o ano 2027. Com fé em Deus a gente vem com muita saúde, com força total.
0: Gilto, mas assim, infelizmente as coisas acontecem, né? Mas o ano que vem, com fé em Deus, o Forró de Chico volta com toda a força, como sempre foi esse ano, completando 48 anos de existência, né? Começou em 1978.
1: É isso aí, Ivan. Esse ano fazia 48 anos, né? Mas é assim mesmo, a expectativa estava muito grande, muita gente ligando. Depois que a gente suspendeu o forró, muita gente ficou ligando, preocupado, mas é isso mesmo, é coisa de saúde, né? A gente que está em cima dessa terra, pode acontecer qualquer coisa, qualquer momento. Às vezes a gente sente uma dor, vai ali no médico, entendeu? E alguma coisa não é o que a gente espera, entendeu? Então foi isso aí. Mas tá tudo certo, tá todo mundo entendendo, a expectativa boa. E o ano que vem pode esperar que vai ser uma grande festa. Já tinha, e as bandas já estavam tudo praticamente engateado, entendeu? Só faltava só fechar os contratos, mas as coisas parece que não era para acontecer, né? Que eu não tinha fechado ainda 100% com as bandas, né? Eu ia fechar segunda-feira agora, que eu já ia já, entendeu? Mas é assim mesmo. A vida tem essa surpresa, como é na nossa família, na família de qualquer pessoa, entendeu? Então a gente preferiu dar mais assistência a essa pessoa que vai passar por uns processos, uns problemas. E a gente está tudo unido para, com fé em Deus, tudo vai dar certo.
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0: Muito bem, aí ouvimos o grande Gilto do Forró do Chico. Vai fazer falta, né, Lina? Já tinha até a data, ia acontecer dia 15 de agosto, no terceiro domingo do mês de agosto, logo após o Dia dos Pais. Inclusive, ele já tinha contactado com algumas atrações. Esse ano estava pensando em trazer como grande atração Targino Godim, estava em conversas, mas devido ao problema de saúde, né? E como ele explicou aí, né? Vai. A expectativa é que o ano que vem o forró volte, né? Esse ano ia completar exatamente 48 anos de existência. O primeiro ano foi ainda seu Chico, pai de Gilto. lançou em 1978, exatamente 48 anos fazendo esse ano o Forró do Chico. Lembrando que já teve alguns anos que não aconteceu o Forró do Chico, né? Mas esse ano já tem alguns anos que vem consequentemente. Me lembro que teve uns 2 anos que não teve, foi quando o irmão dele faleceu, 2019, não teve. Depois veio a pandemia, 2020 não teve, 21, 22, veio voltar, acho que foi em 22 ou foi em 23, né? Mas valeu, é questão de saúde, né? Vida que segue, valeu, Gilto, um abraço, Gilto, que está ouvindo a nossa programação. Ele me falou que acompanha todos os dias, quando pode, né, a nossa programação. Um abraço, Gilto. Agora vamos ouvir aqui, teve abertura do São Pedro de Jaíba na última sexta-feira. Eu estive lá presente, conversei com o prefeito Zé Ronaldo, ele vai falar. Também tive um bate-papo, uma entrevista coletiva com o forrozeiro Alcimar Monteiro, que bateu um papo conosco. Ouvi também o secretário Josivaldo de Mobilidade Urbana, falou sobre o transporte gratuito que teve para levar as pessoas para o distrito. E essas matérias vamos agora rodar aqui no programa, finalizando aí o nosso quadro Momento Junino no seu rádio.

0: Olha, esse ano nós mudamos a data de comum acordo com a população de Jaíba para não coincidir com outras festas que acontecem aqui nesta região. E eu acho que foi um grande acerto que aconteceu da população. É, nós viemos aqui, sentamos, discutimos, debatemos o assunto. Está sendo realizada hoje e amanhã essa grande festa aqui de Jaíba, com a presença de nomes da música regional, da música nacional, abrilhantando com suas presenças essa festa aqui do distrito de Jaíba. Não tenho a menor dúvida que hoje e amanhã será um grande sucesso aqui em Jaíba.
1: Prefeito, vai ficar essa modalidade mesmo, dividindo as festas para não chocar uma com a outra o ano que vem nos festejos juninos, como foi esse ano?
0: O que nós vamos fazer sempre é conversar com a população. O ano passado, nós conseguimos fazer a festa de Tiquaruçu no campo de futebol, com a concordância do povo, o povo adorou. A mesma coisa na Matinha. Aqui o povo prefere que seja na praça, e eu respeito a posição do povo para ser realizado na praça. Só vai para o estádio se o povo mudar, se não mudar, não vai, porque é o povo que decide onde quer fazer. Mas sem dúvida nenhuma, eu acho que essa mudança para 3 e 4 desse mês, após os festejos dos dias tradicionais de São Pedro, eu acho que a comunidade acertou em cheio.
1: Panorama Geral, conversar aqui com Josivaldo Santana, novo secretário de Mobilidade Urbana. Inclusive, eu estive observando aqui, já tem ali o terminal, pessoal aí vindo aqui para o São Pedro com a passagem gratuita. Um abraço para você, tudo bem, Josivaldo?
2: Oi, Ivan, boa noite a todos. Primeiro dia de São Pedro do Distrito de Jaíba, um dos maiores São Pedro desse distrito, com atrações importantes. Nosso primeiro dia nós vamos contar já com o Alcimar Monteiro. E não poderíamos deixar de colocar um terminal de ônibus da gente aqui, ligando o transbordo ao Distrito de Jaíba. E o terminal de ônibus ainda contando com ônibus gratuito. Então, o Fulhão vem de graça no ônibus e automaticamente já vem curtir o maior São Pedro da história de Jaíba.
1: Você que tem um trabalho aqui nessa comunidade, né?
2: Tenho. Eu tive uma votação, foi a localização que eu tive a maior votação nas eleições de 2024. Estou presente no distrito praticamente todos os dias, toda hora. Tenho grandes amigos aqui, convivo aqui diariamente. Então, sempre fui muito bem acolhido aqui no distrito de Jaíba. Então, é um prazer muito grande poder fazer parte da história desse distrito.
1: Você tem aí poucos dias à frente da secretaria aí, como é ser secretário de Mobilidade Urbana e Feira?
2: Assumi na última segunda-feira e agora nós estamos fazendo um levantamento, dados, para nós começarmos a fazer um planejamento futuro. Então esse primeiro momento vai ser de planejamento, para logo em seguida a gente começar a criar novos projetos, ver como é que a gente pode mudar a cara da mobilidade de Feira de Santana. Tenha certeza, novas ideias virão, novos projetos virão, nós vamos continuar em busca de recursos em Brasília, até para fomentar e melhorar ainda a mobilidade de Feira de Santana. Então só está começando, tenha certeza, e pode aguardar que vem muita coisa boa por aí.
1: Josivaldo, um grande abraço e boa sorte.
2: Eu que agradeço, conte sempre com a gente.
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0: Meus amigos do Panorama Geral, vou conversar aqui com o Jeane Lima, que vai se apresentar aqui nesse São Pedro de Jaíba. Muita gente lhe esperando aqui para esse showzaço, hein?
1: Eu também estou aqui esperando para subir nesse palco, para levar muita alegria em forma de forró. Eu sei que esse público aí é maravilhoso. Meu coração já está aqui, ó, preparado e aquecido para fazer uma festa incrível para essa terra linda de Jaíba.
0: Jeane, como foi aí seu São João, as festas juninas chegando ao final? Muitos shows?
1: Ah, graças a Deus foi um São João abençoado de 30 shows, né? É, o São João é a época que todos os forrozeiros esperam para fazer o forró, que é a maior festa junina, a maior festa do nosso Nordeste, para mim, é o nosso São João. E a gente espera essa época para fazer muito show, para levar muito forró para essa terra toda da Bahia para o Brasil, que espera a gente no São João.
0: Você está com um trabalho novo?
1: Sim, acabei de lançar meu audiovisual intitulado Pé no Chão, gravado lá em Salvador, na Praça da Piedade. Vocês podem conferir no meu canal no YouTube e em todas as plataformas digitais.
0: Valeu, Jeane, um grande abraço, sucesso sempre.
1: Valeu, valeu, vambora, vambora fazer forró.
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0: dia. Eu tenho certeza que tem muita criança aí para assistir o nosso trabalho. A gente traz o balé com um pouco das danças do Nordeste, que é uma coisa educativa, né? As crianças têm que ver aquilo que é bom, para elas aprenderem, quando crescerem, serem pessoas felizes com sua cultura. Porque povo que não tem cultura não tem identidade. E Feira de Santana, Jaíba, está nesse caminho. Muita identidade, muito forró e muita alegria.
1: Lucimar, você está com um trabalho novo aí de vaquejada, aquele trabalho que você fez em 1996, vai implantar agora no segundo semestre?
0: Ah, sim, esse trabalho foi um trabalho que vendeu 1 milhão de cópias de disco. Foi um sucesso muito grande. Deus sempre está no meu caminho. Pode dar que eu não faço todo ano um sucesso. Faz um sucesso, aí 2, 3 anos vem outro sucesso. E refizemos esse trabalho agora, porque na época não tinha vídeo para as redes sociais. Terminamos já o áudio, vamos gravar o vídeo agora no final de julho e agosto e vamos lançar, vai se chamar Vaquejadas. Vou cantar umas 2 ou 3 músicas aí que já estão nesse trabalho que vai sair daqui um mês.
2: Senhor Monteiro, o Portal Eco quer saber, diante desse quadro, né, das músicas, você é uma referência do forró nordestino, como é para o senhor segurar esse forró nordestino?
0: É um pouco difícil, você leva porrada de tudo que é jeito, mas isso é uma coisa que me deixa feliz em saber que eu estou cumprindo com o meu dever. Cantar para mim não é nem profissão, é uma missão. Eu canto Luiz Gonzaga, que não é, Luiz Gonzaga é uma religião, e nós sabemos que o verdadeiro forró não vai acabar nunca. Isso é clichê, isso é conversa para boi dormir, porque o verdadeiro forró é a alma, a representatividade de nós nordestinos, que somos quase 60 milhões de pessoas dentro desse país, que tem multiculturas, mas o nosso forró é a nossa identidade.
1: Como você viu, esse mês você tocou a maioria dos shows aqui, né? E esse ano o Flávio José não compareceu ao São João da Bahia devido à redução aí do cachê do Ministério Público.
0: Olha, isso é uma coisa jurídica que eu não entro. Eu não sou advogado, eu tenho um filho que é advogado e ele sabe que é uma coisa jurídica que eu não entendo, sinceridade. Se eu entendesse, eu dava a minha opinião. É uma atitude de Flávio José, não quer dizer que ele está certo ou está errado, é o pensamento dele. Agora, na minha concepção, eu acho que o forró, ele tem que preencher todos os espaços. Quando um artista não vem, não é muito bom. Eu acho que todos os artistas do forró têm que militar, têm que fazer a união. Quando você divide, enfraquece. Você tem que juntar todo mundo para que o forró não sofra esse revés que dizem que está sofrendo, que não está. Onde eu vou, as praças estão lotadas. Crianças e jovens, adultos, senhores e senhoras. Então, eu acho o seguinte, nós temos que fazer com que o forró cresça cada vez mais e a união faz a força, e eu acredito na união.

Aí, portanto, com essas matérias, vamos finalizando o nosso quadro Momento Junino no seu rádio. Foi aí mais de 30 dias a gente divulgando as festas, antecipado aí as atrações. Falamos sobre a maior festa do Nordeste brasileiro. Aqui a gente agradece a todos os nossos patrocinadores que estavam com a gente nesse projeto especial do Momento Junino no seu rádio. E aí, o ano que vem, com fé em Deus, estaremos de volta valorizando a nossa maior festa. A festa mudou um bocado, a festa não tem aquele mesmo brilho no passado, mas ainda das festas, como tudo mudou, todas as festas mudaram, ainda é uma das melhores festas profanas que tem no nosso país. E a festa tem crescido, grandes municípios realizam festa, né, exemplo de Conceição do Jacuípe, um São João muito grande, um dos melhores da Bahia. Coração de Maria também cresceu bastante, o São João, na gestão agora do prefeito Clei Lima. Irará também faz uma festa bacana, assim como São João bem pequenininho, Pedrão, mas tem a festa que realiza lá todo ano, uma festa bem pequenininha, mas a festa acontece, né, lá em Pedrão. Feira de Santana, esse ano o prefeito Zé Ronaldo teve, mas a festa acontece, né, lá em Pedrão. Feira de Santana, esse ano

0: ex-aviões do forró, teve lá em Morrinhos, em Jaguara, no município de Feira de Santana, onde teve Rock Sales e outras atrações para o pessoal de lá mesmo. Rapaz, tem tempo que eu tive em Morrinhos, em Jaguara, especificamente no Morrinhos, e o distrito é tão grande, pra você ter uma ideia, o distrito de Jaguara, meu irmão, é o maior de todos, né? É maior, o maior distrito de Feira, faz limites com vários municípios, ó, posso citar aqui, faz limites com Serra Preta, faz limite com Anguera, faz limite com Riachão do Jacuípe, com Candeal e Tanquinho, ou seja, cinco municípios. Será que é grande, rapaz? É grande o distrito de Jaguara. Já Humilde também faz limites com São Gonçalo, com Birimbau, faz com Santo Amaro, três municípios, né? São José faz limite só com Santa Bárbara, o distrito de Maria Quitéria, São José. Ticuaruçu faz limites com Santanópolis, faz limites também em Santanópolis. Pega ali um pouquinho ainda de Coração de Maria. Já o distrito da Matinha faz limites também com Coração de Maria, né? E Jaíba faz limites com Coração de Maria só. Aí você vem Ipuaçu, faz limites com Santo Estevão, né? Santo Estevão. E pega também um pedacinho de Anguera, o distrito de Bonfim. É, o distrito de Ipuaçu. E faz limite também com Antônio Cardoso. Já o Bonfim faz limite com Ipecaetá, faz limites com Antônio Cardoso, né? O distrito de Bonfim, são os oito. Então, ou seja, o município de Feira, as zonas rurais do município faz limites com vários municípios. Então, nosso quadro Momento Juninho no seu rádio vai ficando por aqui. O ano que vem a gente volta, se Deus quiser, ele há de querer. Vai fazer falta o Forró do Chico, né, Lina? Mas ela está aqui ao meu lado, né, Vanessa? Celsa Junina já está com saudade, Vanessa. Boa tarde, a Morena do Rádio. Morena do Rádio vai ficar feliz de ouvir sua voz.
1: Boa tarde, Morena do Rádio. Boa tarde, Ivan. Boa tarde a todos que estão nos escutando nesta segunda-feira. São João vai sim deixar saudade. A gente espera tanto, né? Passa tão rápido. Assim, a gente estava trabalhando, porém não tem como não curtir, né? É um cantor que a gente espera ver, é uma música, né, que a gente escuta. Então é um momento muito bom de trabalho, momento de lazer também, né? E assim, as cidades que a gente foi, né, fez a cobertura, foram cidades tranquilas, não teve nenhuma reclamação, todo mundo gostou. Então vai realmente deixar saudade não só para mim, como para todo mundo. E para você, Lina, vai deixar saudade São João? Para você, Ivan, vai deixar saudade?
0: Sempre deixa, né? Sempre deixa, mas com o tempo a gente vai ficando calejado já dessas coisas, acostuma, né? Morena do Rádio, Morena do Rádio respondeu aqui no ponto, vai deixar sim. E a Morena do Rádio, hoje o São João dela é sempre lá com o pessoal da família dela, na gameleira, comendo, na beira da fogueira, comendo milho, amendoim. Eu acho que ela não toma licor, ela só toma vinho caro, né? Né, Lina? Valeu, vamos à nossa chamadinha aí de oferecimentos, nossos patrocinadores, a última aí, a gente aqui agradece a todos os nossos parceiros comerciais que anunciaram com a gente, muito obrigado e até o ano que vem, se Deus quiser. Volto já com outras informações aqui dentro do programa. Atenção, vai ter inauguração hoje da UPA de Humildes. Detalhes daqui a pouco aqui dentro do programa.

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1: Eita, chegou São João. Ter especial de forró, um bocado de notícia. Vamos falar como tá os momentos do carro e muita resenha. Falar de comida.

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5: Panorama Geral, você ligado e bem informado e sabendo de tudo, meus amigos. Vamos lá. É na última sexta-feira, à tarde, o prefeito de Feira de Santana, José Ronaldo de Carvalho, ele anunciou, né, pavimentação asfáltica em algumas ruas, né, do bairro Conceição. O prefeito de Feira de Santana, José Ronaldo de Carvalho, na última sexta-feira, dia 3, deu início às obras de pavimentação em 5 ruas do bairro Conceição. A solenidade aconteceu às 14 horas, marcando o início do serviço na rua Sumaré. Durante o evento, o prefeito destacou a recuperação das ruas também do conjunto Jorge Américo, reforçando o compromisso da gestão com melhoria de infraestrutura de mobilidade urbana em diversos bairros. É que a Prefeitura de Feira contratou aí uma empresa, são vários milhões de investimentos de massa de asfalto a quente e várias ruas, principalmente os corredores de tráfego, que é as ruas de Feira que já estão com pisos numa situação complicada, vai ser beneficiada com esse pacotão de asfalto. E a gente ouviu o prefeito Zé Ronaldo, ele comenta sobre esse assunto.

0: Inclusive, cada bairro o senhor vai levar asfalto, principalmente nas ruas principais?
1: Olha, as ruas que dos nossos levantamentos, como não há recurso para fazer 100% da cidade, né? E nós estamos fazendo realmente um número expressivo de ruas e de metros quadrados nesta cidade. Então a gente vai priorizando aquelas ruas que no bairro tem o maior número de movimento de veículos, né? Onde tem o maior número de casas, veículos que passam. E vamos aos poucos atendendo ao maior número de pedidos possíveis que chega no nosso gabinete.
0: O bairro Jorge Américo, a gente tem recebido algumas reclamações de algumas ruas transversais, né? Que o asfalto foi uma das primeiras obras do seu primeiro governo. Jorge Américo também vai ser contemplado?
1: Olha, várias ruas já foram contempladas no Jorge Américo. Como você muito bem disse, né, é um bairro que nós fizemos 100%, né, daquele bairro, como fizemos esgotamento, drenagem, etc. Nós estamos fazendo a drenagem do Campo Limpo, que vai atender também a uma rua que alaga também no Jorge Américo. Essa obra vai contemplar também aquela rua que alaga lá no Jorge Américo. Nós já estamos fazendo esse levantamento. Aonde é possível fazer um recapeamento, nós vamos fazer também. Agora, como você sabe, na medida que nós temos condições financeiras para poder ir fazendo, né? Já foram dezenas e dezenas e dezenas, meu Deus, de ruas que foram feitas. Vão continuar fazendo dezenas, dezenas e dezenas. E o nosso objetivo é atender o maior número de ruas possível da nossa cidade.
2: Obrigado, um abraço.
1: Um abraço.

0: Pois é, meus amigos. Então, aí ouvimos o prefeito de Feira de Santana, José Ronaldo, que falou a nossa reportagem e realmente precisa, né, dessas recuperação. Os pisos, o exemplo do Jorge Américo, foi o bairro hoje, o Jorge Américo é todo pavimentado asfalto, mas tem recuperado algumas ruas chamada rua de tráfego, né, onde passam os ônibus, rua que as ruas principal, mas tem algumas ruas que precisam ser, elas precisam de recuperação total. E aí o prefeito disse que com a drenagem de Campo Limpo, o bairro Jorge Américo também vai ser beneficiado, uma rua que alaga no Jorge Américo e vai ser beneficiado com essa obra, né? Importante isso aí. Atenção, hoje vai ter a inauguração da UPA, né? Prefeito, a unidade, né? Vou trazer aqui a nota da prefeitura. Atenção, a prefeitura de Feira de convida aqui, né, para a inauguração da a nova unidade pronto atendimento à UPA em Humildes, que será entregue à população hoje, segunda-feira. A solenidade será conduzida pelo prefeito de Feira de Santana, José Ronaldo, com a presença de secretário municipal de saúde, Rodrigo Matos, além de autoridades e liderança. A nova UPA de Humildes funcionará 24 horas por dia, fortalecendo a rede municipal de urgência e emergência, garantindo mais agilidade, conforto e qualidade no atendimento à população no distrito e toda a região. A unidade foi projetada com uma estrutura moderna, ampla, contendo 11 leitos, contribuindo entre 3 leitos de observação feminina, 3 leitos de observação masculina, 2 leitos de pediatria, 1 leito de isolamento, 2 leitos de sala vermelha, destinado ao atendimento de pacientes em estado grave que necessitam de estabilização imediata. A data é hoje, dia 6 de junho, às 18 horas, local Nova UPA de Humildes, na rua Calida Freitas, no distrito de Humildes. Pois é, essa é importante, óbvio, lembrando que Feira já tem a policlínica, né? Tem a policlínica. A policlínica agora vai deixar de ser, vai deixar de existir. Agora vai ser a UPA, que é mais equipada, né? E a gente vai perguntar ao prefeito, ao secretário Rodrigo Matos, se vai atender, exemplo, Humildes, faz limite aí com vários municípios que eu citei anteriormente. Pessoal de Berimbau pode ser atendido na UPA. Pessoal de São Gonçalo, pessoal também de Santo Amaro, que é limites ali, né? E aí eu vou perguntar isso ao secretário hoje, né? E o prédio velho vai funcionar o quê, né? Logo mais eu vou estar lá fazer essa cobertura especial. Panorama Geral, deixa você bem atualizado e sabendo de tudo.
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0: Panorama Geral, você ligado e bem informado e sabendo de tudo. Mas, meus amigos, o governador Jerônimo Rodrigues, na última sexta-feira, foi o prazo final para inauguração, para participar de inauguração, inaugurou a estrada tão sonhada Feira São Gonçalo. De Feira de Santana São Gonçalo ao entroncamento de São Gonçalo, dá 18 quilômetros. E o governo só fez uma obra de calça curta. Só fez 7 quilômetros e levou 2 anos. E aí fica a observação no ar. Eu vou rodar essa matéria que eu fiz. E aí você tira sua conclusão. Vamos ouvir aí, Lina.

da BA-052 até mais ou menos o povoado da Tapera, em São Gonçalo dos Campos. Mas a promessa do governador Jerônimo era fazer até São Gonçalo dos Campos, ou seja, fez a estrada meia boca, mas melhorou a região do Tomba, naquela região do Feira 7 até a o limite dos dois municípios, Feira e São Gonçalo, ali para andar era muito complicado. Com a duplicação melhorou bastante ali, mas o governador, e ontem no seu discurso, ele falou que pretende, se for reeleito, pretende fazer a estrada, o trecho, duplicar até a BR-101. Ou seja, essa obra tem mais de aproximadamente 2 anos e só fez até o povoado, o distrito da Tapera, em São Gonçalo dos Campos. Ou o governador, pelo menos, fizesse até a São Gonçalo dos Campos. Ou seja, a obra demorou esse tempo todo e só fez menos da metade a famosa Feira São Gonçalo dos Campos. É mole ou que mais? Será? Porque só fez até aquele trecho ali. Eu não estava lá ontem para acompanhar e indagar o governador sobre esse questionamento. Agora, governador, o senhor vai prometer, se caso seja reeleito, vai fazer até 101? Por que não foi, não adiantou essa estrada até São Gonçalo dos Campos? A pergunta fica no ar aí para você fazer juízo de valor. 10h37.

0: Pois é, meus amigos. Então, uma obra que levou 2 anos para fazer, como eu falei no comentário, e aí ele, num discurso, eu não estava lá presente, mas eu ouvi nas redes sociais, vi nas redes sociais, o discurso do governador, caso ele seja reeleito, vai fazer a duplicação até de Feira, o restante, chegando em São Gonçalo, passando por Conceição da Feira, chegando até a BR-101. Se for reeleito, governador, só teve tempo, pelo menos chegasse, que a promessa era fazer do Tomba até o entroncamento de São Gonçalo dos Campos. Só fez 7 quilômetros, ou seja, são 18, fez 7, e aí 8, 8 são 16, ficaram faltando aí, ó. É exatamente 11 quilômetros para fazer, para terminar. E aí, meu irmão, é complicado, parecendo obras feitas nas coxas, de qualquer jeito. Lamentável. Ô, Lino, agora vamos dar um toque na bola para finalizar o programa.
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Vamos lá agora dar um toque na bola no seu rádio. Já falamos de seleção brasileira, não tem uma novidade mais, né? Mas bola para frente, vamos falar aqui da última rodada da fase classificatória, a nona rodada do Baiano. A equipe do CSA venceu 1-0 a equipe do Barreiras. A equipe do, a equipe do Leônico aplicou 6-0 no Grapiúna. E o Vitória da Conquista, primeiro passo, Vitória da Conquista, empatou em 2-2 com o Fluminense. O Feira Futebol Clube aplicou 5-0 no Jequié. Redenção venceu 4-0 o Camaçari. A classificação, se classificaram, né? Em primeiro lugar o Fluminense, 25 pontos. Segundo, o CSA com 21. Terceiro, Barreiras com 21. Feira se classificou na quarta colocação com 19 pontos. Os jogos, próximos confrontos, os confrontos ficaram assim. Fluminense pega justamente a equipe do Feira, né? Primeiro jogo na Arena Cajueiro, segundo jogo no Joia da Princesa. Fluminense tem, como ele ficou na posição melhor, ele joga o segundo jogo dentro de casa. O outro time, aqui os dois times, é o Barreiras. Barreiras e CSA, lá de Salvador, faz o outro jogo. Lembrando que os vencedores desses dois duelos estão automaticamente na primeira divisão. E aí, de novo, ano passado, lembra que o Campeonato Baiano foi decidido entre... foi o duelo entre Fluminense e Bahia de Feira. Aí deu Bahia de Feira e já caiu esse ano. E esse ano o Fluminense de Feira joga com Feira. Ou seja, um aqui mata o outro. O Fluminense fez uma campanha melhor. Mas vai que dá azar. E aí perde para o Feira, né? E aí pode sobrar ou pode ganhar. Se for pelo campeonato que fez, o Fluminense, teoricamente, né? O jogo, ele joga com favoritismo. Mas futebol não tem isso, né? O time pode ser que cresça na reta final aí, e aí, meu irmão? Ou seja, o certo é que um time de Feira já está na Série A. Ou Feira ou Fluminense, Fluminense de Feira. Muito bem, vamos agora encerrar o programa ao som de Toquinho, hoje completa idade nova. E a gente presta homenagem a esse grande cantor.

0: Muito bem, com essa música bonita aí de Toquinho, Era Uma Vez, teve aí a interpretada pela dupla, né, Sandy Júnior, a participação especial de Toquinho, que hoje completa idade nova, nasceu na data como hoje em São Paulo, dia 6 de julho de 1946. Ele hoje completa 80 anos. Com essa música, eu vou botando o ponto final no programa Panorama Geral. Mas na sequência chega ela! Lina Santana! E o programa Tarde Alegre. E lembre-se, gente...
1: E aí, Ivan Costa?
0: Nunca pise em seu semelhante, mesmo que ele seja uma pedra no seu caminho. Simplesmente entregue a Deus, porque Deus saberá fazer dele exatamente o que ele merece. Boa tarde a todos e até amanhã. Um abração de coração do seu amigão. Tchau, gente!

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4: 2 e 8.

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3: 2h20.
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2: Olá, olá, minha gente, 2:32, 2:32, estou chegando, viu? Com o nosso Tarde Alegre na Educadora, você já está aí? Quem já chegou, já está chegando, já está por aí, levanta a mãozinha, manda uma boa tarde, manda uma figurinha pelo 759-9203-6677. 759-9203-6677. Esse é o nosso contato, é o nosso WhatsApp para você falar comigo, ficar juntinho comigo e fazermos juntos as tardes. Ou a tarde mais alegre e mais feliz de toda a região.
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2: É comigo mesmo. E eu já estou por aqui começando mais uma semana. Deus no controle sempre. Já abraçando aqui minha amiga Branca, minha amiga Nininha de Cana Brava, Dona Moça, Dino Motoboy, Aurelina, que já chegaram por aqui. A Prolígia também já está na área. Minha amiga Margot do Rio Seco, aquele abraço, Margot. Segunda-feira e o calendário marca 6 de julho de 2026. Estamos vivendo hoje os 187 dias dos 365 do calendário 2026. Faltam 178 dias para chegarmos ao final deste ano. A lua está no finalzinho da fase cheia e a estação, estamos no inverno.
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2: Nos fatos históricos e jornalísticos que marcaram este dia 6 de julho,
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2: A guerra de Biafra. As forças nigerianas invadem Biafra, dando início à guerra.

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1: Esta guerra civil, que teve início no dia 6 de julho de 1967 e terminou em 1970.
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1: Morreram aproximadamente neste conflito 1 milhão de pessoas, em sua maioria, os da raça Ibos.
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1: No dia 6 de julho de 2005, morreu Claude Simon. Ele que foi um escritor francês e vencedor do Prêmio Nobel de Literatura de 1985. Famosos que nasceram nesta data.
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1: Antônio Pesce Filho, nacionalmente e internacionalmente conhecido pelo seu nome artístico de Toquinho. Ele nasceu em São Paulo no dia 6 de julho de 1946. Músico, compositor e violonista brasileiro, ganhou o apelido de Toquinho da sua mãe e já aos 14 anos começou a ter aulas de violão com Paulinho Nogueira, estudou harmonia com Edgar Janulo, violão clássico com Isaías Sávio e fez curso de orquestração com Léo Perache. Teve aulas e tornou-se amigo de Oscar Castro Neves. Começou apresentando em colégio e faculdades e profissionalizou-se nos anos 60 em shows promovidos pelo radialista Walter Silva, o famoso Teatro Paramount em São Paulo. Compôs com Chico Buarque sua primeira canção a ser gravada, a música Lua Cheia, em 1969. Acompanha Chico à Itália, pois onde até hoje se apresenta regularmente. Já em 1970, compôs com Jorge Benjó seu primeiro grande sucesso, Que Maravilha. Ainda nesse ano, Vinícius de Moraes, o mundialmente famoso compositor de Garota de Ipanema, com Tom Jobim, o convida para participar de uma série de shows em Buenos Aires, formando uma sólida parceria que iria durar aí 11 anos, 120 canções, 25 discos e mais de 1000 shows.
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1: Após a morte do poetinha, Toquinho segue a carreira solo ou às vezes se apresentando com uma cantora convidada ou outros compositores como Paulinho da Viola, Danilo Caymmi, Mutinho, Paulinho Nogueira e Chico, em discos e apresentações por vários países. Continuou fazendo sucesso. E até hoje, né? Grandes sucessos aí do Toquinho, que hoje completa idade nova.
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1: No calendário dos santos, hoje é dia de Santa Maria Goretti. Com apenas 12 anos, pobre e analfabeta, ela preferiu morrer cruelmente a consentir no pecado. Foi morta com 14 punhaladas e, antes de morrer, perdoou o agressor. Ela foi canonizada pelo Papa Pio XII em 1950 e, na ocasião da sua canonização, o seu assassino, já convertido, participou da cerimônia ao lado da sua mãe.

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1: Chegou a hora de homenagear os aniversariantes do dia. Você que hoje completa idade nova, dia 6 de julho, é para você as nossas homenagens, nossos parabéns. E também para você que completou idade nova no sábado, dia 4 de julho, ontem, domingo, dia 5, as nossas homenagens e parabéns agora no Tarde Alegre da Educadora. Bom dia. Eu já quero parabenizar aqui no nosso Tarde Alegre a minha amiga Joana Barros, que faz aniversário hoje, dia 6 de julho, é o seu dia especial. Desejar para você, minha amiga, muitas bênçãos de Deus, tudo de bom, saúde, muita paz e muitas felicidades para você, minha amiga Joana Barros, aniversariante do dia de hoje.
2: Parabéns, parabéns, parabéns para você.

Hoje também completa a idade 9. Eu quero com muita alegria parabenizar aqui no nosso Tarde Alegre da Educadora, minha amiga Eide Barreto. Esta amiga, esta pessoa fantástica, maravilhosa, e Deus me deu a graça de conhecer e de juntos construirmos uma amizade abençoada por Deus. Eu quero, neste dia especial, desejar para você, minha amiga Eide, muitas e muitas bênçãos de Deus na sua vida, com a intercessão de Nossa Senhora, de quem você é devotíssima, e que Deus te abençoe cada vez mais. Que cada vez você esteja mais pertinho de Jesus, mais pertinho de Nossa Senhora, te guardando, te protegendo, guiando teus passos e abençoando tua família. Parabéns, minha amiga Eide Barreto. Deus abençoe a sua vida. Saúde, muita paz, felicidades, alegria no coração e dinheiro no bolso, que não faz mal pra ninguém. Pra minha amiga Joana Barros, pra minha amiga Eide, pros aniversariantes do final de semana. Meu sobrinho Silas, que fez aniversário ontem, completando aí os seus 18 anos. Pra todos os aniversariantes aqui no Tarde Alegre, os parabéns. Quem canta é Brazilian Boys.

Está aí, portanto, as nossas homenagens aos aniversariantes do final de semana, aos aniversariantes de hoje, dia 6 de julho, minha amiga Joana Barros, minha amiga Eide Barreto, aniversariante de hoje. Os parabéns em nome de toda a família, de todos os amigos, desejando muitas e muitas felicidades. Eu quero dedicar também para vocês a nossa mensagem de otimismo.

0: título da nossa mensagem de hoje: e se a vida fosse uma estrada?
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0: Cada um de nós caminha pela vida como se fosse um viajante que percorre uma estrada. Há os que veem margens floridas e os que somente enxergam paisagens desertas. Há os que pisam em macia grama e os que ferem os pés em pedras pontudas e espinhos. Há os que viajam em companhias amigas, assinaladas por risos e alegrias. E há os que caminham com gente indiferente, egoísta e má. Há os que caminham sozinho, inclusive crianças, e os que vão em grandes grupos. Há os que viajam com pai e mãe, e os que estão apenas com os irmãos. Há os que tenham por companhia marido ou esposa. Muitos levam filhos, outros carregam sobrinhos, primos, tios. Alguns andam apenas com os amigos. Há quem caminhe com os olhos cheios de lágrimas e há os que se vão sorridentes. Mas, mesmo os que riem, mais adiante poderão chorar. Nessa estrada, nunca se conheceu alguém que a percorresse inteira sem derramar uma lágrima. Pela estrada dessa nossa vida, muitos caminham com seus próprios pés. Outros são carregados por empregados ou parentes. Alguns vão em carros de luxo, outros em veículos bem simples. E há os que viajam de bicicleta ou a pé. Há gente branca, negra, amarela, mas se olharmos a estrada bem do alto, veremos que não dá para distinguir ninguém. Todos somos iguais. Há gente magra e gente gorda. Os magros podem ser assim por elegância e dieta ou porque não têm o que comer. Alguns trazem bolsas cheias de comida, outros levam pedacinhos de pão amanhecido. Muitos gostam de repartir o que têm, outros dão apenas o que lhes sobra. Mas muita gente da estrada nem olha para os viajantes famintos. Há pessoas que percorrem a estrada sempre vestidas de sedas e cobertas de joias. Outras vestem farrapos e seguem descalços. Há crianças, velhos, jovens e casais, mas quase todos olham para lugares diferentes.

0: Uns olham para o próprio umbigo, outros contemplam as estrelas, alguns gostam de espiar os vizinhos para fofocar depois. Uma boa parte conta o dinheiro que leva e há os que sonham que um dia todos da estrada serão como irmãos. Entre os sonhadores há os que se dedicam a dar água e pão, abrigo e remédio aos viajantes que precisam. Há pessoas cultas na estrada e há gente muito tola. Alguns sabem dizer coisas difíceis, outros nem sabem falar direito. Em geral, os sabichões não gostam muito da companhia dos analfabetos. O que é certo mesmo é que quase ninguém na estrada está satisfeito. A maioria dos viajantes acha que o vizinho é mais bonito ou viaja de forma bem mais confortável. É que na longa estrada da vida esquecemos que a estrada terá fim. E quando ela acabar, o que teremos? Carregaremos sim a experiência aprendida durante o tempo de estrada. E estaremos muito mais sábios porque todas as outras pessoas que vimos no caminho nos ensinaram algo. A estrada de nossa existência pode ser bela, simples, rica, tortuosa, seja como for, ela é o melhor caminho para o nosso aprendizado. Deus nos ofereceu essa estrada porque nela se encontram as pessoas e situações mais adequadas para nós. Assim, siga pela estrada ensolarada, procure ver mais flores, valorize os companheiros de jornada, reparta as provisões com quem tem fome. E, sobretudo, não deixe de caminhar feliz, com o coração em festa. Sempre agradecido a Deus por ter-lhe dado a chance de percorrer esse caminho de vida e sabedoria.
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E vamos avançando nessa estrada da vida, caminhando passo a passo, dia após dia, sempre contando com a bênção e a proteção de Deus.

0: aí nossa mensagem de otimismo. Linda mensagem de otimismo. E se a vida fosse uma estrada, como eu, como você, estamos caminhando nessa estrada da vida. Não podemos nos esquecer de colocar Deus, né, nos nossos passos, na nossa história, na nossa caminhada, e também olhar para os nossos irmãos que caminham conosco. Vamos ao apoio cultural, já já tem mais Tarde Alegre na Educadora. Fica ligado aí, sintonizado.
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3: 2h55.
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12: 3 e 4.

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1: Aí esta canção da Celina Borges, Nas Asas do Senhor. Nosso momento de reflexão. E depois de parar este momento, meditar nessa estrada da vida que nos falou a mensagem, de como estamos caminhando, trilhando, né? Vários personagens, vários tipos de andantes, de caminhantes, a mensagem nos trouxe e nós, neste momento de reflexão, nós fomos pensando quem sou eu nessa estrada da vida, né? Quem sou eu nessa estrada da vida e quem são os que estão indo comigo, que estão à minha volta, né? E a gente fez esta pequena meditação dessa estrada da vida. É sempre bom a gente levar na nossa bagagem, nessa estrada da vida, muito amor mesmo, muita fé, muita esperança, porque sem esses itens nas nossas bagagens, a estrada da vida fica espinhosa, fica muito mais difícil. Então, deixe sempre cheinha, repleta, as suas bagagens, chega de muito amor e juntos vamos passo a passo na estrada da vida, né, fazendo sempre o bem, porque fazer o bem vale a pena.
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4: 3 e 10.
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7: 3:17.
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9: Eita, que essa Lina Santana toca umas cantigas rimosas demais, macho velho. Eita, gota serena. Ela toca umas lá do fundo do baú, que aí eu lembro minha juventude. Chora igual um neném graúdo.

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1: 3h27.
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1: Eze 34.
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1: 3h55.
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Agora são 4 horas 3 minutos, 4 e 3. Você ouviu aí a sequência das canções do baú para recordar com alegria aqui no nosso Tarde Alegre na Educadora. Os pedidos que chegaram foram de balançar o coração, de partir o coração no meio.

0: Que Deus abençoe a nossa tarde de segunda-feira, Lina. Muita saúde, muita paz para todos nós. Mandar uma boa tarde para a minha família em Muritiba, para todos os seus ouvintes. Margot do Rio Seco, Valdomiro do Picado, Lia do Carrapato, o homem das amizades Granfino e o homem do Sarigui. Ô, Lina, se você puder, por gentileza, toque para mim a música de Rodai José, A Noite Mais Linda do Mundo. Um beijo, Lina.
1: Esse foi o pedido da minha amiga Aurelina, que pediu e já ouviu aqui no nosso Tarde Alegre. Maria Luísa pediu Gilberto Lemos, também já ouviu nas Canções do Baú. Minha amiga Branca pediu um toque internacional com Lionel Richie. Boa tarde aí para o meu amigo Daniel, que tá ligadinho nas Canções do Baú. Marinita de Coração de Maria.
2: Boa tarde, Lina. Boa tarde para a Lina. Boa tarde para Lina do Sapé. Boa tarde para Flávio Mirimbal. Boa tarde para Laurinha. Para Lia do Carrapato, para Valdomiro, para todos os ouvintes da Rádio Educadora. E aí, Lina, o Brasil perdeu. Você tá triste e alegre. Para de chorar, meu Deus. O Brasil perdeu, viu? Manda um oi pra mim aí, viu, nego?
1: Olha aí, Marenita, deixa você mandar um oi pra ela, viu, meu amigo Flávio do Guedes? Eu não tô triste, não. Um pouquinho, né, minha amiga Marenita? Mas a gente sabe que o jogo é assim, né? Um ganha, o outro perde, e é assim, né? O jogo é isso mesmo, não? Eu vi alguns vídeos, não sei se eram verdadeiros ou não, era só resenha. As pessoas nervosas, quebrando a televisão e tudo. Agora vai ficar sem o Brasil na Copa e sem a televisão, né? Ah, pois não é, bebê? É claro, a gente torce, é uma folia nacional, né? É, quando começa, o Brasil participa da Copa do Mundo. O Brasil é o único que participou de todas as Copas, né? Sempre participou. Ganhou, né? Já ganhou 5 vezes e participou de todas, né? A gente fica querendo um pouquinho mais, querendo mais, querendo mais, na esperança desse Hexa, né? Que não veio ainda, mas ficar triste não pode ficar triste, não. Agora também tem algumas pessoas, tem muitas pessoas, né? Que estavam torcendo, aí fica assim, não dizia que estava torcendo, mas estava torcendo. Aí, porque perdeu, aí diz assim, ah, perdeu, eu sabia que ia perder, não sabia nada. Estava torcendo que ganhasse, todo mundo estava torcendo que ganhasse, porque afinal de contas, a gente gosta de ver o Brasil ganhar. A gente, quem é que não gostou de ver o Brasil ganhar 5 vezes? Só se realmente, tem pouquíssimas pessoas. Agora, tecnicamente analisando, muitas pessoas diziam, olha, não acredito que o Brasil vai avançar até as finais. Eu não acredito que o Brasil vai conseguir trazer o Hexa. Aí é outra coisa, né? Mas dizer somente por dizer que, ah, não estava torcendo, né? Sabia que não ia ganhar, por isso que eu não estava torcendo. Estava torcendo sim, só não está falando assim porque perdeu, né? Não, Marinita?

0: Mas vamos lá. A Copa continua, né? O Brasil veio pra casa, a Copa continua, Portugal. Tá, vai, começou agora o jogo de Portugal e Inglaterra, né? Pra ver quem vai avançar um pouquinho mais. A gente viu, né, o Paraguai, né, a seleção do Paraguai, que conseguiu vencer a Alemanha, né, desclassificar, mandar para casa a Alemanha, mas infelizmente jogou muito bem, mas diante da França não conseguiu vencer, né, não conseguiu vencer e acabou ficando pelo caminho também, né, uma seleção que, entre outras, né, seleções que não têm muitas tradições, e que jogaram muito bem, mas não conseguiram avançar. No final, só vai disputar duas. E uma vai ser campeã e a outra não, né? É a regra do jogo. Mas vamos lá, daqui a pouquinho nossa roda de samba aqui no nosso Tarde Alegre na Educadora. Tem mais ouvintes aqui para participar conosco. Conceição do Oitizeiro, que pediu, junto com minha amiga Nininha, pediu de Amado Batista. A gente teve dose dupla nas canções do baú.
1: Boa tarde, Lina Santana, minha querida. Cheguei, Brasil. Cheguei, Conceição do Oitizeiro. Uma excelente tarde, segunda-feira, uma semana abençoada para todos nós. Você, sua família, a família de Brau, a família de Lina, a família educadora, eu sou ouvinte da educadora. Toca aí pra mim, Lina, uma música daquela arrumada do fundo do baú, de Amadão.
2: Olha a Edna aí, ó, tá vendo?

0: lá que Conceição não tinha terminado de falar ainda.
1: Então, que eu tô aqui, ó, ligadinha, ligadinha, ó. Um abraço aí para meu amigo Oswaldo, taxista. A Morena do Rádio, Lina Santana. Que Jesus lhe proteja, minha querida, que seus caminhos dê tudo de bom. Um excelente abraço. Tchau, tchau, Lina.
0: Um abraço, minha amiga Conceição do 80. E Oswaldo, taxista, também aí passou por aqui, viu? Apareceu aqui, está aí dirigindo e diz que os passageiros, está todo mundo ligado.
2: Boa tarde, Lina Santana. Boa tarde, família educadora. Dá um alô pro taxista de Conceição de Jacinto e região e os passageiros, que é todos ouvintes, viu, Lina? Eu tô na escuta, meus passageiros, viu?
0: Valeu, meu amigo Oswaldo, taxista. Minha amiga Maria José, passeadeira, hein? Que bom que você está de volta.
3: Boa tarde, Lina. Já cheguei, estava viajando, mas já cheguei por aqui, estou por cá. Mandar um alô para todas as minhas amigas. Ana do Reguejão, Braulina, e você, Luzinha do Baldez. Já cheguei chegando.
0: Muito bem-vinda. Muito bem-vinda de volta, minha amiga Maria José do Guedes. Quem estava também passeando foi minha amiga... foi minha amiga Lurdinha do Baldez, a forrozeira de Jeremoabo. Boa tarde, Lurdinha.
4: Ei, musicão, celestela da noite. Boa tarde, morena do rádio. Cheguei, tô de volta. Pra ouvir, tarde alegre, morena do rádio e todo mundo. Um abraço na escuta.
0: Valeu, Lurdinha do Baldez. Um abraço, bem-vinda de volta também, viu? Minha amiga Lurdinha do Baldez.
5: Boa tarde, Lina Santana. Como é que tá a senhora e sua família aqui? Graças a Deus, tá todo mundo bem. Um abraço pra senhora. Um abraço pra senhora. Bolina do Beiju. Amanhã eu tô, quero falar com ela também. Gostaria de lhe pedir a música de Amado Batista, O Seresteiro da Noite. E no samba de roda, Quem Mataram Meu Gavião. Foi você. Quem contei com a pedra na mão.
0: Foi eu não.
5: Ofereço para Romicê e toda a rádio aí. E a Mari do Rio Seco, seu João, eu e meu esposo, Antônio de Coló. Tchau, fica com Deus e um bom programa. Estou no pé.
0: Não,
5: já
0: foi
5: cheguei.
0: Não foi eu não, viu, minha amiga Nininha? Não foi eu que matei esse gavião, não. Eu fui alguém por aí, viu? Daqui a pouquinho nossa roda de samba com o samba do gavião pra minha amiga Nininha lá de Cana Brava. É também a localidade do meu amigo Popó, né? Meu amigo Popó de Cana Brava. Vale agora, minha amiga Zezé e minha amiga Edna.
6: Boa tarde, minha amiga Lina Santana. Deus abençoe nosso dia, semana abençoada. Lina, eu estou ligadinha aqui, eu, a Edna do Gavião, aqui nessa programação maravilhosa. Ah, Lina, que saudade. Eu nunca mais tinha falado com você.
7: Boa tarde, minha amiga Lina Santana. Rapaz, quanta gente faz aniversário aí da sua família. Tem um pedacinho de gavião aí para mandar para mim. Tô esperando, viu? Boa tarde.
0: Boa tarde, minha
6: Olha
0: amiga
6: Edna. Olha aí, ó, tá vendo?
0: Tô vendo.
6: Lina, minha filha, boa tarde de novo. Se você puder, passa o Vaqueiro Malvado na hora da roda de samba. Por gentileza. Eu tô aguardando meu áudio, viu, Lina?
0: Olha aí, já saiu agora, viu? É porque ele já estava querendo sair antes de nossa amiga Conceição do 80 terminar de falar. Aí eu segurei ele, eu digo, pera ainda, deixa a Conceição terminar. E depois minha amiga Zezé e minha amiga Edna falam. Minha amiga Edna, não sobrou nada, viu? O gavião foi pequenininho, não sobrou nada do gavião, viu? Um abraço, minha amiga Edna. Deixa eu ver quem mais tá por aqui para poder falar com a gente. Meu amigo Bida Poronga, um abraço para você.
8: Boa tarde, Lina. Coloque um samba coisa, fazer aqui nem outro. Coisa de birimbau, eu sou freguês daquele samba, valeu. E ofereça a Dioniso do Campestre. Quando a seleção brasileira, só lamento. Esperar pra próxima agora.
0: Pois é, valeu. Né, meu amigo Bida Poronga? Se ganhasse, a gente comemorava. Não ganhou, a gente espera pra próxima, não é? Um abraço, meu amigo Bida Poronga. É, Gal, do Parque Ouro Verde.
9: Boa tarde, Lina. Tudo bom? Foi mesmo, Lina. Eu vi no Nijuca. Os pessoal queimou a camisa, queimou a televisão. Mas a gente me desce, né? Eu tô precisando de uma.
0: Não é?
9: E aí, Lina, tudo bom?
0: Tudo bom, Gal.
9: Não foi de jogo, eu fui bem, graças a Deus, que a vida continua. Ele está tudo cheio de dinheiro, Lina. E a gente? Tá tudo aqui entregado a Deus também.
0: Pois é.
9: A graça de Deus, tá, mas não faz. Deixa ele lá entregado a Deus também.
0: A gente tá na luta, continua na luta, não é, Gal? Eu comi o que tinha pra comer, bebi o que tinha pra beber e pronto, fiquei com minha barriguinha cheia e pronto, viu? Queria que ganhasse, mas não ganhou, né? Vou sair quebrando tudo, que nada, de jeito nenhum. Isso aí é coisa de louco. Precisa isso tudo não, né? Minha amiga Gal. Dino Motoboy, um abraço, Dino.
10: Boa tarde, Lina. Dino Motoboy já tá na escuta aqui, viu, Lina? Manda um alô pra seu Carlinho e Dona Andice, meu vizinho. Volta o grosso, que não perde seu programa, todo dia ele fala. Duga lá do Carrapata, Véia Bruna do Beiju, Roberto do Pão e do Leite, Calil, meu primo da volta, e todos os ouvintes aí, viu, Lina? Galego na Coreia, Lúcia e lá em Teodoro Sampaio, e todos os ouvintes aí, viu, Lina? Dino Motoboy tá na escuta aqui. Meu rádio deu um problema de manhã, não pude mandar um alô pra Ademário Reis, nem nada. Não, mas eu tô mandando agora pra você. Um abraço pra Renato Danta, Ademário Reis e todos os ouvintes aí, viu, Lina? Tô na escuta aqui, viu?
0: Valeu, meu amigo Dino Motoboy. Aquele abraço pra você. Obrigada pelo carinho da audiência. Vamos fechar o baú com Reginaldo Rossi, o garçom. Essa vai pro pessoal que ficou chateado, ficou briguento, que ficou quebrando tudo aí com a derrota do Brasil, né, na Copa do Mundo. Então, Reginaldo Rossi, o garçom.

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1: 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Eita, que essa Lina Santana toca umas cantigas rimosas demais, macho velho. 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
1: 4 e 21.
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9: 4:28.
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4: Na roda de samba com você. Eu quero mandar um abraço aqui para Dr. Vinícius, que gosta de roda, roda de samba também, viu? Gosta de roda de samba e do samba de roda. Ele disse que o sogro dele é sambador, viu? Daqueles, ó, de categoria, de primeira. Um abraço, doutor Vinícius. 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
4: 4 horas 37 minutos. Vamos rapidinho, apoio cultural. A gente volta com mais uma roda de samba. Meu amigo Bida Poronga pediu Coisa de Berimbau.
5: Segura, Bida Brasil. Agora é hora, hein?
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1: 4h38.

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3: 4h46. 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
6: 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Isso é o nome da moça. 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

0: 9h56.
1: Ô, não há não, fica aqui mais um pouquinho, tá tão bom, fica antes, só um pouquinho, fica antes, pedido de amigo, antes. 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
2: Aí é o Grupo União do Samba, um samba arrochado aqui no Tarde Alegre na Educadora, na nossa roda de samba. Ouvimos antes Coisa de Berimbau. Meu amigo Bida Poronga pediu, está dedicando para o nosso amigo Dionísio, lá de Humildes. Mais precisamente na Fazenda Campestre. 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

0: Pontualmente, 5 horas, eu vou seguindo, finalizando o nosso Tarde Alegre por hoje, agradecendo ao nosso bom e maravilhoso Deus por esta tarde maravilhosa, por iniciar mais uma semana. Desejar para você uma ótima noite, Deus abençoe você e a sua família com uma noite de paz, tranquilidade, bom sono, belos sonhos nesse friozinho.
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0: E olha, gente, em qualquer situação que você viver, escolha fazer o bem, porque fazer o bem sempre vale a pena. E só quem luta pelo bem é invencível.
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0: As bênçãos de Deus amanhã, logo depois do Panorama Geral com o Ivan Costa, a gente está de volta com o nosso Tarde Alegre na Educadora, tocando as canções do baú e fazendo esta animada roda de samba.
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0: Muito, muito obrigada, gente. Fique ligadinho na Educadora, na programação especial, agora às 5 horas.
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0: Amanhã, 5 da manhã, tem programa A de Mário Reis abrindo a programação da Educadora de Conceição do Jacuípe. Obrigado a você que participou, você que ficou ligadinho aí. Beijo no seu coração. Fiquem com Deus e até amanhã, se Deus quiser.
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2: 6 horas.

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2: 6 e 3.

0: Meus amigos e amigas, eu, Admário Reis, vou declamar nesse momento, de Eduardo Mendonça, a história do lenço branco. Espero que vocês gostem. Ouça, seu moço, essa história do passado, de um vaqueiro maltratado aqui neste interior. A velha esposa, por ele muito querida, já se encontra falecida. Foi o seu primeiro amor. E este velho tinha um filho ao seu lado, mesmo sendo bem criado, se achava um sofredor, saiu para o mundo e deixou seu companheiro, seu pai velho e vaqueiro, sofrendo tamanha dor. Passou o tempo e o velho, já sem brilho, chorava pelo seu filho sem saber onde ele estava. De manhãzinha saía pelo sertão, pedindo informação, só à noite ele voltava. Esta rotina repetiu por muitos anos e caiu em desenganos, pois seu filho não encontrava. E aquele filho, com orgulho e vaidade, vivendo noutra cidade, certo dia se casava. Passou o tempo, um dia o filhinho amado, sentadinho ao seu lado, quis saber só a verdade. E perguntou-lhe, qual o motivo, qual a razão, seu avô do coração não ia lá na cidade? Naquele dia o remorso lhe tocou, e pro velho ele mandou uma carta e com humildade dizia, meu pai, aceite minha benção. Eu quero o seu perdão, te peço por caridade. Quero saber se ainda vai me perdoar. Quero assim que eu chegar, poder ver na sua mão um lenço branco acenando para mim, pois sei que agindo assim, vou testar seu coração. Quero saber o tamanho do seu amor, ou então se o senhor não quer mais o meu perdão. E saiu cedo, pois o carro no caminho, junto com o seu filhinho, foi rever o seu sertão. Viu na estrada, numa grande escuridão, um pobre de um ancião que passava muito mal. E sem demorar, pegou aquele velhinho, solitário, tão fraquinho, e levou para o hospital. Ficou feliz por ter feito uma boa ação. E voltou lá para o sertão, passando lá no local, foi ver seu pai. Viu um rancho esburacado, ao lado tinha um cercado, uma mangueira e um curral. De madrugada, antes de nascer o dia, na porta ele batia e só via a escuridão. Ficou olhando um cachorro no barranco e viu um lenço branco no pescoço deste cão. Um bom vizinho por ali já se encostou e pro moço ele falou que o velho estava mal. Foi pra cidade nesta mesma madrugada, caminhando pela estrada em busca de um hospital. Aquele filho já bastante comovido, gritando, meu pai querido, aceitou o meu perdão. Sentiu que o velho tinha por ele muito amor, que até ele colocou um lenço no velho cão. Voltou correndo para o seu velhinho, que era o mesmo do caminho que ele viu na escuridão. Mas chegou tarde, viu seu pai já se acabando, lá na cama segurando um lenço branco em sua mão. E este filho, com remorso e emoção, sentiu seu coração abatido com esta dor. Beijou seu pai na sua face enrugada e com a voz embaraçada gritava pelo doutor. O pobre velho, com os olhos já sem brilho, olhando para o seu filho, bem baixinho ainda falou, filho querido, eu aceito o seu perdão. Este velho coração morre cheio de amor.
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3: 6:26.

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Esporte de cabra macho. Também gosto.

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0: E essa toada eu quero oferecer a três cabas que gostam das quengas: compadre Duda da Passira, Antônio Neto Aboiador e compadre Aguinaldo de Doca, lá em Poço Redondo, em Sergipe. Um abraço, de galera.
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2: 6:40.

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2: 7 horas.
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3: Olá, boa noite.
2: Boa noite para você que nos acompanha em todo o país.
3: Segunda-feira, 6 de julho de 2026.
2: Vamos ao destaque do dia na Voz do Brasil.
3: Estudantes podem se inscrever a partir de amanhã no ProUni, o programa Universidade para Todos.
2: A iniciativa seleciona quem busca uma vaga em uma instituição privada de ensino superior. Gabriela Noronha.
4: Para participar, o estudante deve ter cursado ensino médio em escola pública ou como bolsista integral em escola privada.
3: Imunização contra o HPV. Jovens de 15 a 19 anos podem se vacinar até dezembro.
2: Deve ser vacinado quem não recebeu o imunizante na idade recomendada ou não possui registro de vacinação. Nazi Brum.
5: A vacina também está disponível para grupos específicos, como pessoas vivendo com HIV, transplantados, pacientes oncológicos e usuários de PrEP, a profilaxia pré-exposição ao HIV.
3: Canal oferece escuta a jovens de forma humanizada.
2: Pode falar. Adolescentes podem receber de forma gratuita atendimento em saúde mental por meio de plataforma digital. Edinaldo Júnior.
6: A Rede Pode Falar é um canal gratuito e anônimo que pode ser acessado pelo celular de maneira fácil, rápida e simples.
3: Hoje na apresentação da Voz do Brasil, eu, Mariana Jungmann e Luciano Seixas.
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3: Estudantes que desejem concorrer a bolsas de estudo em instituições de ensino privadas por meio do ProUni, o Programa Universidade para Todos, as inscrições começam amanhã e seguem até o final da semana.
2: As bolsas cobrem o equivalente à metade ou ao valor total da mensalidade do curso.
4: O programa Universidade para Todos oferece bolsas integrais e parciais em instituições privadas de ensino superior. Duas vezes ao ano são abertas as inscrições para a seleção de bolsistas. E quem quiser concorrer a uma vaga nesse segundo semestre deve ficar de olho nos prazos. As inscrições começam nesta terça-feira e vão até sexta-feira, dia 10 de julho. Para participar, o candidato precisa ter concluído o ensino médio, participado das edições de 2024 ou de 2025 do Enem, obtido no mínimo 450 pontos na média das 5 provas do exame e nota maior do que zero na redação. Além disso, segundo o edital, o estudante deve ter cursado o ensino médio em escola pública ou como bolsista integral em escola privada. Para obter uma bolsa integral, a renda familiar bruta mensal por pessoa deve ser de até um salário mínimo e meio. Já para as bolsas parciais, a renda familiar bruta mensal por integrante da família não pode ultrapassar 3 salários mínimos. Lembrando que professores da rede pública têm regras específicas de isenção de renda para licenciaturas. O resultado da primeira chamada será divulgado na próxima semana, em 15 de julho, enquanto a segunda chamada está prevista para 5 de agosto. As inscrições são gratuitas e devem ser feitas exclusivamente pelo site acessounico.mec.gov.br ProUni. Gabriela Noronha para a Voz do Brasil.
3: E as inscrições para a Prova Nacional Docente 2026 foram prorrogadas até o dia 10 de julho.
2: O novo prazo também vale para solicitações de atendimento especializado e para o uso do nome social.
7: Para efetivar a inscrição, o candidato deve pagar a taxa de R$ 85,00 até o dia 14 de julho. Essa também é a data em que será divulgado o resultado das solicitações de atendimento especial. Em caso de negativa, os recursos podem ser apresentados pelos candidatos até 16 de julho. A aplicação da prova está mantida para o dia 20 de setembro e o resultado final será divulgado em 15 de dezembro. O exame é composto por duas partes, sendo uma voltada para a formação geral docente e outra para questões específicas de 21 áreas da licenciatura. A Prova Nacional Docente tem o objetivo de avaliar a formação dos profissionais que estão concluindo cursos de licenciatura em todo o país. Mas o resultado também pode ser usado como parte de processos seletivos em concursos públicos para a contratação de profissionais de educação básica.
3: Priscila Machado, para a Voz do Brasil. As inscrições para a Prova Nacional Docente devem ser feitas pela internet no endereço pnd.inep.gov.br.
2: E as inscrições para o Fundo de Financiamento Estudantil, FIES, do segundo semestre de 2026, abrem entre os dias 14 e 17 de julho.
3: Nessa etapa, o programa oferece mais de 44 mil vagas para estudantes que desejam financiar cursos presenciais em faculdades particulares.
2: Para participar, o candidato precisa ter feito o Exame Nacional do Ensino Médio a partir de 2010, alcançado média mínima de 450 pontos nas provas, sem zerar a redação, e comprovar a renda familiar de até 3 salários mínimos por pessoa.
3: O resultado da seleção vai ser divulgado em 30 de julho.
2: A inscrição para o FIES é gratuita e deve ser feita exclusivamente pela internet, no Portal Único de Acesso ao Ensino Superior, em acessounico.mec.gov.br.
3: Campanha de vacinação contra o papilomavírus humano foi prorrogada até o dia 31 de dezembro.
2: O público-alvo são adolescentes e jovens de 15 a 19 anos e pessoas de grupos prioritários.
3: O imunizante está disponível nas unidades básicas de saúde de todo o país.
5: O objetivo da campanha é alcançar pessoas que não foram imunizadas na faixa etária recomendada ou que não possuem registro vacinal. O esquema previsto no calendário nacional de vacinação é indicado para meninas e meninos de 9 a 14 anos. Na estratégia de resgate, adolescentes e jovens de 15 a 19 anos poderão se vacinar de graça até 31 de dezembro, como explica Éder Gatti, diretor do Departamento do Programa Nacional de Imunizações.
0: A vacina ela é recomendada para pessoas de 9 a 14 anos na rotina, só que tem pessoas que já hoje estão com 15, 16, 17, 18, 19 anos que não foram vacinadas. Então nós demos a oportunidade dessas pessoas colocar a vacinação em dia.
5: A vacina também está disponível para grupos específicos, como pessoas vivendo com HIV, transplantados, pacientes oncológicos e usuários de PrEP, a profilaxia pré-exposição ao HIV. O papilomavírus humano, HPV, é uma infecção sexualmente transmissível e está associada a diferentes tipos de câncer, como os de colo do útero, boca e garganta. Após o encerramento da campanha em dezembro, a vacina continuará sendo oferecida de graça a crianças e adolescentes de 9 a 14 anos e grupos específicos. Os demais deverão ser vacinados em clínicas particulares. Reportagem Nazi Brum.
2: Atenção médicos de todo o país, estão abertas as inscrições para edital de contratação de especialistas para o SUS.
3: Ao todo, são disponibilizadas 1.138 vagas imediatas, que abrangem 309 municípios nas 5 regiões do país.
2: Entre as especialidades, a área de anestesiologia lidera a oferta de vagas com 290 no total.
3: E as demais estão distribuídas entre ecocardiografia, cirurgia geral, endoscopia digestiva, colonoscopia e Oncologia Clínica.
2: As inscrições devem ser feitas pela internet na plataforma da UNASUS, no endereço acesso.unasus.gov.br.
3: Em cada 10 estudantes de 13 a 17 anos se sentem tristes sempre ou na maioria das vezes.
2: E 18,5% dos jovens pensam que a vida não vale a pena ser vivida. É o que aponta o IBGE.
3: Para criar um espaço de escuta e encaminhar esses adolescentes ao atendimento psicossocial no SUS, os jovens contam com a rede Pode Falar.
6: Um canal de escuta acolhedora e sem julgamentos. Essa é a rede Pode Falar, que atende adolescentes e jovens de 13 a 24 anos em emergências psíquicas e emocionais. De acordo com o IBGE, 3 em cada 10 estudantes de 13 a 17 anos se sentem tristes sempre ou na maioria das vezes. 42,9% dos alunos responderam que se sentem irritados, nervosos ou mal-humorados por qualquer coisa. 18,5% pensam sempre ou na maioria das vezes que a vida não vale a pena ser vivida. Os dados são da Pesquisa Nacional de Saúde Escolar, divulgados esse ano. A Rede Pode Falar é um canal gratuito e anônimo que pode ser acessado pelo celular de maneira fácil, rápida e simples. A vice-coordenadora Marina Oliveira fala sobre a importância do projeto.
8: Ele usa a internet, né, usa a possibilidade do online para chegar a adolescentes do Brasil inteiro. E, ao mesmo tempo, ele facilita a escuta acolhedora desses adolescentes jovens, né? Por ter esse sigilo e essa coisa anônima, garantida, ela fica muito mais à vontade para se abrir.
6: Atualmente, 20 instituições compõem a Rede Pode Falar em todo o país. As equipes de atendimento são formadas por estudantes de graduação de diversas áreas do conhecimento que são supervisionados por docentes. Todos eles passam por um processo contínuo de formação em saúde mental. Lucas Bonfim, de 31 anos, é um dos atendentes. Estudante de engenharia química na Universidade Federal de Sergipe, ele integra a equipe desde o início deste ano. Mesmo o curso não sendo da área da saúde, ele acredita que o trabalho complementa a sua formação e fala sobre a importância da experiência de escuta.
9: O objetivo do projeto realmente é escutar, a gente conseguir acolher e escutar o que a pessoa tem a falar.
6: A Rede Pode Falar funciona como uma espécie de porta de entrada digital para o atendimento psicossocial do SUS, como explica o diretor do Departamento de Saúde Mental, Álcool e Outras Drogas do Ministério da Saúde, Marcelo Kimati.
10: Ele pode criar uma porta de entrada da mesma forma que a gente criou com pessoas com problemas com jogos e apostas, que ela é feita em pequena escala, mas que ele é muito bem avaliado, ele é muito bem sucedido onde ele é aplicado, e articular isso à rede de atenção psicossocial.
6: A Rede Pode Falar está disponível pelo site podefalar.org.br e também pelo WhatsApp ou Telegram. Com locução de Edinaldo Júnior, reportagem Luciana Colares, de Holanda.
2: O telefone para atendimento no WhatsApp é o 6199-660-8843.
3: E no Telegram, o nome de usuário é @podefalar.
2: E está disponível na plataforma da Universidade Aberta do SUS, curso em saúde de populações expostas a agrotóxicos.
3: A formação é feita à distância e voltada a profissionais do Sistema Único de Saúde e a demais interessados no tema.
2: O curso reúne conteúdos sobre vigilância em saúde, incluindo identificação e monitoramento de situações de exposição a agrotóxicos.
3: As inscrições podem ser realizadas diretamente na plataforma da universidade no endereço unasus.gov.br.
2: Para muita gente, viajar de avião pode ser sinônimo de comodidade, mas...
3: Mas, para outras pessoas, o transporte aéreo pode resultar em muita dor de cabeça.
2: Por isso, a Agência Nacional de Aviação Civil criou uma plataforma para registrar reclamações sobre serviços prestados pelas empresas aéreas.
11: Quem precisar registrar uma reclamação sobre serviços prestados por empresas aéreas pode utilizar a plataforma ANAC Passageiro. O acesso é feito com uma conta gov.br e permite enviar manifestações à Agência Nacional de Aviação Civil, ANAC, acompanhar o andamento do atendimento e avaliar a resposta apresentada pela empresa. Durante o processo, a reclamação é encaminhada à companhia aérea, que responde ao passageiro dentro do prazo previsto pela regulamentação da ANAC. O sistema também permite a troca de informações entre as partes até a conclusão do atendimento. Além do registro de reclamações, a plataforma disponibiliza um painel público com indicadores sobre o atendimento das empresas participantes. Os usuários podem consultar informações por companhia aérea, período e nacionalidade da empresa, além dos assuntos mais frequentes registrados pelos passageiros. Dilson Santa Fé, para a Voz do Brasil.
3: Agora o cidadão pode conhecer mais sobre seus direitos na hora de ir às compras.
2: A Secretaria Nacional do Consumidor está com inscrições abertas para mais de 30 cursos gratuitos e totalmente online.
12: A iniciativa, realizada em parceria com a Universidade de Brasília, busca ampliar o acesso à informação e fortalecer a proteção dos direitos do consumidor. Entre os temas disponíveis estão práticas abusivas, proteção contratual, proteção de dados pessoais, consumo seguro, educação financeira e prevenção ao superendividamento. A coordenadora da Escola Nacional de Defesa do Consumidor, Ana Cláudia Santana, destaca que os cursos são uma oportunidade de formar cidadãos com um padrão de consumo mais consciente.
13: A plataforma é disponível para pessoas a partir de 16 anos, então é uma possibilidade de que na descoberta, né, ali da sua identidade, da sua cidadania, ela consiga descobrir de forma consciente a utilização, né, dos seus recursos financeiros.
12: Um dos destaques é o curso voltado para as bets, que vai abordar os direitos dos consumidores diante do mercado regulado de apostas de cota fixa e os impactos das novas relações de consumo envolvendo o setor. Para Ana Cláudia Santana, o crescimento das plataformas de apostas virtuais trouxe a necessidade do cidadão se informar e conhecer os riscos que envolvem a prática.
13: Temos o curso de bets, né, de capacitação para conhecer qual a funcionalidade dessa, e o registro legal dessas empresas que estão crescendo aí cada vez mais e de forma ilegal, então a gente precisa fazer isso. O crescimento é absurdo, a comunicação com o cidadão para que a utilização desses aplicativos de jogos sejam conscientes, né, informe do risco.
12: As inscrições estão abertas até 20 de julho pelo portal da Escola Nacional de Defesa do Consumidor. Os cursos são online e gratuitos e as aulas começam no dia 27 deste mês. Reportagem Thaís de Araújo.
3: Lembrando, as inscrições devem ser feitas na plataforma da Escola Nacional de Defesa do Consumidor, no endereço ead.defesadoconsumidor.mj.gov.br.
2: Ajuda humanitária. Brasil envia carregamento com vacinas à Venezuela para vítimas de terremoto.
3: Repórter Lucília Araújo tem mais informações.
14: Uma remessa com 350 mil doses de vacinas foi enviada no último sábado, dia 4, à Venezuela, para apoiar as ações de resposta em saúde após os terremotos que atingiram o país. A carga reúne 100 mil doses da vacina contra a febre amarela e 250 mil doses da vacina contra a raiva canina, destinadas ao controle de doenças em situações de emergência. Segundo o Ministério da Saúde, as vacinas enviadas não comprometem o abastecimento do Sistema Único de Saúde, o SUS. O transporte foi realizado em voo humanitário com chegada neste domingo, dia 5, para distribuição das doses. Desde o dia 24 de junho, foram confirmados 2.645 mortos e 12.666 feridos. O governo venezuelano já registrou 86.117 famílias afetadas e 15.050 desalojadas. Até agora, 885 edifícios foram afetados e outros 189 desabaram. Lucília Araújo para a Voz do Brasil.
2: Na época de reprodução dos peixes, a pesca é proibida para garantir a preservação das espécies.
3: Durante o período que é chamado de defeso, os pescadores têm direito a um seguro.
2: O pagamento tem início amanhã.
15: O Instituto Nacional do Seguro Social, o INSS, começa no dia 7 de julho o pagamento do seguro defeso para mais de 149.500 pescadores artesanais. Os benefícios referentes aos períodos de defeso anteriores a 2026 vão ser depositados em parcela única para quem já teve o direito reconhecido. Os pescadores que aguardavam apenas a liberação dos recursos podem consultar a situação do pagamento pelo aplicativo Carteira de Trabalho Digital ou pelo portal Emprega Brasil. Já quem ainda tem o pedido em análise deve acompanhar o processo pelo Meu INSS ou pela Central 135. Os benefícios aprovados posteriormente vão ser pagos nos próximos lotes. Claudimário Carvalho, para a Voz do Brasil.
3: Estão abertos 5 editais do CNPq voltados para a equidade étnica, de raça e de gênero.
2: As chamadas também incentivam a produção de conhecimento sobre desigualdades.
3: Saiba quem pode participar e até quando é possível se inscrever na reportagem de Graziele Bezerra. O Conselho Nacional de Desenvolvimento Científico e Tecnológico, CNPq, está com 5 chamadas públicas abertas, além de 2 projetos voltados ao tema da equidade étnica, racial e de gênero na ciência brasileira. O presidente do CNPq, Olival Freire Júnior, destacou o conteúdo dos editais.
16: E esses 5 editais, eles têm muito de ações tipicamente educacionais voltadas para a inclusão na área de ciência, tecnologia, engenharia, mas tem algumas ações que são voltadas especificamente para a produção de mais conhecimento, conhecimento novo, conhecimento de qualidade sobre esses problemas que têm que ser enfrentados, tanto quanto os problemas de saúde pública, os problemas do petróleo, os problemas da agricultura e tantos outros.
3: Com inscrições abertas até 10 de agosto, a chamada pública Asas para o Futuro é voltada para a inserção de mulheres de 15 a 29 anos no mercado de trabalho. Já a segunda edição da chamada Atlânticas está com inscrições até 30 de setembro e concederá bolsas no exterior para cientistas negras, indígenas, quilombolas e ciganas. Em outra vertente, o projeto Inspiração é destinado à formação de jovens negras na área da indústria da energia. O programa Lélia Gonçalves vai financiar pesquisas sobre desigualdades étnico-raciais. Também há um edital para fortalecer o Sistema Nacional de Promoção da Igualdade Racial. Serão desenvolvidos ainda projetos voltados para a rede de pesquisa em igualdade racial e para ações afirmativas do Instituto Rio Branco, com concessão de bolsas para pessoas negras candidatas aos concursos de ingresso na diplomacia. As informações completas e os editais estão em gov.br/CNPq. Reportagem Graziele Bezerra.
2: Estão abertas as inscrições para o edital BNDES Periferias Fortes Nordeste.
3: A iniciativa é voltada a organizações da sociedade civil que atuam em favelas e comunidades periféricas da região para atender a população que vive nesses locais.
17: O objetivo é fortalecer organizações da sociedade civil e coletivos ainda não formalizados que atuam em favelas e comunidades periféricas da região. Lançado em parceria com o Instituto Eclos, o edital vai selecionar 85 iniciativas nos estados de Alagoas, Bahia, Ceará, Paraíba, Pernambuco, Piauí, Rio Grande do Norte e Sergipe. As organizações selecionadas vão participar de uma jornada de desenvolvimento institucional executada pelo Instituto Eclos, com capacitações, mentorias especializadas, apoio à formalização e acesso a recursos financeiros de até R$100 mil, no caso das organizações de pequeno porte, e de até R$300 mil para as organizações de médio porte. É o que explica a chefe do Departamento de Inclusão Produtiva e Educação do BNDES, Celina Rangel Tura.
18: Vão receber recursos para desenvolver os projetos, que os planos de negócio que vão ser construídos a partir dessa capacitação e mentoria. O recurso é livre para onde essa instituição entende que vai fortalecer institucionalmente a sua capacidade de executar melhores projetos, captar mais recursos, e aí são vários objetivos que a gente quer.
17: Podem participar do edital BNDES Periferias Fortes Nordeste organizações sem fins lucrativos formalizadas e coletivos ainda não formalizados, desde que tenham um histórico comprovado de atuação em seus territórios. As iniciativas devem promover benefícios para populações de baixa renda, principalmente em áreas como geração de emprego e renda, educação, saúde, esporte e justiça, entre outras. As inscrições estão abertas até o dia 12 de agosto no site eclos.org/periferias-fortes. Atenção para como se escreve Eclos. E-K-L-O-O-S. Reportagem André de Barros Lima.
2: A Defesa Civil Nacional reconheceu a situação de emergência em mais 77 cidades atingidas por desastres.
3: Podem obter reconhecimentos cidades que sofreram com secas ou fortes chuvas.
19: A maior parte dos municípios teve emergência declarada por estiagem. Já Icatu, no Maranhão, e Goiânia, em Pernambuco, foram castigadas por fortes chuvas, enquanto Piauí, em Minas Gerais, obteve o reconhecimento federal por queda de granizo. Cidades com reconhecimento federal de situação de emergência ou de estado de calamidade pública podem solicitar recursos ao Ministério da Integração e do Desenvolvimento Regional. A solicitação deve ser feita por meio do Sistema Integrado de Informações sobre Desastres. A Defesa Civil Nacional oferece uma série de cursos à distância para habilitar e qualificar agentes municipais e estaduais para o uso do sistema. Natália Kozlik, para a Voz do Brasil.
2: Foi autorizada a realização de concursos públicos para a Receita Federal e o Banco Central.
3: Juntas, as seleções vão oferecer 316 vagas para cargos de nível médio e superior. São 146 vagas para a Receita e 170 para o Banco Central.
2: Os editais devem ser lançados em até 6 meses.
3: O prazo mínimo entre a publicação do edital e a aplicação da primeira prova é de 2 meses.
2: E essas foram as notícias do Governo do Brasil.
3: Uma realização da Secretaria de Comunicação Social da Presidência da República.
2: Com produção da Empresa Brasil de Comunicação.
3: E agora com as notícias do Poder Judiciário e do Congresso Nacional. Boa noite.
2: Uma boa noite e até amanhã.
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21: Tribunais devem prestar informações ao STF sobre pagamentos a magistrados.
22: STJ nega validade a testamento por e-mail sem assinatura e sem testemunhas.
21: Defeso eleitoral impõe limites a agentes públicos a 3 meses das eleições 2026.
22: Boa noite, eu sou Arthur Filho.
21: E eu sou Walter Lima.
22: Tribunais de 6 estados e do Distrito Federal têm até 48 horas para prestar informações ao Supremo Tribunal Federal sobre pagamentos a magistrados.
21: As decisões foram tomadas em vários processos diferentes de relatoria dos ministros Alexandre de Moraes, Flávio Dino, Cristiano Zanin e Gilmar Mendes. Repórter Marcelo Della Libera.
23: No documento assinado nesta segunda-feira, os ministros determinaram que os presidentes dos Tribunais de Justiça do Distrito Federal, Goiás, Maranhão, Paraná, Rio de Janeiro, Rio Grande do Norte e Rondônia prestem informações detalhadas sobre os valores e verbas pagas a magistrados da ativa, aposentados e pensionistas nos meses de abril, maio, junho e julho deste ano, com a discriminação das verbas remuneratórias e indenizatórias. Também deverão encaminhar cópias das folhas de pagamento referentes a esse período. Nas 3 ações, os ministros citaram uma notícia divulgada pela imprensa nesta segunda-feira, segundo a qual alguns tribunais teriam autorizado pagamentos remuneratórios e indenizatórios em desacordo com os parâmetros definidos pelo Supremo. Diante dessas informações, a Corte determinou a adoção imediata de providências para verificar eventual descumprimento da própria decisão.
22: E-mail sem assinatura e sem testemunhas não pode ser reconhecido como testamento particular.
21: Essa conclusão é do STJ. Fátima Uchoa.
24: Um homem pediu a abertura, o registro e o cumprimento de suposto testamento contido em mensagem eletrônica programada para ser enviada 2 dias após a morte da remetente, que havia tirado a própria vida. No texto, ela manifestava o desejo de destinar aplicações financeiras a ele, amigo próximo, e parte dos recursos à entidade de caridade. A Justiça de São Paulo extinguiu o processo sem resolução do mérito. A 3ª turma do STJ manteve essa decisão, considerando que, embora seja possível flexibilizar algumas formalidades dos testamentos particulares para preservar a vontade do testador, isso não é possível sem assinatura ou outro meio seguro que confirme a autoria e validade do documento. O relator foi o ministro Moura Ribeiro.
22: Defesa eleitoral impõe limites a agentes públicos.
21: As regras começam a valer faltando 3 meses para as eleições 2026. Mariana Fabri.
25: Entraram em vigor no último sábado, 4 de julho, as principais restrições destinadas a agentes públicos no chamado defesa eleitoral. As regras para a administração pública buscam assegurar a igualdade de oportunidades entre as candidaturas. Está proibido nomear, contratar, dispensar sem justa causa ou transferir servidores públicos, transferir voluntariamente recursos da União aos estados e dos estados aos municípios, fazer publicidade institucional e pronunciamentos em rede de rádio e TV, contratar shows para a inauguração de obras e nem comparecer a essas inaugurações. Canais oficiais também precisam omitir nomes, imagens ou slogans de autoridades que estejam em campanha eleitoral. As regras completas estão em tse.jus.br.
22: Legislação e jurisprudência trabalhista buscam combater a discriminação contra trabalhadores que sofrem com o alcoolismo. Além de comprometer o desempenho profissional, a saúde física e mental, a doença pode resultar em dispensa discriminatória.
21: Embora a dependência possa evoluir de forma silenciosa, ela causa a diminuição da produtividade, faltas repetidas, sem justificativas, violência como assédio moral e agressões e aposentadoria precoce.
22: Quando a empresa tem conhecimento da condição, a demissão pode ser considerada discriminatória, de acordo com a súmula 443 do Tribunal Superior do Trabalho.
21: Só em 2025, dos mais de 522 mil processos julgados no TST, 3.641 foram sobre esta situação.
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22: A você, uma boa noite.
21: E até amanhã.
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4: Eu sou Paula Groba.
5: E eu sou Ricardo Nakaoka.
4: E estes são os destaques de hoje do Jornal do Senado, que começa agora.
5: Plenário analisa pena maior para violência sexual digital contra crianças.
4: Violência contra jornalistas nas eleições preocupa especialistas.
5: Prorrogadas MPs que tratam da taxa das blusinhas e de subsídios aos combustíveis.
4: Boa noite.
5: Boa noite.
4: Garantir mais recursos para ações voltadas à infância e à adolescência pode passar a ser uma prioridade no orçamento público.
5: A Comissão de Direitos Humanos do Senado aprovou um projeto que inclui políticas para crianças e adolescentes entre os investimentos obrigatórios das emendas de bancada estadual. Os detalhes com o repórter Rodrigo Rezende.
7: As emendas de bancadas estaduais são recursos do orçamento direcionados coletivamente por deputados e senadores de um mesmo estado para áreas consideradas prioritárias. A lei já prevê uma lista de setores preferenciais e um projeto da senadora Damares Alves, do Republicanos do Distrito Federal, aprovado na Comissão de Direitos Humanos, inclui políticas públicas para crianças e adolescentes entre as urgências. O relator, senador Eduardo Girão, do Novo do Ceará, foi favorável ao projeto. Ele teve seu relatório lido na CDH pelo senador astronauta Marcos Pontes, do PL de São Paulo.
8: Ao prever expressamente as políticas públicas direcionadas a crianças e adolescentes nas ações prioritárias das emendas de bancada estadual, a proposição corrige lacuna significativa e assegura a alocação de recursos indispensáveis à promoção da dignidade e desenvolvimento pleno desse grupo vulnerável.
7: O projeto segue para análise da Comissão de Assuntos Econômicos.
4: A proteção de direitos humanos de crianças e adolescentes também foi tema de um debate na comissão.
5: Os convidados discutiram medidas para aprimorar as políticas públicas voltadas à infância e à juventude. Repórter César Mendes.
9: No debate da Comissão de Direitos Humanos, Juliana de Souza Nunes, do Instituto Mãos Solidárias, que atua no Distrito Federal, contou um pouco da sua própria história de vítima de violência.
26: Eu fui abusada pelo meu padrasto. O delegado, ele me olhou e falou o seguinte para mim: você sabe que seu padrasto, ele pode sair. Sabe o que eu senti naquele momento? Que não tinha proteção.
9: A senadora Damares Alves, do Republicanos do Distrito Federal, revelou ter sido ela também vítima de violência infantil.
6: A violência que sofremos na infância, ela não nos define, são as nossas escolhas. Eu também sou sobrevivente da violência.
9: Para a juíza Cati do Prado, o maior desafio do Brasil na proteção de crianças e adolescentes é transformar o sistema normativo em direitos efetivamente vividos. Renato Godoy, do Instituto Alana, defendeu a aprovação do projeto da deputada Laura Carneiro, do PSD do Rio de Janeiro, que assegura o direito das crianças à natureza, em análise na Comissão de Meio Ambiente.
4: E o Senado pode dar um novo passo no combate à violência sexual contra crianças e adolescentes na internet. Os senadores analisam nesta terça-feira um projeto que endurece as penas para esses crimes, inclusive quando há uso de inteligência artificial, e cria novos instrumentos para acelerar as investigações.
5: Outro projeto em análise no plenário nesta semana amplia a divulgação do Ligue 180, canal de atendimento e denúncia de casos de violência contra a mulher. A reportagem é de Pedro Pincer.
10: O Senado pode votar esta semana uma proposta que prevê punições mais duras para a violência sexual digital contra crianças e adolescentes, inclusive nos casos em que é utilizada a inteligência artificial. A pena atual para quem adquire, possui ou armazena material com violência sexual é de 1 a 4 anos de reclusão e multa. O projeto aumenta essa punição para 3 a 6 anos de reclusão e multa. A senadora Damaris Alves, do Republicanos do Distrito Federal, deu mais detalhes.
6: Nós vamos dar com esse projeto poder aos policiais de retirar imediatamente essa live do ar. Nós vamos dar poder com esse projeto que o agente policial, o delegado, imediatamente haja na hora de identificar uma imagem no mundo online de abuso de violência sexual contra criança e adolescente.
10: Também pode ser votada a proposta que estabelece diretrizes para as atividades de inteligência no Brasil, definindo conceitos, funções e procedimentos para obtenção, análise e disseminação de informações. Outros itens na pauta da semana tratam da transferência automática do valor da pensão alimentícia diretamente para a conta do beneficiário ou do seu representante legal, da obrigatoriedade da divulgação do serviço telefônico de denúncias de violência contra a mulher, o Ligue 180, e de um acordo de coprodução cinematográfica entre Brasil e China.
4: E o presidente do Senado, Davi Alcolumbre, prorrogou por mais 60 dias a validade de duas medidas provisórias editadas pelo governo federal. Uma delas acaba com o imposto de importação sobre compras internacionais de até 50 dólares, conhecido como taxa das blusinhas.
5: A outra concede subvenções a produtores e importadores de combustíveis derivados de petróleo. Com a prorrogação, o Congresso terá até o fim de setembro para votar as duas propostas.
4: A segurança dos jornalistas na cobertura das eleições gerais de 2026 foi debatida no Conselho de Comunicação Social do Congresso.
5: A audiência destacou as medidas de proteção desses profissionais. Repórter Patrícia Oliveira.
25: Os participantes enfatizaram o ambiente hostil que marca a atuação da imprensa nesse período dentro e fora das redes sociais. Entre 2010 e 2022, ao menos 35 jornalistas foram assassinados no Brasil. O repórter Pedro Rafael Vilela destacou que nas coberturas eleitorais, muitas ameaças partem dos próprios políticos e assessores.
11: É retirar assuntos da agenda pública por meio da intimidação. Por isso que a violência contra jornalistas tem essa dimensão política, né? Ela busca restringir a circulação de informações de interesse coletivo.
25: Daniele Reis, do Observatório da Violência contra Jornalistas, detalhou o protocolo de recebimento de denúncias e investigação dos crimes.
12: Ele institui procedimentos de preservação de prova, inclusive as provas digitais, de escuta adequada, de sigilo das fontes, com vistas à redução da impunidade.
25: Para registrar violações à liberdade de imprensa, as denúncias podem ser enviadas diretamente pelos canais oficiais do Ministério da Justiça e Segurança Pública.
4: O senador Eduardo Girão, do Novo do Ceará, defendeu a revisão da legislação sobre as bets e medidas mais rígidas para conter a expansão das apostas. Segundo ele, o crescimento do setor tem provocado graves impactos sociais e econômicos e a proibição da atividade seria a forma mais eficaz de proteger a população.
5: Os impactos das apostas esportivas no Brasil foram debatidos em audiência pública conjunta das Comissões de Direitos Humanos e de Assuntos Sociais. De acordo com o parlamentar, O encontro reuniu representantes do governo, especialistas e entidades da sociedade civil para discutir medidas de enfrentamento aos prejuízos causados pelas BETs.
13: Infelizmente, falta de aviso não foi. Nós votamos contra. Somos minoria, mas temos que consertar. O Senado tem que consertar isso, no meu modo de entender, proibindo a jogatina, qualquer que seja, no nosso território nacional.
24: Já o senador Romário, do PL do Rio de Janeiro, defendeu por videoconferência a aprovação da PEC, que acaba com a escala de trabalho 6-1.
5: O parlamentar, que acompanha a Copa do Mundo nos Estados Unidos, disse que não se licenciou do mandato para poder votar a favor da proposta, caso ela entre na pauta do plenário do Senado.
24: Todos os anos, milhares de peregrinos percorrem a pé ou de bicicleta o caminho da fé em direção ao Santuário de Aparecida. Agora, esse percurso passa a ter reconhecimento oficial como roteiro turístico.
5: A lei sancionada pelo governo e de autoria do senador astronauta Marcos Pontes fortalece o turismo religioso, cultural e rural em mais de 70 cidades de Minas Gerais e São Paulo. Os detalhes com o repórter Henrique Nascimento.
14: O Caminho da Fé agora é reconhecido oficialmente como roteiro turístico. A rota reúne mais de 70 cidades de Minas Gerais e de São Paulo e tem como destino o Santuário Nacional de Nossa Senhora Aparecida, em Aparecida, no interior paulista. A lei teve origem em projeto do senador astronauta Marcos Pontes, do PL de São Paulo. Para ele, o reconhecimento pode atrair investimentos e melhorar a estrutura para os peregrinos.
15: Isso vai atrair investimentos para essas cidades, mais negócios, mais possibilidades de desenvolvimento. Nós vemos na Europa o caminho de Compostela e por que não a gente ter todo esse desenvolvimento no nosso país também.
14: O ramal principal começa em Águas da Prata, passa por cidades mineiras e paulistas e segue até Aparecida. Segundo a Polícia Rodoviária Federal, cerca de 39 mil romeiros passaram pela rodovia Presidente Dutra em 2025, no feriado de Nossa Senhora Aparecida.
5: Com edição de Paula Groba e trabalhos técnicos de João Lira, o Jornal do Senado fica por aqui. Acompanhe agora as notícias da Câmara dos Deputados. Boa noite.
24: Boa noite e até amanhã.
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16: Avança a proposta sobre adaptação de moradias às pessoas com deficiência.
17: Comissão aprova prioridade para cidades atingidas por eventos climáticos.
16: Deputados analisam criação de Força Nacional para o combate a desastres.
18: Boa noite. Projeto que institui agrupamento especial de bombeiros para combater catástrofes avança na Câmara. A repórter Maria Neves tem as informações.
19: A Comissão de Segurança Pública da Câmara aprovou o projeto do deputado Lúcio Moschini, de Rondônia, que institui uma Força Nacional Integrada de Combate a Emergências. Essa força será composta por bombeiros militares estaduais que deverão receber treinamento especializado para enfrentar qualquer tipo de desastre. Pelo texto aprovado, a Mobilização Nacional de Resposta Integrada em Desastres funcionará em regime de cooperação entre a União e os Estados. Assim como ocorre atualmente com a Força Nacional de Segurança Pública, a Unidade Especial de Bombeiros deverá ser acionada pelo governador do estado atingido pela catástrofe. A atuação do grupo também poderá ser solicitada por um ministro de Estado. Como explica Lúcio Moschini, o objetivo da proposta é equipar o país com um grupo de socorro treinado e com comando centralizado, capaz de dar respostas rápidas em casos de emergências.
27: Essa instituição, ela tem que ter CNPJ, ela tem que ter estrutura organizacional, ela tem que ter treinamento, tem que ter comandante e não precisa fazer nenhum concurso. Basta que os estados se habilitem para fazer parte dessa Força Nacional, enviem seus membros. Esses membros serão treinados dentro de uma instituição totalmente regulamentada, com hierarquia. E quando sim houver a necessidade, essa Força Nacional será acionada, vai tomar as providências necessárias de acordo com o desastre.
19: Ainda de acordo com o projeto aprovado, a gestão e o treinamento do grupo serão compartilhados entre os Ministérios da Integração, do Meio Ambiente e da Justiça e Segurança Pública. O financiamento virá de recursos do Fundo Nacional de Segurança Pública, do orçamento do PrevFogo, que é o Centro Nacional de Prevenção e Combate aos Incêndios Florestais, e do Sistema Nacional de Defesa Civil. Na Comissão de Segurança Pública, o relator, deputado delegado Bruno Lima, de São Paulo, promoveu pequenas mudanças no texto. Dentre elas, alterou o nome do Grupamento Especial de Bombeiros. O texto inicial previa Brigada de Mobilização Nacional. Foi o relator que propôs renomear o grupo para Mobilização Nacional de Resposta Integrada em Desastres. Segundo o delegado Bruno Lima, a alteração visa adequar a iniciativa à realidade federativa e ao Sistema Nacional de Proteção e Defesa Civil. O projeto ainda passará pela análise de 4 comissões da Câmara. Se aprovado, terá de passar também pelo Senado antes de virar lei. Da Rádio Câmara de Brasília, Maria Neves.
20: Meio Ambiente.
16: Comissão aprova a proposta que prioriza municípios atingidos por desastre climático em emendas de bancadas. Vamos saber mais sobre a matéria com a repórter Júlia Lopes.
0: A Comissão de Integração Nacional e Desenvolvimento Regional da Câmara dos Deputados aprovou o projeto de lei complementar que determina prioridade nas emendas de bancada estadual ao orçamento federal para os municípios atingidos por calamidades climáticas reconhecidas pela Defesa Civil Estadual nos últimos 5 anos. As emendas de bancada são destinadas a projetos estruturantes nos estados e no Distrito Federal. Pelo texto aprovado, os recursos poderão ser direcionados a obras de infraestrutura mais resilientes, com uso de tecnologias inovadoras, sistemas eficientes de drenagem, materiais mais duráveis e soluções de energia limpa, reduzindo os impactos de eventos climáticos extremos. O relator do projeto, deputado Gabriel Nunes, do PSD da Bahia, destacou a importância da correta distribuição desses recursos para fortalecer os municípios mais vulneráveis.
1: Os municípios afetados com problemas climáticos têm diversos problemas para enfrentar. E, naturalmente, a celeridade dos recursos faz com que os prefeitos possam planejar, né, a reconstrução do seu município, possa fazer com que os recursos cheguem na ponta.
0: A proposta também ressalta que infraestruturas adaptadas às novas realidades climáticas ajudam a proteger vidas e patrimônios, além de atrair investimentos, gerar empregos e fortalecer o desenvolvimento local. Em janeiro deste ano, o Ministério da Integração e do Desenvolvimento Regional reconheceu a situação de emergência em 137 cidades afetadas por degradação e do desenvolvimento regional reconheceu a situação de emergência em 137

0: Da Rádio Câmara de Brasília, Júlia Lopes.
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5: Ciência e tecnologia.
6: Helder Salomão, do PT do Espírito Santo, manifesta apoio ao projeto que proíbe as apostas esportivas online, conhecidas como bets. O parlamentar alega que esse tipo de jogo provoca endividamento, dependência psicológica e problemas de saúde mental.
4: Na avaliação de Helder Salomão, a regulamentação das plataformas digitais é um passo importante para combater práticas que prejudicam as famílias brasileiras. Para ele, a regulação das redes sociais não restringe a liberdade de expressão, mas coíbe o cometimento de crimes digitais.
6: Sargento Faur, do PL do Paraná, também critica as apostas online e ressalta que votou contra a proposta que regulamentou o setor. Segundo o parlamentar, as bets provocam o endividamento e prejuízos financeiros para muitas famílias brasileiras.
4: Sargento Faur alerta ainda para os riscos do jogo compulsivo. O deputado orienta pessoas com sinais de dependência a buscar ajuda profissional.
5: Educação.
6: Ranieri Paulino, do Republicanos, defende a criação da Universidade Federal do Brejo, com sede em Guarabira, na Paraíba. Segundo ele, a instituição atenderia uma demanda histórica da região e pode ampliar o acesso ao ensino superior público, além de impulsionar o desenvolvimento local.
4: Ranieri Paulino propõe ainda que o Hospital Regional Antônio Paulino Filho funcione como hospital-escola. Ele argumenta que a iniciativa contribui para qualificar o atendimento no SUS e ampliar a oferta de médicos e enfermeiros no interior da Paraíba.
5: Habitação.
6: A Comissão da Câmara aprova a proposta que prioriza a adaptação de moradias para pessoas com deficiência em programas habitacionais. A repórter Sofia Peçanha tem mais informações sobre a iniciativa.
7: A Comissão de Defesa dos Direitos das Pessoas com Deficiência aprovou o projeto que sugere moradias extras para pessoas com deficiência em caso de alta demanda em programas habitacionais. A proposta altera o Estatuto da Pessoa com Deficiência, que anteriormente priorizava a pessoa com deficiência ou seu responsável na aquisição de imóvel para moradia própria, sendo reservados no mínimo 3% das unidades habitacionais. O autor do projeto, o deputado Fausto Júnior, do União do Amazonas, entende que não se trata apenas do direito à moradia, mas sim do direito à moradia digna, ou seja, um lar que seja seguro, saudável, habitável e acessível em todos os aspectos. O projeto sugere que a alteração não modifica o percentual mínimo de 3% estabelecido por lei, já que cada programa habitacional apresenta demandas específicas. O texto alerta que o aumento desse percentual poderia gerar custos desnecessários aos entes federativos, sem garantir que todas as necessidades fossem efetivamente atendidas. Dessa forma, a medida propõe que, caso haja demanda superior ao mínimo estabelecido, o responsável pelo programa habitacional promova as adaptações necessárias em unidades já construídas ou em construção, garantindo assim que todas as pessoas com deficiência interessadas sejam atendidas. O deputado Duarte Júnior, do Maranhão, relator na comissão, reforçou que em relação a edificações multifamiliares, o estatuto já prevê que a pessoa com deficiência e seu responsável tenham acessibilidade garantida nas áreas de uso comum e nas unidades habitacionais.
8: Garantir que essas construções sejam acessíveis. Mais recentemente, a gente aprovou algumas alterações no programa Minha Casa Minha Vida e um ponto que foi inserido foi exatamente esse, para que tivesse a certeza inequívoca de que essas construções fossem acessíveis e as pessoas com deficiência, no caso das moradias verticais, nos prédios, pudessem ter ali os primeiros andares, os térreos, priorização das pessoas com deficiência.
7: O direito à moradia é um direito social assegurado pela Constituição Federal e pela Declaração Universal dos Direitos Humanos da ONU, que abrange diversos fatores, como habitabilidade, acessibilidade, localização adequada, infraestrutura, dentre outros. Agora, o projeto que sugere moradias extras para pessoas com deficiência em caso de alta demanda em programas habitacionais segue para a Comissão de Constituição e Justiça. Da Rádio Câmara de Brasília, Sofia Peçanha.
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2: Votação.
0: Fernanda Melchiona, do PSOL do Rio Grande do Sul, critica parte da oposição por obstruir a votação do projeto que tipifica o crime de misoginia. A deputada considera que a medida é um instrumento de combate à violência e ao discurso de ódio contra as mulheres.
3: Fernanda Melchiona também cobra o avanço de outras pautas em tramitação no Congresso, como a instalação da CPMI sobre o Banco Master e a votação do projeto que prevê a redução da escala de trabalho. Para ela, essas propostas respondem a demandas relevantes da sociedade.
0: Ismael, do PL de Santa Catarina, manifesta preocupação com a proposta que cria o crime de misoginia. Na avaliação do deputado, a redação da proposta pode gerar interpretações amplas e afetar direitos como a liberdade de expressão religiosa, de consciência e de ensino.
3: Ismael defende, então, o fortalecimento das políticas de prevenção e enfrentamento à violência contra as mulheres, com ampliação da rede de acolhimento, capacitação de agentes públicos, produção de dados, apoio às vítimas e campanhas de conscientização.
0: Carla Dixon, do PL do Rio Grande do Norte, defende projeto que cria o auxílio financeiro mensal para mães atípicas. Na explicação da deputada, a medida oferece apoio financeiro às mães que deixam o trabalho para cuidar de filhos que exigem acompanhamento permanente.
3: Carla Dixon acrescenta que o benefício seria concedido independentemente do benefício de prestação continuada, o BPC. Para ela, a medida reconhece as dificuldades enfrentadas pelas famílias atípicas e amplia a rede de proteção a essas mães.
2: Transportes.
0: Carros com mais de 5 anos de fabricação poderão ser obrigados a passar por vistoria periódica. O repórter José Carlos Oliveira tem detalhes da proposta.
4: A Câmara dos Deputados analisa o projeto de lei que estabelece a vistoria veicular periódica para carros com mais de 5 anos de fabricação. Atualmente, essa vistoria é exigida apenas em ocasiões específicas, como durante a venda do veículo. A proposta consolida no Código de Trânsito Brasileiro várias regras que hoje estão dispersas em resoluções do CONTRAN, o Conselho Nacional de Trânsito. A vistoria passaria a integrar a verificação de itens de segurança com o controle de emissão de poluentes e ruídos. Também seria exigida em casos de recuperação de veículo roubado e suspeita de clonagem. A condução de veículos sem vistoria obrigatória ou com laudo de reprovação se tornaria infração grave na carteira de habilitação com multa de R$ 195,00 e retenção do carro até a regularização. A proposta é do deputado Fausto Pinato, que rebate algumas críticas que o texto recebeu nas redes sociais.
5: Quando eu propus esse projeto, a intenção nunca foi onerar o cidadão mais pobre ou mais rico. O problema é que eu mexi numa ferida sem querer, né? Ter um comércio de autopeça de carros mais velhos nisso e mexeu com pessoas realmente que estão ligadas ao crime organizado, principalmente na questão de autopeça e roubo de veículos. Então eu queria dizer ao cidadão. Aquele cidadão mais pobre não onera nada.
4: A proposta de vistoria periódica para veículos com mais de 5 anos de fabricação foi aprovada na Comissão de Viação e Transporte, com ajustes feitos pelo relator deputado Cezinha de Madureira, do PSD de São Paulo. O texto está em análise agora na Comissão de Constituição e Justiça. Da Rádio Câmara de Brasília, José Carlos Oliveira.
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2: Justiça.
3: projeto de Paulo Soares, do Podemos de São Paulo, endurece o combate à corrupção sistêmica. A proposta, segundo ele, prevê a responsabilização de agentes públicos e de pessoas envolvidas em esquemas de corrupção, com penas que podem chegar a 20 anos de prisão.
0: O parlamentar afirma que a iniciativa fortalece os mecanismos de transparência e fiscalização no poder público. Paulo Soares também defende a apuração de denúncias de corrupção e diz que pretende atuar no Congresso em defesa do combate aos desvios de recursos públicos.
3: Chico Alencar, do PSOL do Rio de Janeiro, sugere o endurecimento das regras sobre a guarda de dinheiro em espécie por agentes públicos. O deputado sustenta que valores elevados encontrados em operações policiais levantam suspeitas sobre a origem dos recursos.
0: Para Chico Alencar, a manutenção de grandes quantias de dinheiro em espécie, principalmente em períodos eleitorais, compromete a transparência da administração pública. Ele considera que a medida fortalece o combate à corrupção e aumenta a transparência na atuação de agentes públicos.
3: O Tony de Paula, do PSD do Rio de Janeiro, defende as investigações sobre supostos recursos do Banco Master destinados ao financiamento de um filme sobre Jair Bolsonaro. Ele diz que é necessário esclarecer a origem, a destinação e a aplicação dos valores envolvidos.
0: O Tony de Paula reforça que as investigações devem alcançar todos os agentes políticos, independentemente de posicionamento ideológico. Ele também manifesta confiança na condução do caso pelo ministro André Mendonça e defende a transparência na apuração dos fatos.
2: Segurança Pública.
3: Messias Donato, do União do Espírito Santo, defende o enquadramento das facções criminosas, como o PCC e o Comando Vermelho, como organizações terroristas, frente à decisão do governo estadunidense de sancionar cidadãos e empresas brasileiras ligadas a esses grupos.
0: Na opinião de Messias Donato, a medida é urgente para sufocar os negócios ilícitos dessas organizações no país. O congressista critica ainda a relutância do governo brasileiro em classificar como terrorismo as táticas de pânico e de submissão que esses grupos impõem à sociedade.
3: Termina agora o Jornal Câmara dos Deputados, produzido pela Rádio Câmara, com trabalhos técnicos de Everson Urani e apresentação de Val Monteiro e Márcio Aquilissardi. Uma boa noite para você.
0: Você fica com as notícias do Tribunal de Contas da União. Boa noite.
2: Minuto do TCU.
7: O Tribunal de Contas da União avaliou o serviço digital de seguro-desemprego para trabalhadores formais. A auditoria identificou limitações no atendimento ao público, demora na análise de recursos e falhas de integração entre sistemas. O tribunal constatou que empregadores precisam inserir os mesmos dados no Empregador Web e no E-Social, duas plataformas do governo usadas para registrar informações trabalhistas. Essa duplicidade aumenta o risco de erros e pode dificultar o acesso de trabalhadores ao benefício. O TCU determinou que o Ministério do Trabalho e Emprego adote

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6: 8:46.